0: 21h07.
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1: 21:08.
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0: 21h24.
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2: 21:39.
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se eu pudesse deixar algum presente a vocês, deixaria acesso ao sentimento de amar a vida dos seres humanos. A consciência de aprender tudo o que foi ensinado pelo tempo afora. Lembraria os erros que foram cometidos, para que não mais se repetissem. A capacidade de escolher novos rumos. Deixaria para vocês, se pudesse, o respeito àquilo que é indispensável. Além do pão, o trabalho. Além do trabalho, a ação. E, quando tudo mais faltasse, um segredo. O de buscar no interior de si mesmo a resposta e a força para encontrar a saída.

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2: 21:55.
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2: 22:09.
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4: 22 horas e 24 minutos. 100.

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2: 22:30.
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3: Olá, boa noite para você, querido ouvinte. Eu quero desejar para o nosso querido Carlos Maia um bom descanso, que acabou agora o outro lado da moeda, e a vocês também um bom descanso. Mas antes, vamos rezar juntos com o quadro Boa Noite, Meu Jesus. Claro, vai ser uma oração curta, rápida, mas eu peço que você possa me acompanhar. Está indo ao ar todos os dias da semana, sempre às 22:30, com exceção da segunda-feira, pois vamos ao ar sempre após a reunião da Câmara Municipal. Lenta.

Ao final deste domingo, o primeiro dia da semana, agradeçamos por este dia e peçamos que Deus nos capacite para mais uma semana, que com Ele estejamos sempre e Ele conosco. Durante esta semana, a igreja dedica cada dia a uma devoção especial. O domingo é o dia da ressurreição de nosso Senhor Jesus Cristo. Rezemos. Em nome do Pai, do Filho e do Espírito Santo. Amém. Você pode me acompanhar mentalmente. Agora que o clarão da luz se apaga, a vós nós imploramos, Criador, com vossa paternal misericórdia, guardai-nos sob a luz do vosso amor. Os nossos corações sonhem convosco, no sono possam eles vos sentir. Cantemos novamente a vossa glória, ao brilho da manhã que vai surgir. Saúde concedei-nos nessa vida, as nossas energias renovai. Da noite a pavorosa escuridão, com vossa claridade iluminai. Ó Pai, prestai ouvido às nossas preces, ouvi-nos por Jesus nosso Senhor, que reina para sempre em vossa glória, convosco e o Espírito de amor. No silêncio desta noite que se encaminha para o final, dai-nos, Senhor, a graça de sermos obedientes como tu fostes obediente ao Pai até a morte de cruz, para que contigo um dia possamos ressuscitar para a tua glória. Amém. Salvai-nos, Senhor, quando velamos, guardai-nos também quando dormimos. Nossa mente vigie com o Cristo, nosso corpo repouse em sua paz.

0: Que o Senhor Todo-Poderoso nos conceda uma noite tranquila e no fim da vida uma morte santa. Em nome do Pai, e do Filho, e do Espírito Santo. Amém.
1: Boa noite, meu Jesus.
0: Obrigado por rezar comigo. Deus abençoe a sua noite e até amanhã.
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6: Seja muito bem-vindo, seja muito bem-vinda à nossa frequência do amor. A partir de agora, a gente traz o que há de mais romântico, mais intenso e profundo em termos de música boa, né? Músicas românticas no ar por aqui no nosso Moment Love. Deixa eu me apresentar, né? Eu sou Kleber Salles, te acompanho agora nessa jornada maravilhosa, nesse programa que leva até você os momentos mais emocionantes da música, para você relembrar momentos inesquecíveis da sua vida, as suas grandes paixões, os seus grandes amores, aqui na lembrança de belíssimas canções. Moment Love no ar para você.

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Mini Riperton. Loving You, aqui no nosso Momento de Love, 1975, mais um clássico da década de 70, clássico do romantismo pra você. E agora tem Ellie Gates, It's You, de 2019.

0: a linda voz de Marisa Monte. Deixando aqui o nosso Moment Love mais especial, fechando a primeira sequência com Ainda Bem. Daqui a pouco eu volto, hein? Segura aí.
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0: Abrindo o segundo bloco do Moment Love de hoje com Ian Milseg. Come Home to You.

Adrian Gurvitz aqui no Moment Love com Classics. Classic, né? De 1980. Teve We Are Ava, Ocean. E a gente vai seguindo em frente agora com Guilherme Castel. Purpurina.

0: Britney Spears fechou mais uma sequência aqui no nosso Moment Love. Mais um clássico pra você. Another Girl. Daqui a pouquinho a gente volta com o nosso Moment Love. Fique ligado.
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2: 23 horas e 34 minutos.
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5: E aí, como é que você tá? Que coisa boa, a gente tá juntos por aqui. É o Moment Love que tá rolando, começando a nossa terceira sequência. E agora tá na hora do Love and Words, a tradução de hoje.
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0: agradecendo a sua companhia, o seu carinho, a sua amizade. É sempre um enorme prazer de estar aqui compartilhando esse momento incrível do seu lado. Eu volto amanhã, com certeza, no mesmo horário, com você e com uma boa música. Abraços, gratidão e tchau, tchau.
1: 3,3.
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0: A semana vocacional, a semana da família, louvando e agradecendo a Deus pela nossa família, pela sua família. 12:04, quem está chegando é o missionário redentorista, irmão Cláudio, com esse momento de reflexão, de evangelização, com os ponteiros apontam para o infinito.
1: Maria, e ela concebeu do Espírito Santo. Ave Maria, cheia de graça, o Senhor é convosco. Bendita sois vós entre as mulheres, e bendito é o fruto do vosso ventre, Jesus. Santa Maria, Mãe de Deus, rogai por nós, pecadores, agora e na hora da nossa morte. Amém. Rogai por nós, Santa Mãe de Deus, para que sejamos dignos das promessas de Cristo. Oremos e infundi, Senhor, vos rogamos a vossa graça em nossos corações, para que nós que conhecemos pela anunciação do anjo a encarnação de Jesus Cristo, vosso Filho, cheguemos por sua paixão e morte de cruz à glória da ressurreição. Pelo mesmo Cristo nosso Senhor. Amém.
2: Olá, meu querido irmão, minha querida irmã, ouvintes da Rádio Aparecida, Rede Aparecida de Comunicação. Mais uma vez, vamos juntos, nessa 57ª Semana Vocacional, refletir com você. Eu te consagrei, você é escolhido. Jeremias capítulo 1, versículo 5. O tema da vocação perpassa a compreensão do ser humano segundo as Escrituras. Desde suas primeiras páginas, a Bíblia expressa claramente que o ser humano foi criado com uma destinação, como parceiro de Deus, capaz de entrar em relação com o seu Criador. Mais tarde, essa concepção se amplia e se aprofunda através da ideia de uma eleição ou vocação. Ao ser humano, Deus dirige um apelo, confiando-lhe uma missão específica. Vemos essa estrutura presente em diversos relatos, seja associada a indivíduos específicos ou de modo coletivo, como na história dos patriarcas, com Moisés, os juízes, os profetas, os reis de Israel e o próprio povo de Israel. Também no Novo Testamento encontramos a mesma noção, como no chamamento dos 12, por parte de Jesus, ou na experiência do apóstolo Paulo. Esses relatos elucidam que a iniciativa da escolha é sempre de Deus, fruto de sua benevolência e segundo os critérios que só ele conhece. Por outro lado, do ser humano se espera abertura a fim de que o eleito engaje sua liberdade na consecução do chamado. Essa estrutura presente, por exemplo, no chamamento do profeta Jeremias, que estamos meditando nesta 57ª Semana Vocacional. Em sua experiência vocacional, Jeremias foi chamado a encarnar a palavra, tornando-se seu porta-voz num contexto particularmente difícil na história do povo de Israel. Nessa experiência, sobressai dois momentos que estão intimamente relacionados: a escolha e a consagração. O profeta relata aquilo que é fruto de sua própria experiência da palavra de Deus. Antes que te formasse no seio de sua mãe, eu te conheci. Antes de saíres do ventre, eu te consagrei e te fiz profeta das nações. Desse modo, fica evidente que toda vocação surge de uma experiência concreta de fé, e não como mera ideia ou empreendimento humano desprovido de realidade. De acordo com a perspectiva bíblica, há uma precedência da escolha sobre a existência. Assim, todo chamado é uma missão específica, só se torna possível porque há uma escolha fundamental. A eleição não se dá exclusivamente em função da missão que o profeta irá assumir, como se fosse algo meramente instrumental.

0: pois o Deus da vida tem para cada vivente um plano de amor que, no caso da criatura humana, passa por um chamado e por uma livre escolha ou por uma livre resposta de aceitação ou rejeição. Sendo assim, pode-se dizer que na criação de cada um de nós se atualiza a ação criadora de Deus ao criar o primeiro ser humano segundo sua imagem e semelhança. Essa escolha é sempre um dom que se entende fruto do pensamento e do amor de Deus por nós, e devemos viver para corresponder a essa escolha, pois só assim alcançaremos nossa realização essencial. Também o profeta Jeremias apresenta objeções a Senhor Deus: eu não sei falar, sou apenas um menino. Essa objeção de Jeremias e de tantos outros evidencia que essa escolha não é uma imposição ou condicionada aos possíveis atributos ou qualidades excepcionais que tenhamos. Os relatos sempre frisam a grandiosidade do chamado, o desafio da missão e o sentimento de pequenez ou inadequação do escolhido. A eleição, a escolha, portanto, um ato imerecido, obra do próprio Deus, que a ser aceito com liberdade e generosidade por parte do parceiro humano, será um caminho de sentido e autorrealização. Em cada escolha há sempre um dom. O Senhor estendeu a mão, tocou-me na boca e disse-me: é uma promessa, não tenhas medo deles, pois eu estou contigo para te livrar, que capacito e encorajo aquele que foi chamado. Essa experiência vivida por Jeremias o consagra e o capacita para o serviço profético. Doravante, será a palavra viva de Deus. A consagração evidencia que a vocação supõe um caminho de dedicação a Deus que cresce e se aprofunda à medida em que nós abrimos a graça santificadora. De igual modo, convida a deixar-se transformar e conduzir por Deus, porque ele sabe operar com instrumentos limitados e insuficientes, fazendo-os sempre mais aptos e capazes. Embora separado, isto é, posto a serviço do Senhor, isso não alça o eleito a uma posição superior, como se fosse melhor ou mais importante que os demais, pois essa consagração é sempre para o serviço do povo, nunca para o benefício próprio. Na vida do profeta Jeremias, encontramos dois momentos comuns, o de toda a história vocacional: a escolha e a consagração. Assim, em nosso próprio chamado, nas circunstâncias próprias de nossa vida, somos convidados a experimentar o dom dessa escolha e a força da consagração que nos capacita para toda boa obra. Uma pergunta para você, querido ouvinte, refletir: em que situações sinto-me chamado por Deus, escolhido pelo seu amor? Como vejo o chamado de Deus, como um dom ou uma imposição? Que Nossa Senhora nos ajude a responder com amor o seu chamado. Que nós possamos, então, caminharmos unidos nessa semana vocacional e juntos vamos rezar a oração vocacional, pedindo ao Senhor da Messe que envie sempre operários para a sua Messe, pessoas dispostas a trabalhar na vinha do Senhor. Rezemos juntos a oração vocacional. Jesus, Mestre Divino, que chamasse os apóstolos para vos seguirem, continuai a passar pelos nossos caminhos, pelas nossas famílias, pelas nossas escolas, e continuai a repetir o convite a muitos de nossos jovens. Dai coragem às pessoas convidadas, dai forças para que vos sejam fiéis como apóstolos leigos, como diáconos, como padres e bispos, como religiosos e religiosas, como missionários e missionárias, para o bem do povo de Deus e de toda a humanidade. Amém.
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Meia-noite, 18 minutos, Coral Paulinas, Mãe da Misericórdia. Com a Mãe Aparecida, Rede Aparecida de Rádio, Música, Fé e Missão. Obrigado a você que nos acolhe, a você que nos faz companhia nesta madrugada de segunda-feira. Uma ótima e abençoada semana a você, meu irmão, a você, minha irmã. Um ótimo e abençoado dia a todos nós. Até o dia 16 de agosto, você acompanha e reza conosco aqui na Rádio Aparecida, Rede Aparecida de Rádio, pela 57ª semana vocacional. Rezemos pelas vocações. Espírito de amor eterno, que procedes do Pai e do Filho, nós te agradecemos por todas as vocações de apóstolos e de santos que fecundaram a Igreja. Nós te suplicamos, continua ainda essa tua obra. Recorda-te de quando, no dia de Pentecostes, desceste sobre os apóstolos reunidos em oração com Maria, a mãe de Jesus. E olha para a tua Igreja, que hoje tem uma necessidade especial de sacerdotes e religiosos santos, de testemunhas fiéis e legítimas da tua graça. Ela precisa de consagrados e consagradas que revelem a alegria de quem vive só para o Pai, de quem com a caridade constrói o mundo.

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6: 12:30.
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6: Com a Mãe Aparecida, Rede Aparecida de Rádio, juntinho de você, nessa madrugada de segunda-feira, louvando e agradecendo ao nosso bom Pai, por tudo que temos, por tudo que somos, pedindo sempre a proteção e a intercessão de nossa mãezinha querida, a Senhora Aparecida, na nossa vida, na sua vida, na vida de nossa família. Os nossos irmãos Félix, o Miguel e o Oscar, o Ayrton e o Miguel, lá em São José do Rio Preto, já marcando presença conosco, o Luiz Fernando em Taubaté, o Paulo Roberto em Santa Rita de Jacutinga, o nosso irmão Arley Soares também, rezando conosco, louvando e agradecendo a Deus pela vida e saúde dele e de toda a família.
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0: Padre Fábio de Melo, 6:36. A mão de Deus.
1: A mão de Deus.
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3: Salmo 111. Feliz o homem caridoso e prestativo.
4: Feliz o homem caridoso e prestativo.
3: Feliz o homem que respeita o Senhor e que ama com carinho a sua lei. Sua descendência será forte sobre a terra, abençoada a geração dos homens retos.
4: Feliz o homem caridoso e prestativo.
3: Feliz o homem caridoso e prestativo, que resolve seus negócios com justiça, porque jamais vacilará o homem reto. Sua lembrança permanece eternamente.
4: Feliz o homem caridoso e prestativo.
3: Ele não teme receber notícias más. Confiando em Deus, seu coração está seguro. Seu coração está tranquilo e nada teme. E confusos há de ver seus inimigos.
4: Feliz o homem caridoso e prestativo.
3: Ele reparte com os pobres os seus bens. Permanece para sempre o bem que fez. E crescerão a sua glória e seu poder. Feliz o homem caridoso e prestativo.
4: Feliz o homem caridoso e prestativo.

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1: Os que guardam a aliança de Deus serão abençoados abundantemente. Nesta oração busquemos mais uma vez a face do Senhor e a força para viver em sintonia com seus planos a nosso respeito. Lembro de maneira especial nesta oração os aniversariantes de hoje, a Sil de Piracicaba e o Cláudio de Campinas. Iniciemos esta oração invocando a Santíssima Trindade. Em nome do Pai, do Filho e do Espírito Santo. Amém. Senhor nosso Deus, nosso Pai, nós cremos em vós, nós esperamos em vós, nós vos amamos, nós vos agradecemos este dia e vos damos graças porque estamos com vida. Oferecemos este dia ao Senhor com todas as nossas alegrias e sofrimentos, com todos os nossos trabalhos e divertimentos. Guardai-nos do pecado e fazei de nós instrumentos de vossa paz e do vosso amor. Ajudai-nos a observar vossos santos mandamentos. Amém. Segunda-feira, início da semana, dia 10 de agosto. O trecho do Evangelho de hoje é escrito por João, capítulo 12, versículos de 24 a 26. Anúncio do Evangelho de Jesus Cristo segundo João. Naquele tempo disse Jesus a seus discípulos: em verdade vos digo, se o grão de trigo que cai na terra não morre, ele continua só um grão de trigo. Mas se morre, então produz muito fruto. Quem se apega à sua vida, perde-a, mas quem faz pouca conta de sua vida neste mundo, conservá-la-á para a vida eterna. Se alguém me quer servir, siga-me, e onde eu estou estará também o meu servo. Se alguém me serve, meu Pai o honrará. Palavra da Salvação. Hoje, na festa de São Lourenço, o primeiro mártir da Igreja Católica, o Evangelho escolhido explica o sentido do próprio martírio que este e inúmeros outros santos sofreram ao longo da história do cristianismo. A morte não é o fim para quem crê em Jesus Cristo e na vida eterna. A morte é uma passagem e uma mudança para algo muito superior. Assim como o simples grão de trigo que precisa morrer para produzir muitos frutos. Assim como Lourenço, muitos outros aceitaram entregar a própria vida para seguir o Messias, estando ao seu lado na vida, na morte e na ressurreição. É por isso que temos a certeza de que esses santos estão ao lado de Deus no céu, pois o próprio Cristo nos afirmou que, por servi-lo, seriam honrados pelo Pai. Para o cristão, uma vida doada é chamada de amor. Amor a Deus, amor ao próximo. Por isso, o caminho do cristão, o meu caminho, o seu caminho, não pode ser diferente daquele trilhado por Jesus, passando pela cruz, mas com destino à esperança e à glória. Esse é o caminho da felicidade eterna, que eu e você somos chamados a percorrer hoje. Iniciando a semana, nos colocamos nas mãos de Deus. Colocamos também nossas alegrias, dificuldades e conquistas. Agradecemos juntos a Deus as oportunidades que Ele nos concede para praticarmos o bem e a justiça no nosso cotidiano. Invoquemos neste dia a bênção sobre o ambiente de trabalho. Ó Deus, nosso Pai, eis-nos aqui para iniciar uma nova semana de trabalho e exercer nossa profissão com dignidade, respeito, profissionalismo e amor. Oferecemos nosso suor, lutas, alegrias e dores. Agradecemos pelo emprego e pelo pão de cada dia. Pedimos em especial pelas pessoas também desempregadas. Faze com que superem com fé e esperança essa dificuldade momentânea. Senhor Deus, inspira-nos a sermos bons profissionais e justos com todos. Dá-nos saúde para trabalhar todos os dias e proteja-nos dos acidentes. Concede-nos e aos nossos colegas de trabalho uma jornada feliz e abençoada. Enquanto nós trabalhamos, guarda também a nossa família e a nossa casa na tua paz. Tu que és o mestre de todas as profissões, derrama tua bênção sobre todos nós, trabalhadores, e pedimos a poderosa intercessão e proteção de sua mãe, Maria Santíssima, e de seu pai adotivo, São José. Que Deus Todo-Poderoso, fonte e origem de toda bênção, conceda a graça que você mais necessita no dia de hoje. Derrame sobre você suas bênçãos e o guarde são e salvo em todos os dias desta semana que se inicia. O Senhor esteja convosco, Ele está no meio de nós. Pela intercessão de São José Operário, desça sobre você, sobre seu trabalho, a bênção do Deus Todo-Poderoso. Pai, Filho e Espírito Santo. Amém. O abraço de hoje vai para a Lívia de Piracicaba. Um abraço para o Pedro de Floriano, lá em Piauí. Um abraço também para a Anelice, também de Piauí, cidade de Serrinha. E um abraço para Sorocaba, para a Rosana, o Fábio, a Giovana e o Felipe. Sou o padre Edmilson Moraes, salesiano de Dom Bosco, e moro atualmente em Campinas, no estado de São Paulo, no Colégio Liceu Salesiano Nossa Senhora Auxiliadora. Que Deus continue abençoando você e sua família. Abraço e até mais.
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2: Ouvintes queridos, minha saudação de paz e de bênçãos a todos vocês. Continuemos a nossa reflexão em torno do sacramento da Eucaristia, o terceiro sacramento de iniciação cristã. Agora nós vamos compreender um pouquinho o sentido da espiritualidade eucarística. É um texto de Dom Aloísio Alberto Dilli, diocese de Santa Cruz do Sul, no Rio Grande do Sul. Ele diz o seguinte: a espiritualidade eucarística, a Santa Missa e a Eucaristia, nasce numa ceia pascal. Esta é a celebração comemorativa judaica, lembrando a libertação dos judeus da escravidão do povo judeu no Egito, por aproximadamente uma escravidão de 400 anos de trabalhos forçados no Egito, sobretudo sob o peso dos faraós, na construção de cidades importantíssimas e lavouras no Egito entre os anos 1100 e 1200. O sinal primeiro de libertação do Egito foi a ousadia dos judeus em enfrentar os egípcios com o sangue do cordeiro pascal sacrificado para a ceia, com o sangue do cordeiro sacrificado marcando o portal das casas dos judeus, como sinal este livrava os primogênitos da morte pela passagem do anjo da morte, enquanto o cordeiro sacrificado era consumido na ceia da despedida do Egito, guiados por Moisés rumo à terra prometida, rumo à Palestina. Olha a importância do cordeiro sacrificado naquela ceia da libertação do Egito. O sangue do cordeiro no portal das casas dos judeus fazia com que o anjo da morte, vendo aquele sangue, pulasse aquela casa e ali não matasse os primogênitos. Olha a importância do cordeiro: livrar o povo da morte, do pecado. Após a ceia da noite da libertação, começava a fuga do povo judeu do Egito. Numa santa ceia pascal, na refeição com Jesus, a instituição da libertação fundamental, que é a libertação do pecado. Já estamos na ceia cristã. Jesus que se entrega. Jesus é o Cordeiro de Deus, que derramando seu sangue, dando a sua vida, nos livra do pecado. Jesus, como Cordeiro de Deus, como Deus, se entrega por nós, cujo sangue divino nos restaura e redime. A libertação do Egito é sinal de que Deus encaminha para a nova aliança no sangue de Jesus. Essa entrega de Jesus como Cordeiro de Deus, que acontecerá com o derramamento do sangue, Jesus antecipa na Santa Missa, na Eucaristia, na Santa Ceia, e pede para atualizar na história até o final dos tempos a sua memória, quando ele voltará definitivamente. Tomai e comei, isso é meu corpo, dado por vós, tomai e bebei, esse é o cálice do meu sangue, sangue da nova e eterna aliança, que é derramado por vós e por todos para a remissão dos pecados. Fazei isso em memória de mim. O cordeiro no Egito libertou a pessoa da morte pela perseguição do faraó. Mas é uma aliança libertadora do Egito, da escravidão. Jesus, ele é Deus. A sua entrega por nós é a nossa libertação, não só da escravidão humana, mas sobretudo da escravidão do pecado, que destrói a vida do irmão, o encontro com Deus. E Jesus então nos liberta. E essa atitude de Jesus nós celebramos em cada santa missa. Mas vamos continuar refletindo sobre essa espiritualidade da Eucaristia, que nos envolve com esse mistério do amor de Deus que dá a vida por nós em Jesus. E nós aprendemos com Jesus a tornar a nossa vida também, alimentados pelo corpo e sangue de Jesus, nos tornemos também com a nossa vida sinal de libertação da escravidão para os irmãos. Estamos ajudando os irmãos e dispostos a colaborar para que o irmão tenha vida em abundância, conforme nos ensina Jesus. Até o próximo encontro, se Deus quiser.
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1: 1 hora, horário de Brasília.
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1: com a Mãe Aparecida, juntinho de você, meu irmão, minha irmã, irmãos em Cristo que rezam conosco nesta segunda-feira em Porto Velho, Rondônia, pela Rádio Caiaria FM a 103.1, a Rádio América FM em Uberlândia, Minas Gerais, a Rádio Brasil AM Ondas Tropicais em Campinas, São Paulo, e a Rádio Líder FM em Ubá, Minas Gerais. Obrigado a todos os nossos irmãos e irmãs que estão em sintonia conosco por uma das emissoras que integram a Rede Aparecida de Rádio. A você, meu irmão, que está aí rezando conosco, louvando e agradecendo. Nós estamos vivendo a Semana Vocacional, isso mesmo, Semana Vocacional. E a vocação, para que você possa refletir aí na sua casa, ela não começa quando a pessoa descobre o seu caminho, viu? Ela começa no coração de Deus. Todos nós somos chamados por Deus. Primeiro somos chamados à vida e Ele acompanha nossos passos. Mas todos os dias somos chamados também à missão específica que nos dá um verdadeiro sentido de vida, como matrimônio, a vida religiosa e sacerdotal e a vida laical. A vocação não é só a vida religiosa, a vida sacerdotal, mas também ao matrimônio, a todas as outras profissões que temos. Deus, esse chamado começa no coração de Deus. E esse ano, inspirado no profeta Jeremias, vai falar por mim, anuncia-me. E Jeremias, que ele não era o mais forte, nem o mais preparado, mas foi escolhido por Deus para anunciar, corrigir, consolar e sofrer pelo povo. A vocação do profeta Jeremias deveria ser nosso modelo de vida, deve ser nosso modelo de vida missionária na igreja. Assim como Deus escolheu Jeremias, nós também somos escolhidos para levar. Vai falar por mim, anuncia-me. E nós podemos anunciar a palavra em todos os lugares onde estivermos. Em nosso trabalho, na nossa família, no nosso círculo de amigos. O modelo de vida missionária, a vocação do profeta Jeremias, deve ser o nosso modelo de vida missionária dentro da nossa igreja. Pense nisso. Vai falar por mim. Anuncia-me.

0: Olívia Ferreira e Padre Fábio de Melo, cuidas de mim.
1: Senhor.
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0: Padre Paulo Gil e Tânia Maia, consagração. 1:16, Rádio Aparecida, Rede Aparecida de Rádio Música, Fé e Missão. Bom dia. Continue enviando a sua mensagem de fé, de amor, paz e esperança pelo 3104-1043.
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0: Gabi Pedroso chegando nesta segundona.
2: Viver em ação de graças. Desde as origens, a humanidade tende a buscar um bem aparente, falaz. Inverte a ordem das coisas. Onde o ser humano é chamado a ser filho, torna-se rebelde. Quer apropriar-se da vida como um direito, negando sua condição de criatura em relação a Deus. Onde é chamado a ser senhor, acaba tornando-se escravo dos bens materiais, esquecendo-se de que o bem verdadeiro é o próprio Deus. Onde é chamado a ser irmão, torna-se tirano, inimigo. O que ele deveria buscar como bem, acaba transformando-se em mal. Isto é pecado. No fundo, é este o único mal. É negar-se a viver em ação de graças. As realidades criadas apresentam-se muitas vezes como bem absoluto. É a tentação de substituir Deus, o único bem verdadeiro, por bens aparentes. São os ídolos, aparências do bem, de Deus. E como todo bem vem de Deus, somente com sua graça poderemos aderir a ele. Frei Alberto Beckhauser, Rezar a Vida, Editora Vozes.
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0: da voz da mãe que acolhe o Brasil. 1:20. Obrigado a você, meu irmão, a você, minha irmã, que está rezando conosco, cantando com a gente, rezando logo mais às 4 da manhã o Santo Terço, pedindo por você, pela sua família, por aquelas pessoas que você conhece, pelos vizinhos, amigos, parentes, pelos colegas de trabalho, rezando por todos os nossos irmãos e irmãs.
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0: Padre Reginaldo Carreira chegando sempre com aquela mensagem muito especial para todos nós.
2: Conversão exige mudança de vida. E na família ou em qualquer relacionamento, implica em mudança de atitudes com os outros. Mas a começar sempre por mim mesmo. Sempre é tempo de rever como tenho me relacionado, se tenho dado a atenção possível ou apenas a necessária para eu me sentir bem. Se tenho ouvido os outros como gostaria de ser escutado, ou se me esqueci que o critério da boa convivência é justamente fazer aos outros o que gostaria que fizessem a mim. Talvez possa valer a pena questionar-se: eu tenho ouvido e dado atenção a quem está ao meu lado e compreendido e respeitado as diferenças?

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5: 1:30. 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
5: Com a Mãe Aparecida, Rede Aparecida de Rádio, juntinho de você, meu irmão, minha irmã, rezando conosco nessa madrugada. Deixa eu mandar um abraço aqui muito especial lá para o Dito Delário, Benedito Delário em Poços de Caldas, louvando e agradecendo a Deus, rezando por ele, pela família, pedindo as bênçãos da mãezinha da Senhora Aparecida, né, Dito? Um beijo no coração, meu irmão. Rezando conosco também o Geraldo. O Geraldo reza com a gente pedindo as bênçãos da Mãe Aparecida e ele coloca assim, ó, com a sua companhia, aqui também estou pedindo, louvando e agradecendo a Mãe Aparecida, nossa mãezinha querida, pela nossa família, nosso trabalho, que a Senhora Aparecida e São José nos abençoe, interceda sempre por nós. Abençoado dia a todos os nossos irmãos, a você também, meu irmão querido, Geraldo Aparecido, lá de Curvelo, Rádio Centro Minas FM, nossa grande parceira, e o Geraldo tá lá ligadinho com a gente, louvando e agradecendo sempre, né, meu irmão? Beijo no seu coração de toda a família aí, viu? O Neto está em Santa Inês, no Maranhão, rezando, louvando e agradecendo também pela vida e saúde dele, de todos da família. Um grande abraço a você, viu, meu irmão Neto, lá em Santa Inês, no Maranhão, rezando com a gente.
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0: Padre João Carlos e Fagner, oração de São Francisco, agora 1:36.
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0: E Lúcio Velho chegando com o nosso momento com a mãe.
2: Refletindo o tema, Maria elevada ao céu. Vamos juntos começar o momento com Maria de hoje. A solenidade de Maria, elevada ao céu, nos convida a contemplar a glória daquele que com humildade e total confiança acolheu a vontade de Deus. Maria, mãe de Jesus e nossa mãe, foi elevada de corpo e alma à glória celeste, como sinal da esperança reservada a todos os que permanecem fiéis ao Senhor. Sua vida foi marcada pela obediência, pela fé e pelo amor, se tornando exemplo para todos os cristãos. Ao contemplarmos Maria no céu, renovamos nossa confiança em sua intercessão e somos inspirados a seguir seu caminho de santidade, certos de que Deus cumpre suas promessas e conduz seus filhos à vida eterna.

0: Flávio Dornelas. Quando teu pai revelou 1h43, você está na Rede Aparecida de Rádio, Rádio Aparecida, com a Mãe Aparecida. Vamos juntos até às 5 da manhã. Já já às 4, nós rezamos o Santo Terço Mariano. E você, meu irmão, minha irmã, rezando com a gente, rezando por você e pelos seus.
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3: Irmão, irmã, façamos catequese. E na liturgia, nas pregações, nos encontros, você certamente já viveu o conceito de paz. Não é qualquer paz, é a paz de Deus. É a paz de Jesus. Paz do Espírito Santo, paz de Espírito. A paz é para ser dada, vivida, distribuída e, se possível, meditada o tempo todo. Porque o mundo precisa pensar, pensar, pensar e repensar na importância da paz. Estamos cantando isso agora.

0: 1:57, 1:58, agora batendo decididamente. Ministério Adoração e Vida, participação especial de Adriana Arides. Bom dia.
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0: 2 horas, horário de Brasília.
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0: Abraçando a você, nossos irmãos e irmãs que rezam com a gente por uma das nossas emissoras que integram a rede Aparecida de Rádio em Abaetetuba, lá no Pará, a Rádio Conceição FM, a 98.5. Em Manguaçu, Minas Gerais, a Rádio Manguaçu FM, 106.9. A Rádio Rural FM, 93.9, em Tefé, no Amazonas. Rezando conosco também os irmãos queridos da 103.1, a Rádio Difusora FM, em São Sebastião do Paraíso, Minas Gerais, rezando conosco. 2:01, abraçando também os irmãos que estão pelo nosso WhatsApp, o Jonas de Salesópolis, rezando conosco, louvando e agradecendo a Deus por todas as bênçãos e graças recebidas. O Jonas está lá rezando por ele, pela família, louvando e agradecendo sempre ao nosso bom Deus por tudo que temos, por tudo que somos, pedindo, louvando e agradecendo. Agora 2:02, às 4, rezamos o Santo Terço Mariano. Reze conosco, envie as suas intenções.
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1: Olá, meu irmão, minha irmã. Graça e paz para você e toda a sua família. No evangelho hoje, Jesus nos ensina que para gerar frutos, o grão de trigo deve cair na terra e morrer. A morte do grão faz germinar uma vida nova. Invoquemos a luz do Espírito Santo para que abra as nossas mentes e corações ao acolhimento da palavra do Senhor. Espírito Santo, tu que habitas, tu que falas, rezas e ages em mim, abra-me a palavra, que a minha mente e o meu coração sejam o terreno bom onde a semente da palavra possa germinar, crescer e frutificar, para que a minha vida seja transformada. Amém. Hoje, 10 de agosto, a liturgia nos oferece o Evangelho de João, capítulo 12, versículos 24 a 26. Disse Jesus: se o grão de trigo caído na terra não morre, permanece só. Mas se morre, produz muito fruto. Quem ama sua vida, a perde. Mas quem odeia sua vida neste mundo vai guardá-la para a vida eterna. Quem quer me servir, que me siga. E onde eu estiver, ali estará também meu servidor. E se alguém me servir, o Pai o honrará. A glorificação de um fiel discípulo pelo martírio é uma graça que vem de Deus. É o ápice e a máxima expressão da sua adesão e fidelidade incondicional a Jesus Cristo e ao seu evangelho. O sentido da vida e da existência do discípulo é comparado ao grão de trigo que cai na terra e morre para produzir seus frutos. O verdadeiro amor à vida não se traduz em apego ao que pode trazer segurança neste mundo, mas em entrega e doação pelo bem dos irmãos e irmãs. Se isso chega ao ponto do martírio, o fiel alcança sua plena configuração a Jesus Cristo e concretiza na própria vida suas palavras de desapego. Ama entregar-se, odeia fechar-se em si mesmo. A finalidade desse comportamento sublinha a radicalidade que acompanha a vida do discípulo no exercício da sua missão, certo de que será honrado pelo Pai, participando da sua glória. Essa experiência de entrega total e dar a vida por amor a Jesus e ao próximo pode ser percebida com profundidade no testemunho de São Lourenço, cuja memória hoje celebramos. Disse Jesus: se o grão de trigo cai...

na terra não morre, permanece só. Mas, se morre, produz muito fruto. O Senhor nos convida a sermos praticantes da palavra. Neste momento, vamos dispor o nosso coração para a vivência de Sua palavra.

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1: Hoje, dia 10 de agosto, nós vamos conhecer a história Sem, Cam e Jafé, os três filhos de Noé. Quando Noé completou 500 anos, gerou Sem, Cam e Jafé. Sem, Cam e Jafé são os três filhos de Noé. Quando começou o dilúvio, eles entraram na arca junto com o pai. Depois do dilúvio, saíram da arca de Noé para repovoar a terra. Na Bíblia, eles são o novo começo da humanidade. Noé e seus filhos somos todos nós, pois em cada nova geração, a humanidade tem um novo início. E nas primeiras páginas do livro de Gênesis, há várias genealogias de antes do dilúvio e depois do dilúvio. Essas genealogias não são registros exatos, como são hoje os registros dos nascimentos, nas prefeituras, nos livros dos batizados das paróquias. O significado das genealogias na Bíblia é outro. Por meio delas e das histórias ligadas a elas, se explicava o relacionamento que havia entre os povos e se procurava explicar a origem e o porquê das tensões e rivalidades entre eles. Um exemplo: Sem, o primeiro filho de Noé, é o pai dos semitas. Os semitas são os povos que vieram de Sem. A descendência de Sem tem uma longa genealogia. Outro exemplo: a Bíblia diz que Noé plantou uvas e fabricou vinho, bebeu, ficou bêbado e dormiu nu dentro da tenda. Cam viu o pai nu e não teve o devido respeito. Cam, o segundo filho de Noé, é o pai dos povos cananeus, ou de Canaã. Por isso, Cam recebe uma maldição, enquanto Sem e Jafé recebem uma bênção. Assim, procuravam explicar as rivalidades que havia entre os povos cananeu, de Canaã, que vem de Cam, e o povo semita, de Israel, que vem de Sem.
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1: Bem-vindo, bem-vinda à Escola de Maria, a melhor e a mais perfeita discípula da palavra. Hoje nós vamos refletir sobre o Magnificat, o canto de Maria que ecoa como um hino de esperança e fé. Para nos guiar nesta meditação, contamos com o professor Vinícius Paiva, mestre em teologia e assessor teológico da Academia Marial de Aparecida, que nos ajudará a desvendar a riqueza espiritual deste cântico. Bem-vindo, professor.
2: Olá, irmão. É uma alegria poder estar falando sobre esse canto da esperança que é o Magnificat, o canto que a Virgem Maria, na casa de Isabel, glorificou a Deus por tudo que ele fez na sua vida. E é um canto de esperança que nos inspira neste ano jubilar. E eu quero falar agora sobre a esperança dos servos. Nós sabemos que lá em Lucas capítulo 1, versículo 38, a resposta da Virgem Maria para o anjo Gabriel foi: eis aqui a serva do Senhor, faça-se em mim segundo a tua palavra. Então ela se coloca como serva, como aquela que serve. E quando ela canta o Magnificat, ela diz: minha alma glorifica o Senhor, meu espírito exulta de alegria em Deus, meu Salvador, porque olhou para sua pobre serva. A menina de Nazaré tinha plena consciência da sua condição de serva do Senhor. A maternidade divina, a graça de ser a mãe do Salvador, não ofuscou a certeza interior de que ela é uma serva do Senhor. E neste ano da esperança, a esperança, ela brilha no coração de quem está a serviço. Aliás, nós só conseguimos servir a Deus porque temos as virtudes teologais, a fé, a caridade, a esperança. E o papel da esperança é justamente nos fazer olhar para frente. Não olhamos para o peso da cruz, não olhamos para o peso do serviço, não é pesado servir, porque o nosso coração espera e confia no Senhor. Por isso, o exemplo da Virgem Maria, ao cantar o Magnificat e se colocar, se reconhecer como serva do Senhor, nos inspira também ao amor ao próximo, nos inspira também a louvarmos a Deus, a cantarmos os nossos louvores, cantar o nosso Magnificat na vida. Por isso, eu acho que devemos pedir à Virgem Maria, neste ano, que nos ajude a sermos servos fiéis, servos que confiam, servos que glorificam e servos que sempre esperam no Senhor, sem nunca desanimar.
1: Obrigado, professor Vinícius, por tanta sabedoria compartilhada. Pedimos a Deus que abençoe o senhor e que Nossa Senhora Aparecida possa o acompanhar em sua missão. Obrigado também a você que nos acompanhou através da TV Aparecida. Permaneça conosco em nossa programação. Até o nosso próximo programa, Escola de Maria.
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6: 3:35.
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6: Com a Mãe Aparecida, Rede Aparecida de Rádio, junto de você, na sua casa, no seu trabalho. Logo mais, daqui a 25 minutos, o nosso Santo Terço Mariano e você, meu irmão, minha irmã, rezando conosco, pedindo por você, pela sua família, louvando e agradecendo. Wander Erigino em Suzano, rezando por ele, pela família, louvando e agradecendo a Deus por tudo. A Aparecida reza conosco lá em Ribeirópolis, na Fazendinha, louvando e agradecendo a Deus por tudo também. O Jorge Pimenta lá em Águia Branca, no Espírito Santo. A Nilza Maria em Presidente Juscelino, Minas Gerais, rezando conosco. O Paulo Batista, corretor em Lagoa Santa, Minas Gerais, também rezando por ele, pela família, louvando e agradecendo a Deus por tudo. Agora 3:36.
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0: 3h43, com a Mãe Aparecida, Rede Aparecida de Rádio, rezando, meu irmão, minha irmã, com você, por você, pela sua família, você que está enviando as suas intenções para rezarmos juntos o Santo Terço Mariano, louvando e agradecendo por tudo que temos, por tudo que somos.
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0: Elô Silvério chegando com esse momento de reflexão para todos nós.
2: Ao Evangelho não se pode salientar páginas ou frases. É todo o Evangelho o que tem de ser salientado, porque todo ele tem de ser vivido em sua plenitude, em toda a sua dimensão, em todas as suas variadas vertentes e aplicações vitais. Se nos entregamos a vivê-lo em toda a sua plenitude, o Evangelho é incômodo, pela simples razão de que para cumpri-lo devemos nos esforçar. Negar-nos, e sempre se mostra incômodo, negar-se a si mesmo, às próprias preferências e conveniências. O Evangelho não ficou ultrapassado naquele tempo, mas deve ir em frente neste tempo. Não se pregou para aquelas pessoas, mas se prega para nós. O Evangelho não pode escapar das nossas mãos. É preciso fazer dele uma constante revisão de vida, até chegar a ver, julgar e agir, segundo suas normas e seu espírito.

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1: Bom dia, meu amigo, minha amiga. Um jovem descrente, desejando testar o conhecimento de um sábio, ergueu o punho fechado na frente do homem e perguntou com ar desafiador: o que tenho em minha mão? Uma borboleta, foi a resposta do sábio. E ela está viva ou morta? Inquiriu o rapaz. O ancião sabia que o jovem estava colocando-o à prova. Se respondesse morta, o jovem abriria a mão e deixaria a borboleta voar. Se respondesse viva, o rapaz fecharia a mão e esmagaria a criatura. Então, respondeu: está em suas mãos fazer aquilo que você deseja. Existem algumas frases que vêm sendo ditas por muitas gerações, há muitos anos. Ouça algumas delas e veja se alguma lhe parece familiar. Acabei me tornando médico porque era o sonho do meu pai, mas eu queria mesmo era ter sido ator. Seria adorável poder mudar de cidade, mas toda a minha família mora aqui. Se eu tivesse nascido rico, não estaria sofrendo tanto neste meu trabalho. Sou muito sistemático porque minha mãe era muito rígida comigo. Eu gostaria de ser mais amigável no trabalho, mas meus colegas me obrigam a ser muito competitivo. Minha vida é uma luta, mas eu vivo assim por causa dos meus filhos. Esses desabafos revelam algo muito comum no comportamento humano. Frequentemente, transferimos a nossa responsabilidade para outras pessoas e situações. Assim, encontramos culpados pela nossa infelicidade, ou pelo menos, por não sermos tão felizes quanto gostaríamos. A culpa pode ser da mãe, do pai, dos filhos, do marido ou esposa, do chefe, da própria história de vida, dos colegas de trabalho, dos bens que a pessoa tem, ou justamente dos bens que ela não tem. De fato, é muito mais confortável acreditar que aquilo que não está bom em minha vida é decorrência de algo que não depende de mim. Se não depende de mim, mas de outra pessoa ou de alguma circunstância alheia à minha vontade, só me resta o queixume e as lamúrias. No entanto, nada nem ninguém é capaz de tirar a nossa liberdade. Sempre temos a liberdade para tomar decisões e arcar com suas consequências. O psicanalista Viktor Frankl, que viveu anos em um campo de concentração nazista, afirmou certa vez: nós, que já vivemos em campos de concentração, podemos nos lembrar dos homens que caminharam por entre os abrigos, confortando os demais, oferecendo ao outro seu último pedaço de pão. Pode ser que tenham sido poucos em termos numéricos, mas nos dão prova suficiente de que tudo poderá ser retirado de um homem, menos uma coisa, a última das liberdades humanas: escolher a atitude a tomar em qualquer conjunto de circunstâncias, a escolha de seu próprio caminho. É esta liberdade espiritual, que jamais poderá ser eliminada, que dá sentido à própria vida. E você, meu amigo, minha amiga, sabe que a borboleta está em suas mãos, podendo viver ou morrer? Ou seja, você assume a rédea de sua vida nas mãos? Ou você também prefere acreditar que a culpa pelas coisas que não dão certo é de outro alguém? Aproveite que o dia está começando e faça uma boa revisão de vida. Reflita: de tudo aquilo que eu vivo, família, trabalho, a relação comigo mesmo, espiritualidade, hobbies, assumo todas as decisões com

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4: Bom dia, bom dia, bom dia, bom dia. 4:01. Excelente madrugada de segunda-feira. Hoje, dia 10 de agosto deste ano de 2026. Está no ar mais um programa Sucesso, sob direção geral de Padre Ricardo Fidelis. Na produção, José Devair Silva. Apresentação, programação, locução e a recepção é minha. Carlos André com você a partir de agora, informando, divertindo e evangelizando.
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4: Bom dia para você de Sacramento, cidades circunvizinhas, comunidades rurais, bom dia para você internauta. Meu abraço a todos, obrigado por você escolher a 100,3. 19 graus agora em Sacramento, a umidade relativa do ar 47%. Bom dia para você que está trabalhando, a você aí se preparando para mais um dia de trabalho. Bom dia para você que está no seu descanso, tranquilo, tranquila. Aos motoristas, obrigado pela carona. Deus os abençoe, proteção de Nossa Senhora e São Cristóvão. 4:03, 4:13, você é convidada a participar do programa 3351-1735 ou pelo nosso WhatsApp 99197-1748. 4:03, 4:03, aos amigos produtores rurais, a você homem do campo, bom dia, bom trabalho, meu muito obrigado aí pela sintonia. Bom dia para você que tá aí preparando o seu café, preparando o almoço, se organizando aí, né, para mais um dia de trabalho. Sejam todos muito bem-vindos onde quer que você esteja. Meu estimado amigo ouvinte Wilson tá na sintonia, firme no eito aí. Bora lá, Wilson. Vamos que vamos, não bambeia não, menino. Vamos firme. Abraço pro Altamir Camilo também lá em Igarapava, tá? Abraço a todos aí de Igarapava, Delta, Uberaba, onde quer que estejam, meu muito obrigado. 4:04, está no ar mais um programa Sucesso.
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4: Milionário José Rico abre o programa de hoje. A carta, bom dia, bom dia.

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1: 4 e 8, bom dia.
2: Conheço um velho ditado que é do tempo dos agaios. Diz que um pai trata 10 filhos e 10 filhos não trata um pai. Sentindo o peso dos anos, sem poder mais trabalhar, o velho peão estradeiro com seu filho foi morar. O rapaz era casado e a mulher deu de implicar. Você manda o velho embora se não quiser que eu vá. E o rapaz, coração duro, com o velhinho foi falar.

0: Zé Fortuna, Esteio de Arueira, bom dia para você na sintonia da melhor rádio do seu rádio. Antes o João Pacífico Mineiro, o Manduzinho, Couro de Boi e a carta com os Gargantas de Ouro Milionário e José Rico. Quero agradecer aqui o carinho da sintonia do meu estimado amigo Nivaldo, está lá em Conquista. Tudo bom, meu patrão? Tudo certinho? Sumiu de nós mesmo, hein? Abraço aí para você, para sua família. Deus abençoe você. Muito obrigado aí pela amizade verdadeira, né? Quantos e quantos anos que a gente não nos encontramos, mas tá amizade aí. Então, um abraço para você, né? Ver se aparece aí para um dedo de prosa. Excelente, abençoada semana. Seja muito bem-vindo sempre aqui no nosso programa Eu, a Viola e Deus. Abraço também para o meu estimado amigo professor Juca. Tudo bom, professor? Bom dia para o senhor aí, para a família. Abençoada semana. O Everton está sintonizado lá em Uberlândia. Tudo bom, Everton? Seja bem-vindo. Obrigado aí pela companhia. Tá mandando abraço para toda a família, para nós aqui na rádio, para mim, para todos os motoristas que já estão aí na rodagem. O Everton, que está com destino a São Paulo, vai passar aqui bem pertinho de nós, né, Everton? Então, meu abraço para você. Boa viagem, bênçãos e proteção de São Cristóvão.
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2: 4:18. Confira a hora certa. 4:18.
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0: Eu, a Viola e Deus, e você e do outro lado, claro. Obrigado aí por escolher a 100,3. Participe 3351-1735 aí pelo nosso WhatsApp 99197-1748. Lembrando que pelo WhatsApp a gente não atende ligações, só mensagens de áudio ou de texto, né? Então, estamos aí à disposição para dar aquele dedo de prosa com você, receber aqui a sua indicação musical, o seu bom dia. Fique à vontade, sinta-se em casa aqui no programa Eu, a Viola e Deus. 4:21, 4:21. Excelente segunda-feira, hoje dia 10 de agosto. Vamos que vamos, né? Bom dia para você que tá aí tomando o seu café, tá preparando o seu almoço, já tá aí almoçando. Opa! Fez aquele esquentado aí, né, da janta de ontem, e vamos que vamos, né? Aos papais aí, nosso abraço fraterno, nossas orações, especialmente ao meu papai. Gratidão a Deus pelo dom da vida dele E em nome dele, cumprimento e abraço a todos os papais. A data foi ontem, mas dia de pai e mãe, eu sempre digo, são todos os dias, todos os momentos. É uma data especial para ser lembrada, né? Mas o dia de pai e mãe deve ser todos os dias. Devemos ser gratos a Deus por esse ser humano que Deus nos dá de presente para cuidar de nós e dizer sim ao dom de nossa vida, né? De um modo muito especial e particular, as nossas mães, porque é através do sim de uma mãe que a vida pode vir ao mundo e concretizar-se. Então, de um modo especial, as nossas mães, e quantas mães que são mães e pais também que são pais e mães, que cuidam da família, assumem a responsabilidade do projeto de Deus aqui na Terra. 4:22. Um abraço aqui para Lucília. Tudo bom, Lucília? Bom dia. Bom dia para Ângela, também sintonizada. Meu amigo Cidinha, Rosângela, bom dia.

0: 4:33.
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3: Bom dia, sim!
4: Bom dia!
5: 6,3.
6: 4:36. Bom dia.

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1: 4:42.
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2: 4:45, 15 faltando para 5. Bom dia.
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1: 4:48.
2: Se ouvires a voz do vento chamando sem cessar.
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1: 4:49, tá na 100, tá feliz, bom dia.

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1: 4:52, bom dia.
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1: 4:58, confira o seu relógio, 4:58.
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1: Bom dia, 5 horas em ponto.
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1: 5 horas, 3 minutos.
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1: Bom dia. 5 horas, 4 minutos, 5 e 4. Segunda-feira, hoje é 10 de agosto deste ano de 2026. Bora lá, moçada, num bambeia, não? Vamos firme. 3351-1735 para você ligar e participar comigo ou aí pelo nosso WhatsApp 99197-1748. Hoje nós também possibilitado é de pôr os áudios aqui no ar, né? Estamos com um probleminha técnico aqui. Já tentei resolver, mas não surtiu efeito, não. Mas pode mandar seu áudio aí. A gente ouve ele aqui, né? Só não tá tendo jeito de fazer a conexão com a mesa aqui para colocar no ar aí a sua voz, tá certo? Meu estimado amigo ouvinte, Marcos Roberto, tá na sintonia. Tá na rodagem aí, firme no eito, menino, não bambeia não, bora lá, vamos que vamos, excelente, abençoada semana para você, tá mandando um abraço aí para todos os romeiros de Nossa Senhora da Abadia, pessoal aí, né, em direção aí ao santuário de Nossa Senhora da Abadia, mais conhecido popularmente aí como Água Suja. Então, meu abraço a todos aí. Marcos, muito obrigado pela carona. Excelente trabalho para você. Bênçãos e proteção de Nossa Senhora e São Cristóvão. A Luciana de Oliveira também na sintonia. Tudo bom, Lu? Abençoada semana para você, pro Nilton, pro Nilson e toda a família Oliveira. A dona Sirlene e o senhor Eurípides também na sintonia. Maria Helena, bom dia. Tudo bem aí? Tá tudo certo? 5:06. Lil e Léo, mãe de carvão, abrindo a segunda hora do programa de hoje.

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3: 5:15, 5:15. E o mercado brasileiro de caminhões apresentou sinais de recuperação no mês de julho, mas os resultados acumulados de 2026 ainda mostram um cenário de retração. Dados divulgados pela Associação Nacional dos Fabricantes de Veículos Automotores, a Anfávia, apontam um crescimento mensal nos emplacamentos, na produção e nas exportações, embora os três indicadores permaneçam abaixo dos volumes registrados nos primeiros 7 meses do ano passado. Os emplacamentos chegaram a 11.700 caminhões em julho, avanço de 19,4% sobre as 9.800 unidades registradas em junho. Na comparação com julho de 2025, quando foram licenciados 10.600 veículos, houve crescimento de 10%. Apesar da reação, o acumulado do ano continua negativo. De janeiro a julho de 2026, foram emplacados 60.600 caminhões contra 65.300 no mesmo período de 2025, o que representa queda de 7,2%. A produção também mostrou recuperação no mês de julho. As fábricas brasileiras produziram 12.100 caminhões diante de 10.900 unidades em junho, uma alta de 11,2%. Em relação a julho de 2025, o crescimento foi de 0,4%. Nos dois períodos, os volumes aparecem arredondados em 12.100 unidades nos dados divulgados pela Anfávia. 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
3: 5 e 18, bom

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3: Bom dia, 5:21, 5:21, excelente manhã para você na sintonia, Vilma, bom dia, tudo bom? Tudo certo aí? Abraço pro meu amigo Ézio Gaspar Nunes, tudo bom, Ézio? Tudo certinho aí, boa semana para você também, muito obrigado, seja sempre muito bem-vindo aqui na nossa programação, bora lá, né? Não bambeia não, vamos firme. Abraço aqui também pro meu amigo Arthur, tudo bom, Arthur? Seja bem-vindo, bom dia para você aí, bom café. O João e a Giovana na Fazenda Cajuru, alô pessoal da Fazenda Cajuru. Bom dia, Livandro, bom dia, Cristiano. Moçada firme comigo aí, bora lá. O Sérgio e o Franciel lá na Fazenda Santa Terezinha, tudo bom, Sérgio? Franciel, bom dia aqui também. Pro José Ivan e a Cirlei lá na Fazenda Jatobá, o Gaspar em Ponte Alta. Abraço aqui também para dona Cleusa Márcia no bairro Maria Rosa. Tudo bom, dona Cleusa? Deus abençoe a senhora e toda a família. Meu abraço fraterno, excelente, abençoada semana. Bom dia pro Rubens lá na Fazenda Posses. Tudo bom, Rubens? Tudo certinho aí? Como é que foi de festa ontem? É, ontem eu não consegui ir na comunidade Jaguarinha. Ontem era dia de estar com os nossos pais, almoçar, estarmos juntos. É, mas meu abraço a todos aí da comunidade Jaguarinha. Ontem teve cavalgada, almoço, show ao vivo lá na comunidade Jaguarinha, encerrando aí a grandiosa festa em louvor ao Senhor Bom Jesus. É, mas na sexta e no sábado estivemos juntos aí, né? 5:23, bom dia aqui também, o Guilherme está lá em Rifaina, alô pessoal de Rifaina, bom dia. Ô Rubens, ó uma moda boa aí, ó, São Carreiro e Pardinho, ó.

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4: Bom dia, bom dia. 5:33, 5:33, cantou pra nós aí na 100,3, né? O Tião Carreiro e Pardinho, Passagem de Minha Vida, e o Zilizalo, Guardarei Teu Coração. Eita, modão, essa é lá do fundinho do baú, né? Abraço aí pro Ezio, né? Meu querido ouvinte aí, tá na Coab, né, Ezio? Nosso querido Rock aí, seja bem-vindo sempre aqui no programa, né? Desde as 4 da madruga comigo aqui. Maria Helena, bom dia, boa caminhada, um abraço aqui pra Catiana e o Júnior também, o Zé Bonete, a Sirley, bom dia Robson, tudo bom com vocês? Tudo certinho aí, Deus abençoe você e a família, abraço aqui também. Cadê aqui o pessoal comigo? Né? Hoje tô com um probleminha técnico aqui, né? Na conexão do WhatsApp aqui, o trem tá osso, né? Mas vamos lá, né? Devagar nós vamos organizando aqui. Maria Conceição, bom dia, tudo bem? Seja bem-vinda, abraço aqui também pro pessoal no bairro São Geraldo, senhor Almelino, dona Simone, abraço aí pro Rodrigo. Bom dia para dona Helenice Pires, lá na Coab. Tudo bom, dona Helenice? Seja bem-vinda. Bom dia para a senhora aí, né, e toda a família, meu amigo Tuti, com a Luísa e a Maria lá na Fazenda Olhos d'Água. Bora lá de moda, Diors, bom dia, tudo bem? Alô, pessoal em Araxá. Lá em Araxá também o Everton. Seja bem-vindo, Everton. Abraço pro Leandro e a sua mamãe, a Maria Helena. 5:35, Lourenço Lourival, Condenado por Amor. Oi, dona Silvia, bom dia, alô pessoal aí no bairro João 23. Maria Zanin, bom dia, tudo bem? Tudo certo aí?

0: Prepare, majestade, sonho de caboclo, antes os gargantas de ouro, milionário José Rico, caminheiro e condenado por amor com Lourenço e Lourival. Meu abraço aqui pro meu estimado amigo Cristiano de Jesus, tá na sintonia. Boa viagem para você, meu amigo. Bom dia de trabalho a você e toda a equipe aí na Fazenda Santa Branca. Meu amigo Júlio César, lá no Rancho em Boa Vista, bom dia. Bom dia para Márcia Inês e a família no bairro Rosário. Tudo bem, Márcia? Estaremos rezando por você, pela sua família, daqui a pouquinho na oração da manhã. Bom dia aqui também para o Antônio Carlos e a família, sejam bem-vindos. A Lourderlei está no Rosário. Tudo bom, Lourderlei? Bom dia. Abraço para dona Francisca, também a dona Joana Pimentel e toda a família. Pessoal também lá na Fazenda Mateira, a Mariluce Zago, dona Mariquinha, a Marli, o José de Alencar. Tudo bom, Mariluce? Meu amigo João Marcos também sintonizado. Tudo bom, João? Bom dia ao pessoal aí da usina Delta, né? Moçada firme comigo. Rodrigo, abraço para você aí. Boa semana de trabalho, está lá em Delta.
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0: 5:47.
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0: 5:48.
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0: Bom dia, bom dia. Seja bem-vindo, seja bem-vinda. Já já a nossa oração da manhã. Queremos rezar com você, por você, pela sua família, as intenções que cada um traz no seu coração de pedido, de agradecimento, pedindo as bênçãos, a proteção de Nossa Senhora para esta semana que se inicia, no nosso trabalho, a nossa vida, a nossa família e também, né, pedindo oração por todas as pessoas que se encontram enfermas, acamadas, hospitalizadas, necessitando da graça da saúde. Rezamos pelos aniversariantes de hoje, celebrando o dom da vida, também pelo Santo Padre o Papa, pelo nosso arcebispo, nosso pároco Padre Ricardo, Padre Márcio André, Padre José Eduardo e por todos os sacerdotes, diáconos e religiosas, e de um modo especial por você, que nesse momento está na sintonia da programação. Que nossa rainha e padroeira possa ser sempre a grande presença de bênçãos, de graça, proteção, saúde e paz em nossas vidas.

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2: Bom dia, queridos radiovintes da Rádio Sacramento. Estamos iniciando na manhã desta segunda-feira a nossa oração da manhã. Em nome do Pai, do Filho e do Espírito Santo. Amém. A graça de nosso Senhor Jesus Cristo, o amor do Pai e a comunhão do Espírito Santo estejam convosco. Doador da luz esplêndida, pelo vosso resplendor, ao passar da noite o tempo, surge o dia em seu fulgor. Verdadeira estrela d'alva, não aquela que anuncia de outro astro a luz chegando e a seu brilho se anuvia, mas aquela luminosa, mais que o sol em seu clarão, mais que a luz e mais que o dia, aclarando o coração. Casta a mente, vença tudo que os sentidos pedem tanto. Vosso espírito guarde puro nosso corpo, templo santo. A vós, Cristo, Rei clemente, e a Deus Pai eterno bem, com o Espírito Paráclito, honra e glória eterna. Amém. Senhor, meu primeiro pensamento nesta manhã que começa se dirige para ti, que velaste meu sono e assististe o meu despertar. Tu moras nas alturas e habitas bem no íntimo de minha vida, e todo este dia é teu. Consagro-te agora a jornada que começa, que o meu trabalho seja fecundo como o orvalho do teu amor e a força da tua bênção. Em vão trabalham os homens se tu não os amparas. Permite que eu possa responder claramente a todos a respeito da esperança que existe em mim. Que todos aqueles que eu encontrar possam receber uma palavra amiga de meus lábios, um gesto acolhedor de minhas mãos e uma oração sincera do meu coração. Olha na mesa dos homens pobres e que possam se alimentar para recuperar as forças e continuar a caminhada da vida. Que hoje à noite eu possa estar novamente contigo na intimidade, como alguém que reencontra um amigo para poder dar graças pelo dia que me destes. Vamos abrir o nosso coração para ouvir, nesta segunda-feira, o Evangelho do dia, palavra de Deus que nos ilumina.

0: Segunda-feira, dia 10 de agosto, dia de São Lourenço, patrono dos diáconos. Evangelho segundo São João, capítulo 12, versículos 24 a 26. Disse Jesus: "E eu garanto a vocês, se o grão de trigo ao cair na terra não morrer, ficará sozinho, mas se morrer, produzirá muito fruto. Quem tem apego à sua própria vida vai perdê-la. Quem despreza a própria vida neste mundo vai guardá-la para a vida eterna. Se alguém quer servir a mim, que me siga, e onde eu estiver, aí também estará o meu servo. Se alguém serve a mim, o Pai vai honrá-lo." Palavra da salvação. Glória a vós, Senhor. Meus irmãos e minhas irmãs, o evangelho escolhido para a festa de São Lourenço explica o sentido do próprio martírio que este e inúmeros outros santos sofreram ao longo da história do cristianismo. A morte não é o fim para quem crê em Jesus Cristo e na vida eterna. É uma passagem e uma mudança para algo muito superior, assim como o simples grão de trigo que precisa morrer para produzir muitos frutos. Assim como Lourenço, muitos outros aceitaram entregar a própria vida para seguir o Messias, estando ao seu lado na vida, na morte e na ressurreição. É por isso que temos a certeza de que esses santos estão ao lado de Deus no céu, pois o próprio Cristo nos afirmou que, por servi-lo, seriam honrados pelo Pai. Para o cristão, uma vida doada é chamada de amor, amor a Deus e amor ao próximo. Por isso, o caminho do cristão não pode ser diferente daquele trilhado por Jesus, passando pela cruz, mas com destino à esperança e à glória. Esse é o caminho da felicidade eterna.
1: Depois de ouvir a palavra do Senhor, oremos para que o Senhor escute a nossa prece e nos conceda a salvação. Senhor.

0: Nós vos damos graças, Senhor, que sois rico em misericórdia pela imensa caridade com que nos amastes. Vós que estáis sempre agindo no mundo em união com o Pai, renovai todas as coisas pelo poder do Espírito Santo. Abri os nossos olhos e de nossos irmãos e irmãs, para que contemplemos hoje as vossas maravilhas. Vós que neste dia nos chamais para o vosso serviço, tornai-nos fiéis servidores da vossa graça em favor de nossos irmãos e irmãs. Vós que sois tão bom, generoso e providente, olhai para todos os nossos irmãos e irmãs que hoje apresentaram as suas intenções ao longo da nossa programação. Favorecei a todos, Senhor, com os benefícios da vossa graça. Olhai também para todos aqueles que fazem parte do clube de amigos, para que recebam de vós as bênçãos e graças que necessitam e continuem perseverantes, apoiando nossa missão evangelizadora como Rádio Sacramento. Tudo isto nós vos pedimos, ó Pai, por Jesus Cristo, vosso Filho e Senhor nosso. Rezemos neste instante a oração que o Senhor Jesus nos ensinou. Pai nosso que estais no céu, santificado seja o vosso nome. Venha a nós o vosso reino. Seja feita a vossa vontade, assim na terra como no céu. O pão nosso de cada dia nos dai hoje. Perdoai-nos as nossas ofensas, assim como nós perdoamos a quem nos tem ofendido, e não nos deixeis cair em tentação, mas livrai-nos do mal.
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0: Senhor, no

0: Ave Maria, cheia de graça, o Senhor é convosco. Bendita sois vós entre as mulheres, e bendito é o fruto do vosso ventre, Jesus. Santa Maria, Mãe de Deus, rogai por nós, pecadores, agora e na hora de nossa morte. Amém. Queridos ouvintes da Rádio Sacramento, vamos neste momento receber a bênção de Deus para este dia que está começando. O Senhor Jesus Cristo esteja a teu lado para te defender, dentro de ti para te conservar, diante de ti para te conduzir, atrás de ti para te guardar, acima de ti para te abençoar. Ele que vive e reina pelos séculos dos séculos. Amém. A bênção de Deus Todo-Poderoso, Pai, Filho e Espírito Santo. Amém. Um feliz e abençoado dia para todos os queridos rádio ouvintes da Rádio Sacramento.
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7: Bom dia, 6:13, é hora de informação, vamos saber como fica o tempo e a temperatura.
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7: 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Após um domingo gelado, esta segunda-feira, dia 10, ainda será marcada por tempo frio no Rio Grande do Sul. As mínimas poderão chegar a 0 graus nas primeiras horas desta manhã. Ao longo da semana, a chuva deve retornar ao estado e as informações são da Clima Tempo Meteorologia. A tendência é de manutenção do tempo firme, seco e com bastante sol em praticamente todo o Rio Grande do Sul hoje, segunda-feira, embora algumas nuvens.

0: mais altas possam aparecer. A massa de ar frio continua influenciando o estado e com menor nebulosidade durante a madrugada, novamente haverá condições favoráveis para forte resfriamento. Quem tem mais informações sobre a previsão do tempo é a meteorologista Maria Clara Sasaki, da Tempo OK, já está comigo aqui na ponta da linha, em parceria aí para a transmissão com a agência Rádio Web. Maria Clara, seja bem-vinda. Como fica o tempo então aí para esses próximos dias? O friozinho continua? O tempo continua seco ou há previsão de chuva aí em algumas áreas brasileiras, principalmente para nós aqui no Sudeste? Bom dia, seja bem-vinda.
1: A semana começa com uma frente fria atuando na região costeira do sudeste do Brasil e tem condições para bastante nebulosidade, chuvas fracas e temperaturas baixas na faixa leste do estado de São Paulo, Rio de Janeiro e também no Espírito Santo. Atenção também para este início de semana com a condição de mar agitado. Ainda há potencial para ressaca nas áreas litorâneas de São Paulo e também do Rio de Janeiro. Já no interior paulista e no norte de Minas Gerais, a condição é de tempo mais firme e até com sensação de calor neste início de semana. A chuva não consegue avançar para estas áreas e vamos seguir com essa massa de ar seco atuando. Lá para quarta-feira, a nebulosidade já começa a dissipar na faixa leste do estado de São Paulo e a temperatura volta a subir na capital paulista, no Rio de Janeiro, entre quinta e o final de semana. Temos outra frente fria que vai tentar avançar lá para o próximo sábado, próximo domingo, mas ela avança bem afastada pelo oceano, então não devemos ter mudanças no tempo no próximo final de semana. O calor vai voltar, vai retornar para todo o sudeste do Brasil entre sábado e domingo, lá para o finalzinho da semana, e aí a gente volta com aquela condição, mais uma vez, de tempo muito seco, especialmente no interior dos estados. Maria Clara Sasaki, da Tempo OK Meteorologia, em parceria com a agência Rádio Web.
0: Obrigado, Maria Clara, pelas suas informações. Excelente semana de trabalho aí para você, para toda a equipe da Tempo OK, e obrigado aí à agência Rádio Web pela parceria para esta transmissão. Em Sacramento, nesse momento, 17 graus, a umidade relativa do ar 49%. A máxima prevista para hoje, 33 graus. A umidade relativa do ar vai variar entre 23% e 64%. Deve aparecer nuvens no decorrer do dia e a possibilidade de chuviscos é pequena e em locais isolados. Agência Rádio Web, portal climatempo.com, com as informações do tempo e a temperatura.
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0: 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A hora certa pra você. 6:18.
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2: Bom dia, 6:21, 6:21, toque de ouro. 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Ou vá até a Praça Getúlio Vargas, número 52, ao lado da funerária Boschetti, em frente ao posto Cinquentão. 6:22, bom dia para você. Oi, Adriana, bom dia, tudo bem? Adriana Terra lá no Alto Boa Vista, meu abraço fraterno para Sueli Oliveira e o Rodrigo lá, também na sintonia, estão aí na Coab, é isso? Na Coab, né, Sueli? Então, um abraço aí para você, Aparecida lá em Conquista, bom dia para dona Irenice, tudo bom, dona Irenice? Seja bem-vinda aqui ao programa, excelente semana para a senhora, Deus abençoe, muito obrigado pelo carinho, pelas orações. A equipe da Agromil tá firme no eito comigo, Marcos, bom dia, meu abraço aí a toda a equipe, Deus abençoe a todos, uma excelente semana de trabalho. Senhor Diácono Vantuil, sua bênção, bom dia para a Dercília Diniz, lá em Igarapava, tudo bom, Dercília? Tudo bem? Tudo certinho aí para mais uma semana? Abraço a todos aí de Igarapava. A Ângela Seregatti lá em Mogi Mirim. Tudo bom, Ângela? Seja bem-vinda, pessoal aí no estado de São Paulo. Dona Joana e Sr. Zico na Fazenda Aldeia. Tudo bom, dona Joana? Sr. Zico já tá lá tirando leite, né? Então, um abraço aí pro pessoal na Fazenda Aldeia. Bom dia também aqui a Marlene tá sintonizada, alô pessoal de Franca, tudo bom, Marlene? Seja bem-vinda, obrigado aí, né? Pelo carinho da sintonia, pela preferência, abraço a todos aí na cidade de Franca, também aqui no programa Eu, a Viola e Deus. 6:23, o Edmar lá na comunidade Desemboque. Oi, dona Benice, tudo bem, dona Benice? Hoje tem a Santa Missa na comunidade Desemboque, às 19h.

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1: Agradecendo a você, amigo ouvinte, pela sintonia, seja bem-vindo. 6:30.
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1: 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Adriana Terra Calçados, lá na Alameda dos Trabalhadores, lá no Alto Boa Vista. 6:33, e no quadro Notícias do Agro, hoje nós vamos atender aqui a indicação do ouvinte pedindo música, né? Então nós vamos abrir uma exceção aqui, tocar a moda aqui do Dom e Ravel, obrigado ao homem do campo, né? O senhor Sebastião está na sintonia, é ouvinte do programa todos os dias e hoje o senhor Sebastião está completando 92 anos. Parabéns, felicidade, senhor Sebastião, tudo de bom. E o pedido do senhor aqui é uma ordem, né? 92 anos, quer matar saudade aqui da música. Obrigado ao homem do campo. 6:34.

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1: Bom dia, Carlos André.
2: Bom dia, bom dia, bom dia. 6:39, 6:39. Um abraço pra Ângela lá na fazenda Capão do Mel. Tudo bom, Ângela? Tá na fazenda ou na cidade? Tá valendo, né? Onde chegar a moda aí? Bom dia pra Michelle, pro Didi, o Marcos e toda a família. A Ângela tá pedindo música, oferecendo aí pra Rejane, o Julinho, pessoal aí na fazenda escondidinho, e também para a Cida do Lola, lá na Rifaininha. Abraço, Ângela, seja bem-vinda, muito obrigado aí pelo carinho da sintonia. Também comigo aqui é a Maria Conceição. Tudo bom, Maria Conceição? Seja bem-vinda. Dona Benícia, senhor Manuel, a Lúcia, dona Tereza, lá na fazenda Fazendinha, e o pessoal aí do Desemboque, né? Santa Missa hoje no Desemboque, viu, pessoal? Às 19h, Santa Missa aí no Desemboque, todos convidados a estar participando. Então, logo mais, por volta de 18h30, 18h40, se Deus quiser, nós estaremos chegando aí no Desemboque para Santa Missa. Então, toda a comunidade convidada a estar participando. 20 faltando para 7.
3: Honra demais cantar com o trio Parada Dura, né?
4: Que prazer.

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1: Bom dia, bom dia, bom dia. Tá na 100, tá feliz. 13 minutinhos faltando para 7 da manhã. 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
0: 6:49.
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0: Bom dia, bom dia, bom dia. Um abraço pro meu amigo Daniel, tá na sintonia. Tudo bom, Daniel? Muito obrigado aí pela amizade, pelo carinho e atenção. Bom dia para você. Um abraço aqui também pro meu amigo Valentim, tá lá na floresta aí trabalhando, lá na Minas Agromercantil, moçada firme aí. Cadê o Evandro? Evandro tá de ressaca, né? Eita, moçada. Bom dia pro Cristiano também. Abraço aqui pro senhor Genésio e a dona Sueli, tá ali no trevo ali, né? Na depósito de batata ali. Então, abraço, senhor Genésio, dona Sueli, bom dia. Bom dia pra Renata, pro senhor Otalina, dona Maria Amélia lá na Fazenda Gameleira, meus pais também, a benção pai, a benção mãe, lá na Fazenda Refaininho, padrinho José Batista, madrinha Maria Badia, a benção padrinho, a benção madrinha, tudo bem com vocês aí? Abraço pro senhor Afonso, pra dona Josefa também. Bom dia, bom dia, cadê aqui? É a Helena, oi Carlos, bom dia, estou na sintonia, manda música, boa semana pra você. Muito obrigado, Helena, Deus abençoe todos vocês aí. A Clarice, o Idelcio, a família, tudo bom, Clarice? Meu amigo Idelcio, abraço aí pra vocês. O Gilmar Borza, Romilda, salve rainha Gilmar, boa semana. Abraço aqui também ao Roberto e a equipe da Santo Antônio da Moitinha.

Christian e Ralph, a semente do amor, 6:54. Bom dia, dona Senir, senhor Paulo Tavares na Fazenda Centenário. Abraço a todos aí na comunidade Olhos d'Água. Bom dia aqui também pro Vander, tá sintonizado, seja bem-vindo, Vander. O Thiago Henrique pedindo e vai ouvir aqui, Chora Coração.

0: essas e outras, é hora da gente encerrar mais um programa sucesso, agradecendo a todos pelo carinho, pela sintonia. Bom dia para você, não vai dar tempo aqui de atender, né, a todas as indicações musicais, mas amanhã tem mais. Obrigado, Senhor, por mais um dia de trabalho. Obrigado, Senhor, pela minha voz, que através dela pude levar a todos a alegria da música, da informação e também da evangelização.
1: O show já terminou.
0: Encerro mais este programa prometendo voltar amanhã às 4 da madrugada, se o nosso bom Deus permitir. Porque é graças a ele que a vida continua e ele é tão bom que vai querer, eu espero por você. Gratidão a Deus pelo dom da vida de cada um de vocês que mais uma vez participou aqui da programação. Deus abençoe você, sua família, o seu trabalho. Seja feliz, faça alguém feliz, eu acredito em você. Fiquem com Deus, eu vou com ele também. Muito obrigado a você que me recebeu aí na sua casa, no seu local de descanso, no seu trabalho. Aos motoristas, obrigado pela carona.
1: Bom dia, muito breve, vou.
0: Aquele abraço especial, bom dia, tchau, tchau.
1: Obrigado a todos.
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louvado seja nosso Senhor Jesus Cristo. Esta missa será celebrada nas seguintes intenções: pedindo proteção, saúde e paz para Silvio André Bisinotto, pedindo pelas intenções marcadas na novena dos pais, pelas almas, quatro intenções: por alma de Maria Eduarda Borges e Cunha, Hugo Rodrigues da Cunha, Elza Ferreira Faria, Elci e Américo Pinto, Francisca e José Gonçalves da Silva, Rosana Alves de Almeida Mendes e família Alves Pinto.

0: Em nome do Pai, e do Filho, e do Espírito Santo.
1: Amém.
0: A graça de nosso Senhor Jesus Cristo, o amor do Pai e a comunhão do Espírito Santo estejam convosco.
1: Bendito seja Deus que nos reuniu no amor de Cristo.
0: A Igreja celebra neste dia a festa de São Lourenço, diácono e mártir. Celebramos neste dia o dia do diácono. De coração contrito e humilde, aproximemo-nos do Deus justo e santo, para que tenha piedade de nós, pecadores. Tende compaixão de nós, Senhor.
1: Porque somos pecadores.
0: Manifestai, Senhor, a vossa misericórdia.
1: E dai-nos a vossa salvação.
0: Deus Todo-Poderoso, tenha compaixão de nós. Perdoe os nossos pecados e nos conduza à vida eterna.
1: Amém.
0: Senhor, tende piedade de nós.
1: Senhor, tende piedade de nós.
0: Cristo, tende piedade de nós.
1: Cristo, tende piedade de nós.
0: Senhor, tende piedade de nós.
1: Senhor, tende piedade de nós.
0: Glória a Deus nas alturas e paz na terra aos homens por ele amados. Senhor Deus, Rei dos céus, Deus Pai Todo-Poderoso, nós vos louvamos, nós vos bendizemos, nós vos adoramos, nós vos glorificamos, nós vos damos graças por vossa imensa glória. Senhor Jesus Cristo, Filho unigênito, Senhor Deus, Cordeiro de Deus, Filho de Deus Pai, vós que tirais o pecado do mundo, tende piedade de nós. Vós que tirais o pecado do mundo, acolhei a nossa súplica. Vós que estais à direita do Pai, tende piedade de nós. Só vós sois o Santo, só vós o Senhor, só vós o Altíssimo, Jesus Cristo, com o Espírito Santo, na glória de Deus Pai. Amém. Oremos. Ó Deus, o diácono São Lourenço, inflamado de amor por vós, brilhou pela fidelidade no vosso serviço e pela glória do martírio. Concedei-nos amar o que ele amou e praticar o que ele ensinou. Por nosso Senhor Jesus Cristo, vosso Filho, que é Deus, e convosco vive e reina na unidade do Espírito Santo por todos os séculos dos séculos.
1: Amém.

0: Leitura da segunda carta de São Paulo aos Coríntios. Irmãos, quem semeia pouco, colherá também pouco. E quem semeia com largueza, colherá também com largueza. Dê cada um conforme tiver decidido em seu coração, sem pesar nem constrangimento, pois Deus ama quem dá com alegria. Deus é poderoso para vos cumular de toda sorte de graças, para que em tudo tenhais sempre o necessário e ainda tenhais de sobra para toda obra boa, como está escrito. Distribuiu generosamente, deu aos pobres, a sua justiça permanece para sempre. Aquele que dá a semente ao semeador, ele dará o pão como alimento. Ele mesmo multiplicará as vossas sementes e aumentará os frutos da vossa justiça. Palavra do Senhor.
1: Graças a Deus.
0: Feliz o homem caridoso e prestativo.
1: Feliz o homem caridoso e prestativo.
0: Feliz o homem que respeita o Senhor e que ama com carinho a sua lei. Sua descendência será forte sobre a terra, abençoada a geração dos homens retos.
1: Feliz o homem caridoso e prestativo.
0: Feliz o homem caridoso e prestativo, que resolve seus negócios com justiça, porque jamais vacilará o homem reto. Sua lembrança permanece eternamente.
1: Feliz o homem caridoso e prestativo.
0: Ele não teme receber notícias más. Confiando em Deus, seu coração está seguro. Seu coração está tranquilo e nada teme. E confusos há de ver seus inimigos.
1: Feliz o homem caridoso e prestativo.
0: Ele reparte com os pobres os seus bens. Permanece para sempre o bem que fez e crescerão a sua glória e seu poder.
1: Feliz o homem caridoso e prestativo.

0: O Senhor esteja convosco.
1: Ele está no meio de nós.
0: Proclamação do Evangelho de Jesus Cristo segundo João.
1: Glória a vós, Senhor.
0: Naquele tempo disse Jesus a seus discípulos: em verdade vos digo, se o grão de trigo que cai na terra não morre, ele continua só um grão de trigo. Mas se morre, então produz muito fruto. Quem se apega à sua vida, perde-a. Mas quem faz pouca conta de sua vida neste mundo, conservá-la-á para a vida eterna. Se alguém quer me servir, siga-me. E onde eu estou, estervá-la-á para a vida eterna. Se alguém quer me servir, siga-me.

0: Quem semeia pouco, colherá também pouco. E quem semeia com largueza, colherá também com largueza. E acrescenta: Deus ama quem dá com alegria. Não se trata apenas de oferecer bens materiais. O cristão é chamado a oferecer o próprio tempo, seus dons, sua disponibilidade, sua atenção e sua vida a serviço dos irmãos. O Evangelho aprofunda ainda mais essa verdade quando Jesus diz: se o grão de trigo que cai na terra não morre, ele continua só um grão de trigo, mas se morre, então produz muito fruto. O grão precisa desaparecer na terra para que dele possa nascer uma vida nova. Jesus fala primeiramente de si mesmo. Sua entrega na cruz produzirá o fruto da salvação. Mas ele também indica o caminho de todo o discípulo. São Lourenço compreendeu muito bem esse evangelho. Como diácono da igreja, dedicava-se especialmente ao serviço dos pobres. Quando lhe exigiram que entregasse os tesouros da igreja, apresentou aos pobres, os necessitados e os enfermos, mostrando que eles eram a verdadeira riqueza da comunidade cristã. Depois confirmou sua fidelidade a Cristo com o martírio. A vida cristã cresce quando deixamos de viver apenas para nós mesmos. Muitas vezes queremos preservar tudo: nosso tempo, nossas vontades, nossas comodidades. Mas Jesus, porém, nos mostra outro caminho. Quem se oferece, produz fruto. Uma vida fechada em si mesmo permanece como um grão sozinho. Uma vida entregue por amor torna-se fecunda. Peçamos hoje a intercessão de São Lourenço por todos os diáconos, que saibamos oferecer ao Senhor aquilo que somos e temos, e principalmente reconhecer Cristo naqueles que mais precisam de nosso cuidado e de nosso carinho. Louvado seja nosso Senhor Jesus Cristo.
1: Para sempre seja louvado.

0: Bendito sejais, Senhor Deus do universo, pelo pão que recebemos de vossa bondade, fruto da terra e do trabalho humano, que agora vos apresentamos e para nós se vai tornar pão da vida.
1: Bendito seja Deus para sempre.
0: Bendito sejais, Senhor Deus do universo, pelo vinho que recebemos de vossa bondade, fruto da videira e do trabalho humano, que agora vos apresentamos e para nós se vai tornar vinho da salvação.
1: Bendito seja Deus para sempre.
0: De coração com

0: Orai, irmãos e irmãs, para que o meu e vosso sacrifício seja aceito por Deus Pai Todo-Poderoso.
1: Receba o Senhor por tuas mãos este sacrifício, para a glória do seu nome, para o nosso bem e de toda a sua santa igreja.
0: Senhor, acolhei com bondade as oferendas que vos apresentamos com alegria na festa de São Lourenço e concedei que elas contribuam para a nossa salvação. Por Cristo nosso Senhor.
1: Amém.
0: O Senhor esteja convosco.
1: Ele está no meio de nós.
0: Corações ao alto.
1: Nosso coração está em Deus.

0: Deus. Demos graças ao Senhor nosso Deus.
1: É nosso dever e nossa salvação.
0: Na verdade, é digno e justo, é nosso dever e salvação dar-vos graças sempre e em todo lugar, Senhor, Pai Santo, Deus Eterno e Todo-Poderoso. O sangue que o santo mártir Lourenço derramou, a imitação de Cristo para a glória do vosso nome, manifesta as vossas maravilhas. Assim, transformais a fragilidade humana em força, e aos fracos dais coragem para o testemunho, por Cristo Senhor nosso. Por isso, com as virtudes celestes, vos celebramos na terra, louvando vossa majestade, cantando a uma só voz.

0: Na verdade, ó Pai, vós sois santo, fonte de toda santidade. Santificai, pois, estes dons, derramando sobre eles o vosso Espírito, a fim de que se tornem para nós o corpo e o sangue de nosso Senhor Jesus Cristo.
1: Enviai o vosso Espírito Santo.
0: Estando para ser entregue, abraçando livremente a paixão, Jesus tomou o pão, pronunciou a bênção de ação de graças, partiu e o deu a seus discípulos, dizendo: tomai todos e comei. Isto é o meu corpo, que será entregue por vós.

Do mesmo modo, no fim da ceia, ele tomou o cálice em suas mãos e, dando graças novamente, o entregou a seus discípulos, dizendo: Tomai todos e bebei. Este é o cálice do meu sangue, o sangue da nova e eterna aliança, que será derramado por vós e por todos para a remissão dos pecados. Fazei isto em memória de mim.

0: Mistério da fé.
1: Anunciamos, Senhor, a vossa morte e proclamamos a vossa ressurreição. Vinde, Senhor Jesus.
0: Celebrando, pois, o memorial da morte e ressurreição do vosso Filho, nós vos oferecemos, ó Pai, o pão da vida e o cálice da salvação, e vos agradecemos porque nos tornastes dignos de estar aqui na vossa presença e vos servir.
1: Aceitai, ó Senhor, a nossa oferta.
0: Suplicantes, vos pedimos que, participando do corpo e sangue de Cristo, sejamos reunidos pelo Espírito Santo num só corpo.
1: O Espírito nos una num só corpo.
0: Lembrai-vos, ó Pai, da vossa Igreja, que se faz presente pelo mundo inteiro, que ela cresça na caridade em comunhão com o Papa Leão, com nosso Bispo Paulo, os bispos do mundo inteiro, os presbíteros, os diáconos e todos os ministros do vosso povo.
1: Lembrai-vos, ó Pai, da vossa Igreja.
0: Lembrai-vos também, na vossa misericórdia, dos nossos irmãos e irmãs que adormeceram na esperança da ressurreição, especialmente das intenções desta Santa Missa, e de todos os que partiram desta vida, acolhei-os junto a vós, na luz da vossa face.
1: Concedei-lhes, ó Senhor, a luz eterna.
0: Enfim, nós vos pedimos, tende piedade de todos nós e dai-nos participar da vida eterna, com a Virgem Maria, Mãe de Deus, São José, seu esposo, os apóstolos, São Lourenço e todos os santos que neste mundo viveram na vossa amizade, a fim de vos louvarmos e glorificarmos, por Jesus Cristo, vosso Filho. Por Cristo, com Cristo e em Cristo, a vós, Deus Pai Todo-Poderoso, na unidade do Espírito Santo, toda honra e toda glória, por todos os séculos dos séculos.
1: Amém.
0: Rezemos com amor e confiança a oração que o Senhor Jesus nos ensinou. Pai nosso, que estais nos céus, santificado seja o vosso nome. Venha a nós o vosso reino. Seja feita a vossa vontade, assim na terra como no céu. O pão nosso de cada dia nos dai hoje. Perdoai-nos as nossas ofensas, assim como nós perdoamos a quem nos tem ofendido. E não nos deixeis cair em tentação, mas livrai-nos do mal. Livrai-nos de todos os males, ó Pai, e dai-nos hoje a vossa paz. Ajudados pela vossa misericórdia, sejamos sempre livres do pecado e protegidos de todos os perigos, enquanto aguardamos a feliz esperança e a vinda do nosso Salvador, Jesus Cristo.
1: Vosso é o reino, o poder e a glória para sempre.
0: Senhor Jesus Cristo, dissestes aos vossos apóstolos: eu vos deixo a paz, eu vos dou a minha paz. Não olheis os nossos pecados, mas a fé que anima a vossa Igreja. Dai-lhe, segundo o vosso desejo, a paz e a unidade. Vós que sois Deus com o Pai e o Espírito Santo.
1: Amém.
0: A paz do Senhor esteja sempre convosco.
2: O amor de Cristo nos uniu.
3: Cordeiro de Deus, que tirais o pecado do mundo.
0: Corpo do sangue de Cristo.

Quem come minha carne e bebe meu sangue permanece em mim e eu nele. Eis o Cordeiro de Deus que tira o pecado do mundo. Senhor, eu não sou digno de que entreis em minha morada, mas dizei uma palavra e serei salvo.

alma de Cristo, santificai-me. Corpo de Cristo, salvai-me. Sangue de Cristo, inebriai-me. Água do lado de Cristo, lavai-me. Paixão de Cristo, confortai-me. Ó bom Jesus, ouvi-me. Dentro de vossas chagas, escondei-me. Não permitais que eu me separe de vós. Do espírito maligno, defendei-me. Na hora da morte, chamai-me e mandai-me ir para vós, para que com os vossos santos vos louve, por todos os séculos dos séculos. Amém.

0: Oremos. Senhor, alimentados com vossos dons sagrados, nós vos pedimos humildemente que, ao prestar-vos o devido culto na festa de São Lourenço, sintamos crescer em nós os frutos da vossa salvação. Por Cristo nosso Senhor.
1: Amém.
0: Graças e louvores sejam dados a cada momento
2: ao Santíssimo e Digníssimo Sacramento.
0: Meu Deus, eu creio, adoro, espero e amo-vos. Peço-vos perdão para os que não creem, não adoram, não esperam e não vos amam. Cantemos a Nossa Senhora da Abadia.

0: Senhora da Abadia, filha dileta de Deus Pai, mãe de Jesus Cristo nosso Salvador, esposa do Espírito Santo, eis-me aqui diante de vossa imagem para consagrar-me inteiramente a vós. Trago-vos, Senhora, minha vida, meu trabalho, os sofrimentos e as alegrias, as lutas e as esperanças, tudo o que tenho e sou, para oferecer a vosso Filho por vossas mãos de mãe. Sou todo vosso, ó Maria. Peço vossa proteção para nunca abandonar a fé católica, traindo a Jesus. Dai-me força para viver de verdade o amor fraterno e assumir minha responsabilidade de cristão no mundo. Ó Senhora da Abadia, guardai-me sob o vosso manto protetor. Ave Maria, cheia de graça, o Senhor é convosco. Bendita sois vós entre as mulheres. Bendito é o fruto do vosso ventre, Jesus. Santa Maria, Mãe de Deus, rogai por nós, pecadores, agora e na hora de nossa morte. Amém. Nossa Senhora da Abadia,
1: rogai por nós.
0: São José,
1: rogai por nós.
0: São Miguel Arcanjo, defendei-nos no combate. Sede nosso refúgio contra as maldades e ciladas do demônio. Ordene-lhe Deus, instantemente o pedimos. E vós, príncipe da milícia celeste, pelo divino poder, precipitai no inferno a Satanás e a todos os espíritos malignos que andam pelo mundo para perder as almas. Amém. Nesta festa de São Lourenço, queremos parabenizar os nossos diáconos, os que estão aqui conosco, também o diácono Vantuil, que não pôde estar presente. É uma riqueza para a nossa igreja o ministério diaconal. Diáconos, padres e bispos formam o ministério ordenado da vida da igreja para o serviço da própria igreja. Então nós agradecemos por esta presença tão importante no meio da nossa comunidade, sempre disponíveis, sempre prontos para servir na liturgia, na caridade e no anúncio da palavra de Deus.

0: O Senhor esteja convosco.
1: Ele está no meio de nós.
0: Deus nosso Pai, que hoje nos reuniu para celebrar a festa de São Lourenço, vos abençoe, vos proteja de todo mal e vos confirme na sua paz.
1: Amém.
0: O Cristo Senhor, que manifestou em São Lourenço a força renovadora da Páscoa, vos torne testemunhas do seu Evangelho.
1: Amém.
0: O Espírito Santo, que em São Lourenço nos ofereceu um sinal da caridade divina, vos torne capazes de criar na Igreja uma verdadeira comunhão de fé e amor.
1: Amém.
0: E a bênção de Deus Todo-Poderoso, Pai, Filho e Espírito Santo, desça sobre vós e permaneça para sempre.
1: Amém.
2: Ide em paz e o Senhor vos acompanhe.
1: Graças a Deus.
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4: 7:36.
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0: caro, minha cara ouvinte, alegria muito grande poder falar com você. Eu gostaria de falar hoje sobre os rituais. Pequenos rituais podem nos ajudar a viver melhor. Nós temos um ritmo de vida. Algumas pausas, algumas atitudes, algumas práticas de exercício podem nos ajudar a viver bem melhor o nosso dia. E aqui eu gostaria de falar sobre a importância de abrir o céu para as pessoas. O que significa isso? Um gesto bonito que saúda o dia é assim chamada posição orante. Ficar de pé, estender os braços em uma forma de uma grande taça. Esta é uma imagem de que hoje eu quero abrir o céu sobre as pessoas. Independente do que estiver acontecendo, do que estiver fazendo, no trabalho, na oração ou naquilo que falo ou escrevo, querer abrir o céu sobre aqueles aos quais o céu está pesado por falta da esperança, por medo, por depressão, por tantos problemas que afetam as pessoas. Por isso eu posso abrir o céu sobre aqueles aos quais o céu está fechado, porque estão em dúvida, porque não conseguem confiar ou crer. Neste gesto, nós podemos nos sentir ligados com todas as pessoas, pois é o mesmo céu que se estende sobre nós. Por este gesto, o dia recebe outra qualidade. Ele não aparece mais diante de mim com seus compromissos agendados, mas com a imagem de que eu, em tudo que eu vou fazer, em todos os encontros, em todas as conversas, em todo o meu ser, abro o céu sobre as pessoas, que o sabor do céu perpassa tudo o que eu disser ou irradiar. Este gesto me dá o sentimento de que eu deixo cravado neste mundo a minha marca. É uma atitude simples, abrir o céu sobre as pessoas, levantar as mãos em forma de taça e fazer um momento de oração. A minha marca é importante. Se por meio de minha ação e minha fala o mundo for um pouco mais humano e lúcido, eu já estou cumprindo a minha missão. Minha marca de vida consiste em abrir o céu sobre as pessoas, em trazer o céu à terra, em fazer com que a marca de Deus seja visível nesta terra. Este ritual de manhã mostra-me assim que vale a pena abrir o céu sobre as pessoas. Com isso, eu vou vivendo o meu dia com mais claridade e tenho a confiança de que este dia será também uma bênção para os outros, de que o céu irá se abrir sobre a ação deles e eles poderão vislumbrar a presença de Deus que do alto desce em seu mundo. Por isso, caro ouvinte, esse é um pequeno ritual que você pode fazer. Abrir o céu sobre as pessoas, levantar as mãos em forma de grande taça e colocar todas as pessoas dentro desse céu que é a proteção divina. Pensemos nisso. Um forte abraço para você. Deus te abençoe e te guarde. Em nome do Pai, do Filho e do Espírito Santo. Amém.
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2: E é isso, gente. Catequese Família vai ficando por aqui. Até a próxima edição. Ficam todos com Deus. Tchau, tchau.
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1: 100,3. 7 horas e 45 minutos.

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2: Alô Brasil, está no ar o programa Viva a Vida da Pastoral da Criança.
3: Olá meu amigo e minha amiga, olá você que está sempre nos acompanhando no Viva a Vida. Obrigado por nos dar o carinho da sua audiência.
2: No programa de hoje, vamos trazer importantes orientações sobre o aleitamento materno. Você quer saber mais sobre isso? Fique com a gente.

0: ficar doente.
1: Hoje em dia, ninguém mais tem dúvidas sobre a importância do aleitamento materno. Para conversarmos sobre o aleitamento materno, nós convidamos a Camila da Silva Pereira, nutricionista e membro da rede IBFAM Brasil, rede internacional em defesa do direito de amamentar em Curitiba, estado do Paraná.
2: Camila, como o aleitamento materno contribui para a sustentabilidade ambiental e para a segurança alimentar e nutricional?
3: Sustentabilidade é a forma que a gente precisa pensar o mundo para atender as necessidades da população, sem comprometer o mundo para as gerações futuras. De uma forma geral, se a gente parar para pensar, né, o aleitamento materno, a amamentação, ela seria a prática mais pronta para a gente mostrar realmente o que é sustentabilidade. O leite materno, ele não vai gerar resíduo, o aleitamento não vai depender de produção de cadeia industrial, não vai consumir água para ser produzido, além da água que a mãe já ingere para si mesma, não emite gases aí que são poluentes, é um recurso 100% natural e que se renova o tempo todo. E para segurança alimentar e nutricional aí, o leite materno vai trazer todas as outras partes da sustentabilidade, protegendo esse bebê de possíveis problemas, dando a ele a oportunidade de ter o melhor alimento para o seu desenvolvimento.
1: Camila, quais são os impactos negativos do não aleitamento materno para o meio ambiente?
3: Quando a gente não amamenta, e aí o bebê ele vai depender do uso de fórmulas lácteas comerciais, e elas vão gerar impactos ambientais graves e diretos. Então, a produção desses leites, ela requer extração de água intensiva, produção de embalagem aí que gera plástico, metal, gastos com transporte, então emissão de poluentes, né? E processamento industrial, que também vai acabar emitindo aí poluentes e carbono. Os estudos recentes mostram que o impacto da fabricação desse tipo de fórmula láctea gera milhões de toneladas de resíduo, né, e contribui aí muito significativamente para emissões de gases de efeito estufa.
2: Camila, quais são os prejuízos da não amamentação para o serviço de saúde?
3: Então, as crianças que não recebem leite humano, a gente já sabe que tem maior quantidade de infecção no primeiro ano de vida, respiratória, gastrointestinais, diagnóstico de alergias e doenças crônicas até na primeira infância e adolescente são relacionadas com a falta de leite materno, como obesidade e diabetes. Isso vai gerar mais consulta, mais hospitalização e mais custo para o sistema de saúde pública. E para as mães, o risco aumentado de câncer de mama, câncer de ovário, depressão pós-parto, diabetes tipo 2, que também vão gerar custos aí para os serviços de saúde.
1: Camila, e quais são os benefícios do aleitamento materno para o bebê e para a mãe?
3: Benefícios, eles são imensos do aleitamento para o bebê e para a mãe, mas de uma maneira rápida e geral, ele vai ser a alimentação mais completa até os 6 meses, vai facilitar a digestão, hidratação, protege contra infecções respiratórias, gastrointestinais, reduz a alergia, melhora muito a imunidade e diminui a mortalidade infantil. E para a mãe, vai favorecer aí toda essa recuperação de pós-parto, reduzir câncer de mama e ovário, reduz aí os impactos da depressão pós-parto, fortalece o vínculo, oferece proteção para a mãe de diabetes do tipo 2, de doenças cardiovasculares, e vai ser a forma mais econômica e eficaz aí para proteger a mãe e o bebê.
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2: Camila, como o aleitamento materno é uma responsabilidade coletiva?
3: Para criar uma criança é preciso uma aldeia, né? Esse é um provérbio africano. E amamentar, ela não é só uma decisão da mãe, ela não depende só disso, né? Ela vai ser responsabilidade de toda a sociedade, de serviços de saúde, de profissionais de saúde, de cultura. Então a gente luta ainda por políticas públicas muito mais robustas que protejam a mãe e o bebê do marketing, principalmente o marketing abusivo dos substitutos de leite humano, né? Fórmulas, mamadeiras, bicos e chupetas, licenças maternidades adequadas, locais de trabalho que apoiem verdadeiramente essa mãe, serviços qualificados e profissionais capacitados que sejam verdadeiras redes de apoio, que orientem a mãe da melhor forma e que a mãe tenha suas dificuldades aí sanadas e respeitadas sempre por esses profissionais e pela comunidade.
1: O tema para a Semana Mundial do Aleitamento Materno deste ano diz: amamentação para um começo de vida sustentável, fortalecer o que funciona. Camila, o que funciona e por que o que funciona é tão importante?
3: De uma maneira simples e direta, o Brasil já funciona com relação a políticas públicas de aleitamento materno. A gente não precisa inventar novas soluções, porque o leite humano por si só, ele é a solução. Então, o que a gente precisa é aprimorar e continuar protegendo e cuidando da amamentação. Então, fortalecer o que funciona é principalmente mostrar a força dos bancos de leite humano no Brasil, qualificar essas equipes de saúde, atualizá-las sempre, aumentar e proteger mais a amamentação, principalmente cuidando aí da nossa NBCAL, que é a norma brasileira de proteção ao marketing abusivo, e fortalecer políticas públicas de aleitamento. Tudo isso já funciona, mas precisa ser muito mais fortalecido.
2: Ao ganhar o bebê, a mulher encontra-se vulnerável e lhe são oferecidas tantas marcas de leite. Camila, o que está por trás desse marketing? O que a lei garante sobre isso? Como lutar contra o desestímulo ao aleitamento materno?
3: Primeiro, a gente precisa lembrar que marketing é uma ciência que deu certo e que essas indústrias, as que fabricam as fórmulas lácteas, elas pensam única e exclusivamente no lucro e lucram bilhões de dólares por ano. Esse marketing, ele é feito para explorar justamente essa vulnerabilidade das mães. Usam estratégias inúmeras que criam insegurança sobre se ela vai ter capacidade de amamentar, se ela vai produzir leite. E tentam sempre promover esse substituto como algo muito bom, ou quem sabe, igual ou até superior. A lei tenta proteger as famílias desse tipo de marketing, mas ele ainda encontra brechas e a gente precisa sempre buscar atualizações constantes para que o aleitamento seja realmente protegido, não só no Brasil, mas no mundo também.
1: Camila, onde a mulher pode buscar ajuda?
3: Além do Banco de Leite Humano ser o lugar que recebe leite humano para doação, né, para doação dos bebês que estão hospitalizados, prematuros, eles também são lugares de atendimento gratuito a dificuldades da amamentação. Então, toda vez que a mulher sentir que tem um problema para amamentar, os bancos de leite humano vão ser uma opção gratuita e muito boa de consultoria. Nós vamos ter também as unidades de saúde como referência. Então, no Brasil, por exemplo, a gente tem a estratégia Amamenta Alimenta e a gente precisa fortificar essas políticas e principalmente, né, manter os seus profissionais atualizados. E aí, fora do SUS, a gente vai ter consultoras de lactação, grupos de apoio à amamentação em comunidades que podem e devem sempre ser buscados.
1: Obrigado, Camila, por estas importantes orientações e até uma próxima oportunidade aqui no Viva a Vida.

0: E nós vamos conversar agora com a Maria Inês Monteiro de Freitas, coordenadora nacional da Pastoral da Criança.
1: Maria Inês, por que o leite materno faz toda a diferença na vida da criança e também na sustentabilidade do planeta?
2: O aleitamento materno é um gesto de amor que também se revela profundamente sustentável. Ao nutrir o bebê de forma natural, através do leite de peito, a mãe contribui para a preservação do meio ambiente, reduzindo o uso de embalagens, fórmulas industrializadas e recursos necessários para a produção e transporte do leite artificial. O leite materno é um alimento completo e livre de desperdícios, que promove saúde e fortalece um vínculo entre mãe e filho, ao mesmo tempo em que cuida do planeta. A Pastoral da Criança desempenha um papel essencial ao orientar, apoiar e acompanhar gestantes e mães, incentivando o aleitamento materno. Apoiar, incentivar e proteger o aleitamento materno é investir em um mundo mais saudável, humano e equilibrado para todos. Um forte abraço.

0: No programa de hoje, nós temos a alegria de conversar com a Raíssa Daniele Amorim de Oliveira, líder da Pastoral da Criança em Várzea Paulista, estado de São Paulo.
1: Raíssa, como vocês orientam as gestantes sobre a preparação e sobre a importância do aleitamento materno?
2: Na Pastoral da Criança, nós orientamos a gestante desde o período ali da gestação sobre a importância do aleitamento materno, conversando sobre os benefícios do leite para a saúde e também para o desenvolvimento do bebê, além da proteção contra as diversas doenças. Nós buscamos incentivar a preparação para a amamentação, esclarecendo dúvida, fortalecendo a confiança das gestantes, orientando ali sobre os cuidados com as mamas, sobre a pega correta, porque muitas vezes algumas mulheres não conseguem amamentar, porque machuca, porque dói. Quando a gente vai orientar e vai ver, é somente a pega que não está correta. Então nós procuramos acolher, apoiar, encorajar cada mãe, mostrando que ali o leite materno é o alimento mais completo para os primeiros meses de vida, mostrando para essa mãe que ela é capaz sim de amamentar. Então o nosso trabalho ali que a gente busca todos os dias é estar mais próxima dessa família, oferecer informação, apoio e acompanhamento.
0: E agora chegou o momento de ouvirmos a mensagem de Dom Frei Severino Klasen, arcebispo de Maringá, Paraná e presidente da Pastoral da Criança.
3: O aleitamento materno é um gesto de amor que também expressa um compromisso profundo com a sustentabilidade. Ao nutrir o filho de forma natural, a mãe oferece um alimento completo, saudável e renovável que dispensa processos industriais e reduz impactos ambientais. Mais do que alimentar, amamentar fortalece o vínculo entre mãe e filho, promove a vida e revela o cuidado com a criação. Que Deus abençoe todas as mães que escolhem e perseveram na amamentação. Elas estão fazendo o melhor para seus filhos. Deus vos abençoe.

0: Por hoje é só, pessoal. O nosso programa está terminando aqui.
1: Obrigada pela sua audiência.
0: E fica aqui uma mensagem muito importante. Amamentar é um ato de amor e de respeito à vida.
1: Tchau, gente. Até o próximo Viva a Vida.
0: Até lá, pessoal.
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10: 8:01.
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13: 8:02.
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16: A compaixão tem pouco valor se permanece uma ideia. Ela deve tornar-se nossa atitude em relação aos outros, refletida em todos os nossos pensamentos e ações. Dalai Lama.
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2: Com a chegada do Natal, é comum questionar por que Jesus não foi chamado de Emanuel, conforme a profecia de Isaías, que dizia: uma virgem conceberá e dará à luz um filho, e o chamará Emanuel. Há alguma contradição nisso? Na verdade, não. Emanuel é um nome profético que expressa a natureza de Cristo, Deus conosco. Ele indica que Deus se fez homem e veio habitar entre nós. Já Jesus é o nome próprio que o anjo ordenou a Maria e José que desse ao menino, significando Deus salva. Esse nome revela a missão de Cristo, salvar o seu povo dos pecados. Assim, o nome Emanuel descreve quem é Jesus, o Deus presente conosco, enquanto o nome Jesus indica o que ele veio fazer: nos salvar. Ambos os nomes se complementam e juntos revelam a plenitude da identidade e da missão de Cristo entre nós.
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1: 8 horas e 49 minutos.

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4: Segunda-feira, dia 10 de agosto, dia de São Lourenço, patrono dos diáconos. Evangelho segundo São João, capítulo 12, versículos 24 a 26. Disse Jesus: "E eu garanto a vocês, se o grão de trigo ao cair na terra não morrer, ficará sozinho, mas se morrer, produzirá muito fruto. Quem tem apego à sua própria vida vai perdê-la. Quem despreza a própria vida neste mundo vai guardá-la para a vida eterna. Se alguém quer servir a mim, que me siga, e onde eu estiver, aí também estará o meu servo. Se alguém serve a mim, o Pai vai honrá-lo." Palavra da salvação. Glória a vós, Senhor. Meus irmãos e minhas irmãs, o evangelho escolhido para a festa de São Lourenço explica o sentido do próprio martírio que este e inúmeros outros santos sofreram ao longo da história do cristianismo. A morte não é o fim para quem crê em Jesus Cristo e na vida eterna. É uma passagem e uma mudança para algo muito superior, assim como o simples grão de trigo que precisa morrer para produzir muitos frutos. Assim como Lourenço, muitos outros aceitaram entregar a própria vida para seguir o Messias, estando ao seu lado na vida, na morte e na ressurreição. É por isso que temos a certeza de que esses santos estão ao lado de Deus no céu, pois o próprio Cristo nos afirmou que, por servi-lo, seriam honrados pelo Pai. Para o cristão, uma vida doada é chamada de amor. Amor a Deus e amor ao próximo. Por isso, o caminho do cristão não pode ser diferente daquele trilhado por Jesus, passando pela cruz, mas com destino à esperança e à glória. Esse é o caminho da felicidade eterna.
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2: Silas Bonetti, vou te ligar. Não, vou mandar mensagem no zap. Então manda aquele áudio.
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2: E juntos vamos começar a nossa manhã de segunda-feira. Chamou e eu tô por aqui pra desejar bom dia pra quem já tá trabalhando e faz tempo, né? Então, bom trabalho pra você que me dá carona. Bora. Olha aí o trânsito direitinho, por favor. E bom dia pra você que tá de folga, tá descansando, merece. Bom dia, bom dia.

0: os dias nós temos a oportunidade de acordar, agradecer, tomar um cafezinho e deixar de ser besta.
1: Então vem comigo, deixa aí de ser besta e começa logo a sua manhã aqui comigo na programação mais do que especial. Esta que é a programação 100,3 YN311, canal 262, frequência modulada é 100,3. Esta é a nossa Rádio Sacramento FM, emissora católica da Fundação Nossa Senhora do Patrocínio do Santíssimo Sacramento, emissora classe A. E eu falo ao vivo aqui da casa da 100 para toda a nossa região e para este mundão de meu Deus, você que me ouve pelos aplicativos de rádio, pelas plataformas digitais, aonde você ouve a 100, manda o seu bom dia, manda o seu alô e vamos juntos, porque até o meio-dia eu faço companhia para você. E para não perdermos o costume, agora às 9:10. Já tem sol na fazendinha, bom dia.
2: O sol já nasceu lá na fazendinha.
1: Então acorda,

O nosso estúdio 100, eu tô de volta, né? Tô de volta e junto com Maiara e Maraísa, porque quem sente saudade sou eu. Que saudade de você do outro lado, vai. Manda logo aqueles ar.

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2: Ó, eu vou te contar o seguinte, vamos lá. Eu, no final de semana agora, quem acompanhou a jornada aí do Silas Bonetti sabe que eu não fui pra praia, não fui pra beira do rio, do córrego, nada disso, né? Área de lazer, muito menos, mas foi num lugar maravilhoso. Fui encontrar a Nossa Senhora da Abadia, lá em Romaria. E acredite, estava junto com a Salma também, sabe por quê? Ali ela tem aquela camiseta com fator de proteção contra os raios ultravioleta. Isso, então, Silas Bonetti foi lá. Salma, tô precisando aí, uma camisa para proteger. Protegendo, porque você sabe, né, gente? Seja do sol, seja do frio também. E aí, ó, aquele pelerine, cachecol, touca, né? Uma touca linda, maravilhosa. Então, você que tá me ouvindo, presta atenção. Seja no frio, né? No inverno, na primavera, no verão, no outono, em qualquer estação, de janeiro a janeiro, a Salma tem opção para você. Quem vai curtir aquela praia maravilhosa, se tiver vaga ainda no busão, me chama que nós vamos, passa primeiro na Salma. Vai curtir o friozinho? Bom também, chama a galera. E é fácil, é só mandar aquela mensagem no zap 34999564019, 34999564019. Salma Silva e Dona Eunice, sempre no clima de janeiro a janeiro, deixando você ainda mais linda e lindo para curtir cada momento. 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
5: Bom dia, Estúdio 100. Bom dia, bom dia! Agora 9:20, pra você que tá me ouvindo em Uberaba. Quero mandar um abraço pra galera que tá na cidade de Uberaba, vivendo também. Ó, gente, daqui a pouquinho na agenda paroquial, falando da festa de Nossa Senhora da Abadia, que temos em Romaria, Uberaba e Sacramento também. Que maravilha, devoção. Nossa Senhora da Abadia, ela que é a padroeira do Triângulo Mineiro, né? Então, muita gente vive esse momento de fé em todas as cidades, né? Ou a maioria das cidades aqui da nossa região do Triângulo Mineiro, mas também no Goiás, no estadão de São Paulo. 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
5: Comigo, o mais bonito do Brasil. Saudade, eu tava de falar isso, hein? Ei, gente, eu cheguei lá em Romari e falei, aqui, vocês já estão na presença do mais bonito do Brasil. Não vem não, invejoso, sai pra lá. Falta de serviço, vai caçar um serviço. 9:22, tem bom dia chegando por aqui, fala comigo.
7: Bom dia.
5: Bom dia.
7: Aqui quem fala é Eli.
5: Oi, Eli.
7: De Lili. Como você tá, Lili?
8: Que vocês mandassem uma mensagem aí pro meu irmão, Alírio Mário da Silva.
7: Alô, Alírio.
8: Mando um beijo pra ele, um abraço, um feliz dia dos pais pra ele.
7: Opa, vale tudo.
8: E gostaria que vocês cantassem pra mim, pra ele, uma música, mandasse uma música, quer dizer, né?
7: É, cantar, vida.
8: Maria passa na frente do padre Marcelo para o meu irmão Alírio.
7: Ô, Alírio, parabéns pelo dia dos pais e em... Não em seu nome, né? Mas assim, ó, quero lembrar todos os pais, né? Que não é só no domingo, aquele segundo domingo de agosto, todos os dias também devemos lembrar dos nossos pais. Então você que é pai, né? O Alírio e todos aqueles que às vezes estão trabalhando agora, aqueles que estão num processo de dificuldade, seja na saúde, questões econômicas e etc, gente, se cuidem, tá? Mas não se esqueçam que vocês continuam sendo exemplo aí para os filhos de vocês. É muita responsabilidade, né, paizão? Então bora lá, bora lá. Deixa eu mandar bom dia pra minha queridíssima amiga Gislaine, que acordou cedo hoje. É, meus amigos, posso contar um segredo, Gislaine? Já que muita gente acompanhou conosco a nossa Romaria, a Gislaine é uma das nossas coordenadoras da Romaria, da turma dos 13 que nós fomos. Vocês acham que chegou e acabou? Nada, galera, ainda hoje é dia de organizar a casa, né? É, a gente tem o nosso lugarzinho onde que fica as coisas, precisa organizar, tá achando? Antes de ir, tem que organizar, lembra que eu liguei aqui na rádio, falei, ó, gente, acabamos de organizar, tá tudo certinho. E quando volta, também tem que organizar. Não é nada na força do milagre, não, gente, é na força da cooperação, da amizade. Então, é muito bacana esses momentos, né? E... convido quem às vezes tiver uma vontade, né, de fazer essa experiência, fique à vontade, fique à vontade. Gislaine, já acabou aí a trabalheira? Nada, né? E vai mais um dia, vai mais um dia. Quero mandar um bom dia também pra minha amiga Benice. Bom dia! Hoje o sol tá brilhando lá na fazendinha, coisa mais bonita, tá? E hoje ela tá lá na casa da sogra dela. Um abraço, eu esqueci o nome da sua sogra. É Terezinha? Ô, Terezinha... Agora eu esqueci, dona Benice, depois me lembra aí, viu? Será que eu esqueço até o nome da minha sogra, lembra? Eu vou lembrar a sogra dos outros. Tá difícil nessa segunda-feira, hoje 10 de agosto, vem comigo.
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1: Bom dia, 9:32 agora. Chegou na 100, tá na programação mais do que especial. Bom dia também pra turma lá em Rifaina. É, hoje eu vou mandar um bom dia pra Júlia. Julinha, abraço pra você, pro Lu também. Sempre meus amigos, meus parceiros, estão ligados na nossa programação. 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É o Posto Santo Antônio, duas unidades em Sacramento. 9:33 agora, vamos de informação? Atenção, você que foi selecionado na segunda chamada do ProUni, tem até sexta-feira para confirmar os dados, tá? Tem até sexta-feira, a documentação deve ser apresentada na instituição de ensino. A Priscila Terezo é quem tem mais informação.
2: Os estudantes que foram selecionados na segunda chamada do ProUni, programa Universidade para Todos, têm até a próxima sexta-feira, 14 de agosto, para confirmar as informações de inscrição. A documentação solicitada para comprovação deve ser apresentada diretamente na instituição de ensino superior para a qual o estudante foi pré-selecionado. As instituições podem oferecer serviço eletrônico para isso, mas, segundo o Ministério da Educação, é de inteira responsabilidade de cada participante verificar quais são os horários e locais de atendimento para a entrega da documentação. Importante destacar que a perda do prazo ou a não comprovação das informações implica na reprovação para a obtenção da bolsa. Entre a documentação que deve ser apresentada estão comprovantes de rendimentos do estudante e dos integrantes da família, comprovante dos períodos letivos cursados referentes ao ensino médio e, se for o caso, laudo médico que ateste a espécie e o grau de deficiência. A lista com todos os documentos comprobatórios exigidos está descrita no edital do ProUni, que consta na página gov.br. Os candidatos que não foram pré-selecionados em nenhuma das duas chamadas do programa Universidade para Todos do segundo semestre terão nova oportunidade por meio de lista de espera. Para participar dessa etapa, será necessário manifestar interesse nos dias 26 e 27 de agosto. A previsão é que o resultado dessa lista de espera seja divulgado em 1º de setembro. Nesta edição, o ProUni oferece pouco mais de 471 mil bolsas de estudos parciais e integrais em 380 cursos de graduação de instituições particulares de ensino superior. Da Rádio Nacional no Rio de Janeiro, Priscila Terezo.
1: Obrigado, Priscila, pelas informações. 9:36.

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9h48, tô atrasado com o nosso clássico sertanejo. Bem que tá chegando, tá? Peraí. O que eu não fico atrasado é pra te informar, tá? A minha amiga. Ô Letícia, bom dia pra você. Ó, dizendo que o ano que vem quer participar da Romaria, vambora. Treina um pouquinho, tá? Porque não adianta querer sair agora e ir lá, né? Andando. Mas vai que você tem força aí nas pernas. Mas seja bem-vinda, tá? É um momento diferente, com certeza, aí na sua vida. Isso eu te garanto. Quero mandar um bom dia pra minha amiga Benice, porque eu não tava errando o nome da sogra dela, não. É a dona Tereza mesmo. Mas sabe que a gente fica meio assim, vai que eu falo errado, né? Um bom dia pro meu amigo Marco. Bom dia pra Edileuza. Pra hoje, que a gente quer? Ser feliz, que maravilha. 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Tem o clássico chegando hoje. Clássico sertanejo. Nós vamos a uma narrativa emocionante sobre a fé, a redenção e a intervenção divina. A música foi escrita por Moacir Franco e Marco Silvestre e eternizada pelas vozes de João Mineiro e Marciano. No álbum lançado Saudade, em 1990. Você vai ouvir agora junto comigo na programação da 100, Milagre da Flecha.

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1: 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Linda esta música, né? Milagre da Flecha. 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
1: Comigo, mais bonito do Brasil. Tô aqui na 100,3. Ô Samuel Gauri, também chegou por aqui, vamos de informação, gente, porque os eleitores podem solicitar voto em trânsito até o dia 20 de agosto. O procedimento permite ao cidadão votar fora do domicílio eleitoral. Vamos entender um pouco mais na reportagem.
4: Eleitores de todo o país podem solicitar o voto em trânsito nas eleições 2026. Neste ano, o procedimento pode ser feito até 20 de agosto e permite ao cidadão votar em uma cidade diferente do seu domicílio eleitoral, ou seja, daquela cidade onde está o registro dele como eleitor. A informação é do TSE, o Tribunal Superior Eleitoral. O assessor de comunicação do TRE-DF, o Tribunal Regional Eleitoral do Distrito Federal, Guilherme Alves, detalha em que situações é possível fazer o pedido.
5: O voto em trânsito é um tipo de voto que é destinado para quem sabe que vai estar fora do domicílio eleitoral. Pode ser solicitado por eleitoras e eleitores que estejam com a situação regular no cadastro eleitoral. Quem tiver com título cancelado, quem tiver com título suspenso, não pode utilizar esse serviço. Lembrando que o nosso cadastro da Justiça Eleitoral fechou em 6 de maio. Então, a pessoa que não está regular, ela não conseguirá regularizar isso até o dia da eleição.
4: Segundo Guilherme, a solicitação pode ser feita para qualquer um dos turnos das eleições ou para ambos, inclusive pelo autoatendimento na página tse.jus.br.
5: Esse pedido ele pode ser realizado pelo autoatendimento da Justiça Eleitoral ou também o eleitor pode ir presencialmente em qualquer cartório, central, posto de atendimento eleitoral. Lembrando que para fazer essa solicitação, ele vai ter lá que apresentar um documento oficial de identificação com foto.
4: Um detalhe importante: dependendo da cidade escolhida para o voto em trânsito, é possível que a pessoa não vote para todos os cargos, como explica o assessor.
5: Se ela estiver fora da cidade na qual ela vota, mas dentro do mesmo estado, ela poderá ainda votar para todos os cargos. Mas, se ela estiver em trânsito em outro estado, ela vota somente para presidente da República, porque os demais cargos ali, eles são vinculados à unidade da federação de origem.
4: De acordo com o TSE, a relação dos locais onde haverá voto em trânsito será divulgada nas páginas dos tribunais regionais eleitorais, com atualização até o prazo final para solicitação em 20 de agosto. As eleições 2026 acontecem em 4 de outubro, em primeiro turno, e 25 de outubro, onde houver segundo turno. Os eleitores vão escolher o presidente da República, governadores, senadores, deputados federais, estaduais e distritais, no caso do Distrito Federal. Da Rádio Nacional em Brasília, Osama El Gauri.
1: Obrigado, Osama, pelas informações aqui na 100. 10 horas em ponto.
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1: Bom dia, Sacramento! Bom dia, região! Você bem informado no Estúdio 100, curtindo música e já já as informações da nossa agenda paroquial. Aquele momento, aquele espaço aqui no nosso Estúdio 100 que nós paramos aí para evangelização. Lembrando que também temos a palavra do dia com o nosso querido diretor, ele que também é o reitor da Basílica Santuário do Santíssimo Sacramento, Padre Ricardo Alexandre Fidelis. Acompanhe aqui com a gente, já já, tá? 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Bom dia!
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1: Hora da agenda paroquial no oferecimento do Clube dos Amigos da Rádio Sacramento, agora 10 horas mais 5 minutos. Sejam bem-vindos, você que chegou agora na programação da Rádio Sacramento e você que já está conosco, é o nosso espaço para evangelização, notícias da igreja no Brasil, no mundo, claro, nas nossas paróquias, na nossa arquidiocese. Começamos com o aniversariante do dia, vamos rodar a vinheta para saber quem está fazendo aniversário hoje neste dia 10 de agosto.
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1: Muito bem, 10 de agosto nós celebramos o dom da vida da Edna Aparecida Santana Polastrini, da Maria de Lourdes Faria, da Marlene Souza Félix, todas elas, do nosso Clube dos Amigos da Rádio Sacramento. Obrigado por ajudar, né, a Rádio Sacramento a levar a evangelização. Então, hoje, dia 10, a Edna, a Maria de Lourdes e a Marlene, na família dizimista da Paróquia Basílica Santuário. Hoje, dia 10, a Marlene e a Edna estão soprando aí velhinha no bolo da vida. Obrigado por serem dizimistas e estar conosco no Clube dos Amigos da Rádio Sacramento FM. Felicidades, tudo de bom. Aproveito a oportunidade para convidar você. 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
1: 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Está no ar e eu começo lembrando você que participa da Paróquia Basílica Santuário das missas semanais. De segunda a sexta-feira, 7h na Basílica Santuário. Na terça-feira, às 19h30, nós temos missa no Alto Santa Cruz, tá? Então amanhã você pode participar deste momento de fé no Alto Santa Cruz. E na quinta-feira, 19h, na Basílica Santuário, com a Santa Missa da Novena Perpétua e Adoração. Todos os dias, então, segunda a sexta-feira, 7h, na Basílica Santuário, na terça-feira, às 19h30, no Alto Santa Cruz, e na quinta-feira, às 19h, na Basílica Santuário. Agora, 10h mais 7 minutos, vamos lembrar de festa. Eu começo destacando que hoje, 10 de agosto, é o dia do diácono. E aí, nós queremos parabenizar os diáconos que nós temos aqui na nossa cidade de Sacramento, eles que fazem um serviço para a igreja, não somente para uma paróquia, né? Ou outra. Eles fazem para a igreja. E aí, queremos parabenizar o diácono Francisco, o diácono Fernando, diácono Marcelino e também Vantuil. Que Deus continue, né, iluminando os corações dos senhores, que o trabalho do diácono é servir com fé, humildade e amor, né? E parabéns pelo seu dia, parabéns ao dia aí dos senhores, em nome de toda a equipe da Rádio Sacramento FM, de toda a comunidade também. Vamos, já que eu tô falando de festa, né, gente? Falando de festa, celebrando aí o dia do diácono, você que nos acompanha, festa de Nossa Senhora da Abadia, lá em Romaria, né? Como eu disse para vocês, muita gente sai em peregrinação até a cidade de Romaria, que é um dos lugares, né, de maior aí peregrinação, porém nós temos momentos tanto aqui em Sacramento, em Uberaba, em outras cidades também, que temos aí paróquias de Nossa Senhora da Abadia ou até mesmo comunidades. Para as pessoas que vão à Romaria, né, muitos de Sacramento e da região têm este hábito. Hoje, dia 10 de agosto, segunda-feira, o destaque é para a chegada das comitivas de carros de bois, às 15h30, lá na cidade de Romaria. Estamos aí no quinto dia da novena, hoje com a benção dos terços. Já em Sacramento, vamos trazer aqui a nossa programação de Sacramento. Hoje, às 18h, início da novena, celebração eucarística às 19h, logo após seguida aí com a quermesse. Teremos participação especial da Escola Estadual Sinhana Borges no dia de hoje. E os festeiros, terço dos homens da Paróquia de Nossa Senhora da Abadia, terço das mulheres e também a Basílica Santuário do Santíssimo Sacramento. Portanto, todos vocês, todos nós estamos convidados para este momento de festa e de fé aqui na cidade de Sacramento. A festa em Sacramento, vale lembrar, tem como tema Fidelidade a Cristo, vivida sob o olhar e intercessão de Maria, e segue até o dia 17 de agosto. Hoje, dia 10, então, portanto, 18 horas a novena e 19 horas a celebração eucarística. Todos estão convidados a participar. Você de Sacramento, você da região, você que vive o seu momento de fé. Agora, 10 horas, 10 minutos.
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1: Agenda paroquial. Vamos com a informação do Papa Leão 14 e uma informação importante que foi anunciada na semana passada. O Papa Leão 14 estará na América Latina em novembro. Visitará Uruguai, Argentina e Peru. Portanto, a sala de imprensa da Santa Sé divulgou uma nota informando e anunciando a viagem apostólica do Papa Leão XIV à América Latina. Serão visitados, repito, Uruguai, Argentina e Peru, de 6 a 17 de novembro de 2026. Diz ele, aceitando o convite dos chefes de Estado e das autoridades eclesiásticas desses países, o Santo Padre visitará Montevidéu, Paysandu e Flórida, de 6 a 8 de novembro. Buenos Aires, Córdoba e Luján, de 8 a 11 de novembro. E Lima, Chiclayo, Cusco e Pupa, de 11 a 17 de novembro. A programação da viagem será divulgada em breve. Claro que nós vamos acompanhar esse momento do Papa Leão 14 próximo da gente, aqui na América Latina, né? Vamos terminar aqui a nossa agenda paroquial. Vale lembrar que as últimas informações é a palavra de reflexão que o padre Ricardo nos traz. Mas nós vamos ao Vaticano acompanhar o que o Papa disse no Ângelus. E ele destaca que em qualquer circunstância Jesus não nos abandona. Vamos acompanhar na reportagem.
2: Quando o mestre entra no barco, a tempestade acalma e então brota espontaneamente do coração dos discípulos a profissão de fé: tu és realmente o Filho de Deus. Foi o que ressaltou o Santo Padre aos fiéis e peregrinos reunidos na Praça São Pedro ao explicar o evangelho deste 19º domingo do tempo comum, no habitual encontro dominical do Ângelus. Na alocução que precedeu a oração mariana, Leão XIV ateve-se ao evangelho habitual encontro dominical do Ângelus. Na alocução que precedeu a oração mariana, Leão

0: No final da noite, Jesus vai ao encontro deles sobre as águas agitadas e, assustados, confundem-no com um fantasma. Mas ele diz-lhes: tranquilizai-vos, sou eu, não temais.
1: A presença del Signore cambia tutto. Pietro addirittura riesce a fare alcuni passi sopra le onde verso di lui.
0: A presença do Senhor muda tudo. Pedro chega até mesmo a dar alguns passos sobre as ondas na direção dele. Depois assusta-se, começa a afundar e Jesus salva-o. Quando o mestre entra no barco, a tempestade acalma e então brota espontaneamente do coração dos discípulos a profissão de fé: tu és realmente o Filho de Deus. Para chegar a este ponto, prosseguiu o pontífice, não lhes bastou assistir a um milagre, nem ter tido bom êxito diante das pessoas. Tiveram de passar pela experiência da própria fraqueza, reconhecendo nela a presença de Deus. Só assim conseguiram verdadeiramente abrir os olhos e o coração à sua proximidade, reencontrando a paz mesmo no meio da tempestade.
1: Um giorno, tempo dopo, Jesus dirá loro: se avrete fede e non dubiterete, se direte a questo monte, levati e gettati nel mare.
0: Um dia mais tarde, Jesus dir-lhes-á: se tiverdes fé e não duvidardes, se disserdes a este monte, tira-te daí e lança-te ao mar, assim acontecerá. E foi precisamente isso que eles experimentaram no lago. A paz de Cristo, que tinha estado na montanha a rezar, alcançou-os no meio da fúria das águas. Com efeito, observou Leão 14, este milagre ensina-nos algo importante. Em primeiro lugar, a não nos vangloriarmos pelo sucesso e a nunca nos considerarmos superiores aos outros. Depois, a não perdermos a esperança, nem mesmo nos momentos de escuridão, quando nos sentimos impotentes perante os problemas que, apesar dos nossos esforços, nos fazem pensar que estamos a recuar em vez de avançar.
1: Em qualsiasi circostanza, Jesus não ci abbandona e se lo accogliamo umilmente nella barca della nostra vita con la preghiera.
0: Em qualquer circunstância, Jesus não nos abandona e, se o acolhermos humildemente no barco da nossa vida, através da oração, dos sacramentos e da escuta da palavra, nele encontraremos a paz, a luz e a força para o nosso caminho. Que Maria nos ajude a viver assim, com confiante abandono em Deus, ela que foi proclamada bem-aventurada pela sua fé, rezou por fim o Santo Padre.
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dia, que a paz de nosso Senhor Jesus Cristo esteja com você e com sua família. Começamos mais uma semana e o Evangelho nos convida a refletir sobre aquilo que realmente tem valor. Ontem a igreja celebrou São Lourenço, que foi diácono e também mártir. Conta a tradição que quando lhe exigiram os tesouros da igreja, ele apresentou os pobres, os doentes e os necessitados, dizendo: "Eis o tesouro da igreja." Essa resposta continua atual. Vivemos numa sociedade que mede o sucesso pelo dinheiro, pelos bens e até mesmo pela posição que alguém ocupa. Tudo isso pode ser importante, desde que não ocupe o lugar que pertence a Deus. Os maiores tesouros de uma pessoa são aqueles que o tempo não destrói. Uma família unida, amigos verdadeiros, uma consciência em paz.

paz, uma fé viva e um coração capaz de amar. Na correria do dia a dia, vale a pena fazer uma pergunta: onde está o meu tesouro? Em que tenho investido meu tempo, minhas energias e os meus sonhos? Nesta segunda-feira, recomecemos a semana colocando Deus em primeiro lugar. Quando Ele ocupa o centro da nossa vida, todas as outras coisas encontram o seu devido lugar. Que o Senhor abençoe seu trabalho, sua família e todos os que com honestidade e dedicação ajudam a construir uma Sacramento cada vez melhor. Tenha uma semana muito abençoada.

0: Chegamos ao final da nossa reflexão de hoje no Palavra para o Dia. Que a Palavra de Deus ilumine seus passos e fortaleça sua caminhada diária. Desejo a todos muita paz, esperança e bênçãos.
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5: Bom dia, bom dia. 10:21, muito bem informado com as principais notícias da nossa, das nossas paróquias, da Igreja Católica. E eu reforço o convite para você estar na festa aqui na cidade de Sacramento, na paróquia Nossa Senhora da Abadia. Detalhe importante que eu esqueci de dizer, que é lá no ginásio Joel, próximo à delegacia, tá? Porque senão vai ter muita gente que vai lá na igreja matriz de Nossa Senhora da Abadia. Todas as atividades estão sendo lá no ginásio, combinado? 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
5: Manda aquele zap, zap, porque eu quero ouvir a sua mensagem no dia de hoje. É, tô a fim de ouvir sua mensagem, não me enrola não. Manda ali, manda áudio, quer mandar áudio? Então, vem comigo na programação. Mas antes, vou aproveitar enquanto você pega esse celular, destrava ele, não sei o quê, né? Bora começar aí a sua manhã. Agiliza, é segunda-feira. A gente pega meio no tranco, né? 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

0: Bom dia, Silas!
1: Bom dia, bom dia! 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
1: 10h35, vamos falar de esporte, porque eu quero mandar um abraço muito, muito especial lá pro meu amigo Marmelada, tá sempre ouvindo aí a nossa programação. Deixa eu mandar um bom dia também pro Gregório, aquele bom dia especial pro Cairo. Cairo, daqui a pouquinho eu sei que você tá chegando, mas o recado vai chegar pra você. A minha amiga Luciele vai falar, ó, Palmeirinhas, que aconteceu? Não ganhou do Inter, não tá ganhando de ninguém. Flamengo tá chegando, hein? Flamengo tá chegando. Então vamos com a informação do esporte e quem chega é o Christian Costa, porque ó, o Flamengo superou o Vitória e reduz essa diferença aí para o Palmeiras.
3: O Flamengo venceu Vitória por 2-0 neste domingo no Maracanã. Os gols do time carioca foram marcados por Pulgar e Bruno Henrique. Com a vitória, o Flamengo foi a 42 pontos e está a 6 do líder Palmeiras, que empatou em 0-0 com o Internacional em São Paulo. É bom lembrar que o time carioca tem um jogo a menos. O técnico do Flamengo, Leonardo Jardim, foi questionado na coletiva sobre os atacantes do Cruzeiro, Matheus Pereira e Caio Jorge. Os dois times se enfrentam na Libertadores na próxima quarta.
4: Será um jogo em que esses dois jogadores têm uma importância muito grande no movimento da equipa, mas não pode deixar de fora o resto dos jogadores, não é? Porque, como já disse, o elenco ser um dos três maiores elencos do futebol brasileiro, temos que pensar que o seu coletivo também é um coletivo forte. E é para aí que vamos preparar o jogo, tendo sempre atenção aos jogadores determinantes, mas ter uma percepção que o jogo coletivo do adversário também é bom. Temos que fazer um jogo nosso também do nosso lado.
3: A rodada teve outro 0-0 além de Palmeiras e Internacional. Foi no jogo Bahia e Vasco, na Fonte Nova. Os baianos têm 33 pontos e estão em sexto lugar, enquanto o gigante da colina segue na zona de rebaixamento com 22 pontos. E por falar em zona do rebaixamento, quem entrou no temível Z4 foi o Santos. O Peixe perdeu na Vila Belmiro por 2-0 para o Atlético Paranaense. Os dois gols foram marcados por Viveiros, que é o artilheiro do campeonato com 14 gols. O técnico do Santos, Cuca, foi perguntado na coletiva de imprensa se o time tem força para reagir no Campeonato Brasileiro.
5: Numa rodada em que a gente entra na zona do rebaixamento, mas tem que ter equilíbrio. Aí você me pergunta, você tem forças e acha que tem condições? Eu falo para você de coração, eu acho que se você troca o comando técnico hoje no Santos, você não vai resolver os problemas do Santos, nem dentro nem fora do campo. Então eu vou seguir meu caminho, quinta-feira eu vou estar aqui fortalecido, e já falei para eles o que eu estou falando aqui para vocês, e eles também têm que ter essa personalidade, essa hombridade de quinta-feira, vim aqui representar da melhor forma possível e vencer o jogo.
3: No complemento da rodada deste domingo, mais dois jogos. O Cruzeiro venceu o Mirassol por 3-1 e entrou na zona da Libertadores. Já o Corinthians bateu o Bragantino fora de casa por 2-0. No sábado à noite, Botafogo e Fluminense empataram em 1-1. Também no sábado, o Grêmio bateu o São Paulo por 2-1 em Porto Alegre. Remo e Atlético Mineiro empataram em 2-2 no Mangueirão. E o Curitiba venceu em casa a Chapecoense por 2-1. Agência Rádio Web, produção e reportagem, Christian Costa.
1: Obrigado, Christian Costa. Falando aí de esporte, tá na 100, tá informado.
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1: Silas.
2: Bom dia, 10h46, a número 1 de Sacramento e da região. Eu quero mandar um bom dia pra galera que tá lá em Garapava. Um abraço especial pra turma aí em Garapava, ouvindo a nossa Rádio Sacramento, em especial na área rural, né? Audiência maravilhosa da turma aí na cidade de Garapava. 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Quero mandar até um abraço lá pro meu amigo Ricardo, ele que também esteve aí com destino à Romaria. Chegamos e hoje já estamos de volta no trabalho, né? Bora produzir, porque ano que vem tem mais, ano que vem tem mais. Tá na 100? Tá feliz?
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2: Bom dia, bom demais saber que você tá aí do outro lado. Deixa eu mandar um bom dia lá pra Elisângela, pra Helena, estão sempre ouvindo aí a nossa programação. Bom dia, bora produzir, né, galera? Segundou. Segunda-feira, a Maria Conceição também já mandou aqui o seu bom dia. A Edileuza, a Virgínia também mandou bom dia. Quem mais? A Maria Eduarda. Tá na 100? Tá feliz? E muito, né? E muito feliz. 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Gente, quero falar aqui de um assunto que virou notícia em Uberaba. Porque em Uberaba, dirigir sem a CNH lidera o valor de multas emitidas em julho deste ano lá na cidade. Portanto, é preciso a gente correr aí, ter esse documento, né? Estar sempre antenado às leis de trânsito, porque dirigir sem possuir é uma infração que gera multa, né? Em Uberaba foi a que mais gerou multa, segundo o levantamento da Secretaria de Mobilidade Urbana. Foram 130 autuações com uma multa individual de R$880,41 e o valor total, então, de R$114.453,30. As infrações relacionadas ao consumo de álcool também chamam a atenção. E por que que eu quero comentar dessa situação? Primeiro, que houve uma mudança aí na legislação. Então, às vezes, você fala, ah, eu não consigo, né? Tá indo na autoescola. Tem outras formas. É só pesquisar direitinho que você vai conseguir estar aí habilitado, né? Tendo a sua carteira nacional de habilitação e não ter esses problemas. E, claro, ser aí um bom condutor, estar atento às regras da legislação nas cidades, nas rodovias e por aí vai, né? Bora lá, ainda mais essa semana que a gente vive, uma semana tão bonita aqui na região do Triângulo Mineiro, movimentada, né, na região nossa, devido aí a festa de Nossa Senhora da Abadia. Então é preciso ter muita consciência, né? Muita consciência mesmo na direção aí no trânsito, porque isso é importantíssimo. Agora 10h51, tô na 100, tô feliz, bora de música.
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2: É o Vitor Clay que chega por aqui. 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

0: É a nossa 100,3 Rádio Sacramento. É a mais ouvida, a mais gostosa. E é por isso que tem gente que participa aqui comigo. Fala comigo, minha garota Virgínia. Cadê você?
1: Gostaria de mandar a música do Ferrugem, pai de menina, para Jorge Júnior. Vida, te amo. Feliz dia dos pais.
0: Muito bem, ô Jorge Júnior. Vamos curtir a música aí. E vale lembrar mais uma vez, né? Dia dos pais não foi só ontem, não, viu? Eu ganhei um abração maravilhoso. Você também, paizão? É, então isso vale, vale muito. Ou então conversou, não deu pra abraçar, mas conversou. Também não, mas fez aquela oração. Tá valendo, viu? Vamos lá, com Ferrugem, pai de menina, aqui na nossa programação.

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5: Eu tô aqui com você nesta manhã linda, maravilhosa, mandando um abraço aí pra todos os papais, né? Tô entrando aqui no clima da Virgínia, a Lili também já mandou seu abraço, aquele bom dia pra amiga Graça. Oi, Graça, tá na senta feliz, né? E que a nossa segunda seja abençoada, que o melhor de Deus chegue até você de uma forma linda e que somente coisas boas aconteçam na sua vida. Saiba disso, tá? 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Alô, meu amigo Luquinha, um abraço, obrigado pela audiência de sempre.
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5: Bom dia, bom dia! Deixa eu aproveitar e mandar um abraço lá pro meu amigo Celso, pra Marta. Estão aí curtindo a nossa programação sempre, sempre. 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Eu fico muito feliz, tá? 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Deixa eu falar do Supermercado LC, mandando um abraço para minha querida amiga professora Leia, né? Tá sempre aí ouvindo a nossa programação. Também quem tá ouvindo aqui é o Ademar. Aquele bom dia também pro Washington. Um abraço para o meu amigo Walter, tá ouvindo aí a programação, tá na 100, tá feliz. 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Quero mandar um bom dia pro meu querido amigo, meu irmão Marcelo de Paula. Alô, Marcelo de Paula, minha amiga Cleide, também sempre aí ouvindo a nossa programação. Foram aí nossos parceiros de Romaria. Um abraço pra Mirelle, né? E toda a sua família também. Eu sei que sempre tá ouvindo aí a nossa programação, a programação da Rádio Sacramento. A Daiane e a Raíssa, né? Deixa eu ver se eu vou lembrando todo mundo aqui. Será que eu pego a minha colinha? Deixa eu tentar achar a minha colinha aqui pra mandar abraço pra todo mundo que esteve junto com a gente lá na nossa Romaria neste ano de 2026. Nosso querido amigo Francisco Loyola, o Kiko, o Adeilson lá na Madeireira, tá ouvindo a nossa programação, já tá trabalhando, né? E um abraço para sua mamãe, Dona Maria, sempre aí com a gente, né? Um abraço então para Cleide Marcelo, o Walter, ei, parente, né? Brinquedo não, tamo junto, né? Quero mandar um abraço também pro Manata, o Manata chegou lá firme e forte, querida amiga Shirley Gobo, né? A Raíssa, já mandei aquele abraço. A Daiane, nossa querida Guinelina, direto lá das Sete Voltas, participou aí com a gente no dia de hoje, nessa semana, né? Então foi muito bacana mesmo, tá? Mas tem mais gente aqui, deixa eu mandar um abraço lá para o meu querido amigo, o Cleonin, né? O Cleone, a Josi, o nosso amigo Luiz. O Luiz deve estar na roça já trabalhando, não brinca em serviço de jeito nenhum, né, Luiz? Nosso amigo João, um abraço também lá pra nossa querida professora, sempre, né? Ouvindo aí a nossa programação. O João falou que ela tá tentando ouvir lá na roça, viu, Mariquinha? E não tá tendo jeito. Calma que nós estamos chegando, a Rádio Sacramento vai chegar. Mandando um abraço lá pro nosso amigo Rogério também, um abraço pro Cleomar e o Léo, que estão lá ouvindo a nossa Rádio Sacramento, tenho certeza disso, né, Cleomar? Bora, daqui a pouquinho é hora do almoço. Hoje eu vou almoçar lá no nosso Dona Maísa Restaurante, daqui a pouquinho. O Ezinho, nosso querido amigo, ei, Ezinho, abraço pra você, tá? E a todos os nossos amigos que participaram. Esses foram os caminhantes da Romaria da Turma dos 13. Todos chegaram, né, com seus propósitos, com as suas agradecimentos ou pedidos, e fortaleceram a fé, não somente de cada um deles, mas de todos nós. Esse é um momento importante, tá? Então, parabéns a todos eles, nossos amigos aí que caminharam, e, né, em especial a turma também do apoio, que tem lá o Dudu, João Pedro, né, o Francisco foi no apoio também. Então, toda essa turma que participou da edição 2026. Se eu esqueci de alguém, depois podem puxar minha orelha, não tem problema, não tem problema nenhum, tá? Estamos aqui juntos na programação da Rádio Sacramento. Alô, Rejane, Bom dia pra você. Bora de música? Bora. Tá chegando o grupo Menos é Mais com Natanzinho pela última vez.

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3: Bom dia, bom dia. Agora 11:21 na nossa programação mais do que especial. Programação que? 100,3. É, não esquece, não, avisa todo mundo, fala assim, ó, quer ouvir uma rádio bacana, tem música legal, tem informação, tem evangelização e tem, sabe o quê? Um carinho demais por você do outro lado, é a Rádio Sacramento. 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Vamos com um giro aqui de algumas informações importantes para a nossa região. Para você, produtor rural, tem uma aqui sobre a Receita Federal facilitando a vida aí dos produtores. Mas antes, começo com o concurso de fotografias Patrimônio Ferroviário de Sacramento. Está aberta a votação popular para escolher as fotografias premiadas do concurso Patrimônio Ferroviário de Sacramento. A escolha da foto segue de hoje até o próximo dia 14. Para saber mais, pode acessar as redes sociais da Prefeitura Municipal de Sacramento. Valorize o passado e inspire o futuro. Esta é uma das condições aí tão importantes que a gente precisa. Então, a escolha da fotografia favorita acontecerá de hoje, 10 de agosto, a 14 de agosto. E para mais detalhes, até mesmo o link para você fazer a escolha, está nas redes sociais da Prefeitura Municipal de Sacramento. Atenção você de Rifaina! Rifaina, foi publicado o edital de convocação para audiência pública de gestão participativa para a elaboração do projeto de lei orçamentária para o exercício financeiro de 2027. A Prefeitura Municipal de Rifaina, por meio do prefeito Wilson Alves da Silva Júnior, nos termos do disposto do artigo 4º da Lei 10.257 de 2001 e também do artigo 48 da Lei Complementar 101 de 2000, faz saber e convoca a população em geral para que no dia 27 de agosto de 2026, a partir das 18:30, na sede da Casa da Cultura Rui Reis, em Rifaina, a participarem da audiência pública da gestão participativa para a elaboração do projeto de lei orçamentária para o exercício econômico financeiro de 2027. Portanto, né, os moradores aí de Rifaina podem participar da questão aí da LOA, né, que é a lei de orçamento do município, do exercício financeiro de 2027 do município de Rifaina. Vamos aqui com informação agora para o produtor rural. Atenção que a Receita facilita a declaração do imposto sobre a propriedade rural. É a versão web do serviço Minhas Declarações do ITR. A Tatiane Alves tem mais detalhes e você acompanha agora aqui no nosso Estúdio 100.
4: A Receita Federal disponibiliza a partir desta segunda-feira uma nova ferramenta para facilitar a vida dos proprietários de imóveis rurais. É a versão web do serviço Minhas Declarações do ITR, que permite preencher e enviar a declaração do Imposto sobre a Propriedade Territorial Rural de 2026 diretamente pela internet, sem a necessidade de instalar programas no computador. O acesso será feito pelo portal de serviços da Receita Federal, com autenticação por meio da conta gov.br nos níveis prata ou ouro. A plataforma poderá ser utilizada por todos os contribuintes. No entanto, o uso é obrigatório para pessoas físicas que possuem imóveis rurais com mais de 100 hectares e para pessoas jurídicas. Já os proprietários de áreas de até 100 hectares poderão escolher entre a versão web e o tradicional programa gerador da declaração. O serviço também conta com o pré-preenchimento de informações cadastrais, o que pode tornar o envio mais rápido e simples. Outra funcionalidade é a possibilidade de atuação por terceiros autorizados, como contadores, sindicatos e procuradores. Para os contribuintes que ainda não têm conta gov.br nos níveis ouro ou prata, continua disponível a opção de solicitar uma procuração digital. Para acessar o sistema, basta entrar no portal de serviços da Receita Federal, selecionar a opção Imóveis e, em seguida, clicar em Minhas Declarações do ITR. O acesso também pode ser feito diretamente com a conta gov.br. Da Rádio Nacional, no Rio de Janeiro, Tatiana Alves.
3: Obrigado, Tatiana Alves. E a nível internacional, nos grandes meios aí de comunicação, uma informação é sobre um terremoto de magnitude de 7,4 que atingiu a Colômbia. Há feridos e danos. O tremor foi sentido na capital e em diversas cidades colombianas, além de países vizinhos. O epicentro foi no estado de Chocó, onde houve feridos e destruição significante. Ao menos 20 prédios caíram em Cali. O presidente Abelardo Spirella viajará a locais atingidos. Nós vamos atualizando informações sobre aí o terremoto que atingiu a Colômbia recentemente. E ainda com resquícios da tragédia, a Venezuela também foi, né, atingida por um terremoto. É a região da América Latina, né, sendo atingida aí pelos terremotos. 11:28.
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9: Bom dia.
10: Oi, Silas, bom dia.
11: Ô, Silas, bom dia, meu amigo, tudo bem?
3: Tudo jóia. E você mandou bom dia pra mim? Aí o Nair já mandou aqui o seu bom dia também. Quem mais? Alô, Cleomar, bom dia, bom dia. Ó, quero mandar um abraço pra Lourdilei, também mandou o seu bom dia, tá ligadíssima na nossa programação, muitíssimo obrigado. Pessoal que tá trabalhando, e ouvindo a 100 na construção civil, em especial hoje, meu amigo Patrick. Vamos juntos, 11:32, curtir música agora. Vamos lá, boa sorte com Vanessa da Mata e Melinho.

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3: Comigo, hein, o Silas Bonetti, o mais bonito do Brasil. Bora lá, mais bonito do Brasil, né? 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
2: 11:40. 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Bora de música, Silas Bonetti. Não, antes de música, não vou com música agora, não. Deixa eu mandar um abraço especial pro Célio, que tá ouvindo a nossa programação, a Maria Eduarda. Também quero mandar um bom dia pra turma lá na Mecânica e Autoelétrica IL, né? Em especial a Dani, tá ouvindo a nossa programação. Eu quero falar do calendário de celebrações nas nossas comunidades rurais.
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2: Exatamente, porque hoje é segunda-feira e a galera do Desemboque, os nossos amigos ouvintes, amigos do Desemboque, é, tô aqui lembrando, recentemente tivemos aí com a festa de Nossa Senhora do Desterro, né? Participei lá da cavalgada, que bom, viu? Vontade de voltar aí no Desemboque. Hoje, 19 horas, temos missa, tá? Nessa segunda-feira no Desemboque. Amanhã não, na terça-feira, dia 18, tá? É, quase que eu confundo a cabeça aí da galera. Então, hoje, dia 10, segunda-feira, sim, no Desemboque. Na terça-feira da semana que vem, dia 18, é no Quenta-Sol, às 19h30, tá? Isso, no Quenta-Sol, às 19h30. No dia 21, sexta-feira, no Bananal, nós teremos festa de Nossa Senhora da Abadia aí no Bananal, às 19h. Portanto, todos convidados para participar. Também festa de Nossa Senhora da Abadia lá na Santa Bárbara, no dia 22 de agosto, no sábado, às 19h. Tá? Vou ficar por aqui, porque senão vai tá muito longe. Você fala assim, não, já esqueci o dia que é da missa aqui na minha comunidade. Então, só lembrando que hoje, segunda-feira, no Desemboque, às 19h. Aí no decorrer da semana, não teremos missa. Voltaremos a ter missa aí nas comunidades rurais, lá no Quenta-Sol, na terça-feira, dia 18. Colocou aí no calendário, às 19h30, e todos poderão participar. No Desemboque hoje, às 19h, contamos com a presença de todos vocês. Agora 11:44,
4: tá na 100, tá feliz? Tá, e muito, né? Vamos de música? Tem Felipe Araújo e Ferrugem, hein? Atrasadinha. Chegou atrasado. Mas ainda há tempo, tá valendo.

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2: Tá na 100, tá feliz, bom dia, 11:48.
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0: 11:51. Falando em almoço, gente, tô aqui conversando com meu amigo Luiz Antônio, mais uma vez, né, agradecê-lo, esteve comandando aqui o nosso Tudo Sem, falando de almoço, daqui a pouquinho eu vou almoçar, eu vou lá no Dona Maísa Restaurante hoje, aí, o que combina depois do nosso almoço? 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Aqui na rádio tem, viu? Aqui na rádio tem. Hoje, 10 de agosto, é o dia da solidariedade cristã. Sabia disso? É, hoje é dia da solidariedade cristã, que nós saibamos realmente ser solidários um para com os outros, né? E você que tá aí sempre, né, fazendo a sua solidariedade, parabéns pelo dia de hoje, tá? Neste dia 10 de agosto. Hoje, aqui, ó, já publicado agora, né, a pauta da reunião ordinária da Câmara Municipal, né, da segunda reunião ordinária do segundo período da segunda sessão legislativa da 21ª legislatura 2025-2028. Vai lembrar que a reunião, o horário regimental é às 19h15, que você acompanha pelas redes sociais, né, pelo canal do YouTube e pela Rádio Sacramento, logo após a Voz do Brasil. Hoje, na pauta, né, a primeira parte do expediente com apreciação da ata da sessão anterior e leitura de expediente. A ordem do dia, a deliberar. E no grande expediente, que é o momento ali para a apresentação de indicações, requerimentos e projetos por parte aí dos senhores vereadores e comunicados por parte da presidência, o presidente, o vereador Dr. Thales Andrei Nunes Rodrigues. Então, a pauta de hoje, reunião aqui na cidade de Sacramento do Legislativo Sacramentano.
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0: 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Bora de sucesso. Anima aí a sua segunda-feira. Eu sei que é muito difícil. Tem gente que fica sem segunda-feira ou dificuldade. Mas vamos lá. O Arthur tá na senha e tá feliz. Um abraço pro meu amigo Wésio Gaspar lá em Ponte Alta. Também a Neide Paiva. Valeu, gente. Tamo junto, ó.

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1: É minha herança na Castela. Essa música é linda, né, gente? Obrigado você pela companhia, pela audiência. Tá na hora de ir. É isso mesmo, hora de estar indo embora. Na sequência tem Thiago Mariano trazendo toda a sua alegria aqui na Vibe 100. Tamo junto essa semana, tá? Então, alegria, ânimo. Sei que segunda-feira nós vamos pegando todo mundo no tranco, mas amanhã eu quero você mais alegre, mandando bom dia, participando aqui comigo, claro, e fazendo diferença na sua vida, porque isso é muito importante, tá? Ser feliz aí com você, seus familiares e todas as pessoas que você gosta na sua vida. Valeu, gente! Amanhã, então, tem mais aqui, Estúdio 100. Fui embora, tô indo, 12:00, aqui na programação da 100.

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3: O primeiro mandamento. O primeiro e maior de todos os mandamentos é amar a Deus sobre todas as coisas. Isso significa que devemos buscar a Deus não como um bem entre outros, mas como um fim último da nossa existência e de cada ação, por menor que seja. Tudo o que fazemos, seja comer, dormir, trabalhar ou descansar, deve ser feito por Deus e para Deus, referindo tudo a Ele e tendo-o como meta em todos os nossos esforços. Embora sejamos incapazes de amar a Deus como Ele merece, podemos e devemos amá-lo de todo o coração, alma, entendimento e força, ordenando a nossa vida a adorá-lo, servi-lo e glorificá-lo. Portanto, diz-nos o apóstolo Paulo em 1 Coríntios 10:31: quer comais, quer bebais ou façais qualquer coisa, fazei tudo para a glória de Deus.
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2: Muito boa tarde, meus queridos ouvintes. Pra você que tá ligado aí comigo na 100,3 e tá ligado comigo agora também na Vibe 100, 12 horas e 21 minutos, meio-dia e 21. Hoje, dia 10 de agosto de 2026. E segundou, meus amigos e minhas amigas. É, a segunda-feira já chegou. E pra você que tava esperando ansiosamente pelo início da semana, é, não é o caso de todo mundo, né? Mas ela já chegou, a segunda-feira chegou com os dois pés na porta. E você também já vai chegando, aplicando aquela teoria que eu sempre trago pra vocês, aplica aí a teoria do TBC e tira logo esse bundão da cadeira e vamos partir pra ação, meu amigo e minha amiga, porque só assim aquele tanto de planos que você só fala serão colocados em prática. Pra te ajudar nisso eu vou trazer dicas de alimentação que vai trazer pros seus dias mais saúde, mais disposição, e pra você que tá meio perdidão, meio perdidona, não sabe nada que tá acontecendo nesse mundão, meu amigo e minha amiga, podem ficar tranquilos e tranquilas, eu tenho giro de notícias pra vocês por aqui também. E isso vem recheado com o melhor da música, com tudo que tá bombando no seu cenário nacional e internacional também. Então pode vir chegando juntinho comigo nessa segunda-feira maravilhosa, porque chegou a hora.

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Muitíssimo boa tarde pra você, 12:45. E você que vem comigo na sintonia, tá curtindo aí sempre o melhor da programação, o melhor da música, vai continuar curtindo, pode ter certeza, viu? E é claro que além de programação de música boa, eu trago pra vocês também dicas de alimentos que vão trazer pra vocês saúde e disposição e também vai ajudar você, ó, a cuidar do seu coração. É, galera que gosta aí de manter o seu coraçãozinho batendo de acordo, né? Com as batidas, com o tempo precisa. É, você pode colocar na sua dieta mais um item que eu trago todos os dias e eu sempre vou trazer. Então já pode tratar agora de fazer o que eu tô falando, hein? Porque inclusive, galera, a água, que é o que eu tô dizendo aqui, né? É um item essencial e principal pra você que quer ter saúde e disposição e também quer cuidar do seu coração. Porque, galera, é necessário que o corpo tenha água na sua presença, porque ele facilita aí, né? A circulação de todo o seu fluxo sanguíneo e além disso também melhora a distribuição de todos os nutrientes que fazem bem para a sua circulação. E quando você está desidratado, você piora, né, a sua circulação, você dá mais trabalho para que o sistema circulatório funcione bem, ou seja, o seu coração sofre mais. Para de bobeira, tá? Você que se gaba de ficar deixando de tomar água, trata agora de pegar aquele copinho d'água, aquela garrafa d'água, coloca bem do seu ladinho aí para não esquecer de se hidratar, viu? E agora às 12:47, você que vem comigo na sintonia vai curtir aí mais um pouquinho de música boa. É claro, essa aí que é oferecimento para toda a galera que tá sintonizadinha comigo. Um abraço especialíssimo pra galera que tá ligada comigo aqui através do WhatsApp. A minha amiga Lourdelei, um grande abraço para ela também. A Rejane, a Graça, a Maria Conceição, a minha amiga Virgínia. Um abraço aí pra Edileuza, Letícia Dias. Um abraço aí, minha querida Letícia. A Benice Pereira também, um abraço aí pra Senir. A Eli Alves, um abraço pro Edivaldo. Minha amiga Ângela e todo o pessoal aí do bairro Maria Rosa. Segura com mais música. Eu, daqui a pouquinho tem música lá pra galera de Araxá, hein? Segura aí, Lília. Daqui a pouquinho eu volto, hein, minha amiga? Enquanto isso, a gente vai curtindo aí, ó. Lauana Prado cantando Coração Sertanejo e Onde Haja Sol na sequência pra você. Segura essa.

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0: Quem gostou faz barulho, Goiânia. Vocês gostam, né? Do
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4: Muitíssimo boa tarde pra você, 13h02, e você que vem comigo na sintonia, tá curtindo aí o melhor da programação, melhor da música, vai curtir muito mais que isso, e além disso também tem informação pra você que quer cuidar da sua saúde, da sua disposição e também do seu coração. É, esse coraçãozão aí, ó, deve ter muito cuidado, é claro que você já pode colocar um item aí que vai te ajudar demais nisso. E o próximo item, né, galera, é inclusive um conjunto de frutas, né, as frutas vermelhas. As frutas vermelhas aí que normalmente são ricas em vitamina A, vitamina C, e elas também têm componentes que ajudam a melhorar a sua circulação para qualquer situação, tá? Então, se você de repente tá passando aí algum momento complicado, nessa circulação aí, a sua pressão tá alterando demais, cuidado, viu, galera? Às vezes é falta aí de você tá ingerindo na sua dieta alguma fruta vermelha. Além disso, a fruta vermelha é linda, né? Então coloca aí na sua dieta, tem o morango, tem a amora, né? Tem várias frutas aí que podem te ajudar a trazer mais saúde, mais disposição, e você também pode colocar na sua dieta aí de diversas formas, né? Basta usar a sua criatividade. 13h04, vamos colocando aqui mais música pra você que tá comigo na sintonia. A próxima música é um pedido aí da minha amiga Lilian. Alô, Lilian, boa tarde, minha querida, chega mais.
5: Boa tarde, quero mandar um beijo pro meu esposo, Caetano Júnior, dizer que amo ele muito, que deu tudo certo.
4: Aí, amor, hein?
5: Quero oferecer pra ele a música Sonho de Todo Casal, do Marcos Bellucci.
4: Boa!
5: Tá na senta, tá feliz.
4: Tá na senta, tá feliz demais, e é pra Lilian e toda a galera aí que gosta de Marcos e Bellucci. Segura aí, Sonho de Todo Casal, vem com a gente.

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3: Vem você pra Vibe 100 também. 13 horas e 13. Eita, é sorte pra galera aí, ó. Sorte pra muitos, azar pra outros e sorte pra você que tá sintonizado aqui na Vibe 100 agora. E é claro que você que vem comigo já pode contar aí com dicas de alimentos que vão fazer bem pro seu coração. Vou trazer mais e além disso também você pode participar da programação. Aproveito pra mandar um abraço pra toda a galera que tá sintonizada comigo. A minha amiga Maria Conceição, que tá sempre aqui na sintonia. Letícia, tô aqui, minha querida. Que é isso? Milagre nada, menina. Como dar um alô aí sempre. Ludelei, um abraço, querido, também. A Rejane, um abração especialíssimo também lá pra galera que tá sempre na sintonia. Pessoal do comércio, um abraço lá pra Ângela, um abraço também lá pra minha amiga Karine, que tá sempre ligada comigo, um abração também pra quem tá ligado lá do pessoal da Vila Hípica, um abraço aí meu amigo Marquinhos, toda a turma aí, ó, vai curtir agora a música boa, essa aí eu sei que você curte, hein, Marquinhos, segura aí, ó, com César Menotti Fabiano, Nova York, Além do Horizonte, hein, e essas aí eles trouxeram naquela pegada do rock and roll, segura aí.

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0: que tá chovendo, rapaz.
1: Boa tarde.
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0: 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Levante e anda. Vá em busca da sua sorte.
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0: Valeu!
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0: 13 horas e 46. É, vocês curtiram aí uma baita de uma melhor seleção de músicas. Descobridor dos Sete Mares aí foi a última, né? E você também quer descobrir mais uma coisa? Hoje é segunda-feira, meu amigo. Já descobriu isso aí, né? E além disso, também você, claro, já vai se preparar para a semana. 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
3: 13:57, vem você pra Vibe 100, você que vem comigo na sintonia, sempre tá curtindo aí o melhor da música, vai continuar curtindo mais e muito mais do melhor, e é claro que você vai curtindo isso também com dicas de alimentos que fazem bem para o seu coração. E o próximo item, inclusive, hein, galera, muita gente aí gosta, né, galera aí de Minas gosta demais, e eu tô falando aqui, gente, de um alimento aí, ó, que é delicioso, muita gente gosta aí de degustar aí, principalmente nas refeições, em que você coloca ali o feijão, né? Porque ele amassadinho com feijão é bom demais, gente. Que é isso? Tô falando aqui da abóbora. É, a abóbora é principalmente aí a abóbora cabotiá, né? Ela é usada em purês, sopas, refogados, ou então você pode fazer até aquele angu de abóbora, fica bom demais, viu? E ó, gente, a abóbora é rica em beta-caroteno, vitamina C, potássio, todos os nutrientes aí que fazem bem e previne o envelhecimento precoce das artérias. Então vale demais colocar no seu dia a dia aí, usando aí pouca quantidade de óleo, usando pouca quantidade de sal, a abóbora pode ser um grande aliado para você evitar vários problemas do coração, viu? E além de tudo, é deliciosa, né, gente? 3:58, vamos com mais música. Essa aí, ó, é pra todo mundo que tá ligado comigo, pra galera aí que tá sempre na sintonia. Um abraço aí pra minha amiga Fernanda, ela que tá sempre aqui comigo também, e eu tá oferecendo música aí para o seu amado. É o Henrique, segura aí, Henrique, ela que tá oferecendo aí um Anjo do Céu de Mascavo, hein? Essa é linda.

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2: 14:54. Atenção para celebrações de missas aí em suas comunidades. Hoje, dia 10, na segunda-feira, teremos missa aí lá na comunidade Desemboque às 19h. Dia 18, terça-feira, teremos celebração lá na comunidade Quinta Sol às 19h30. Dia 21, na sexta-feira, teremos celebração lá na comunidade Bananal, já na próxima semana, e também com a festa aí de Nossa Senhora da Abadia. Também teremos aí dia 24, segunda-feira, já na outra semana, lá na comunidade Divisa, também festa aí às 19h, viu? Participem da celebração em sua comunidade. Daqui a pouquinho tem um momento de consagração. Daqui também, diretamente lá de Aparecida, um momento aí para você agradecer, pedir paz e amor para você e sua família. E logo após a consagração, eu volto trazendo para vocês aí uma baita de uma seleção, só com os melhores flashbacks, viu? Continuando a sintonia com música boa, e quem vai curtir agora vai curtir música linda com Adele, Someone Like You, para vocês.

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0: Boa tarde para você que está aqui na Capela São José. Boa tarde para você que acompanha pelo nosso portal A12.com ou pelo YouTube Aparecida ao Vivo. Boa tarde para você que está aí na sua cidade, seguindo pela sua rádio local, aqui junto com a Rádio Aparecida, este momento de consagração a Nossa Senhora. Eu sou o Padre Batitini, nosso organista, o Juninho, conhecido de todos. Mais de 65 rádios associadas às emissoras por todo o nosso Brasil, transmitindo este momento de consagração a Nossa Senhora Aparecida. Em nome do Pai, do Filho e do Espírito Santo.
1: Amém.
0: O anjo do Senhor anunciou a Maria.
1: E ela concebeu do Espírito Santo.
0: Ave Maria, cheia de graça, o Senhor é convosco. Bendita sois vós entre as mulheres. E bendito é o fruto do vosso ventre, Jesus.
1: Santa Maria, Mãe de Deus, rogai por nós, pecadores, agora e na hora de nossa morte. Amém.
0: Eis aqui a serva do Senhor.
1: Faça-se em mim segundo a vossa palavra.
0: Ave Maria, cheia de graça, o Senhor é convosco. Bendita sois vós entre as mulheres. E bendito é o fruto do vosso ventre, Jesus.
1: Santa Maria, Mãe de Deus, rogai por nós, pecadores, agora e na hora de nossa morte. Amém.
0: E o Verbo se fez carne
1: e habitou entre nós.
0: Ave Maria, cheia de graça, o Senhor é convosco. Bendita sois vós entre as mulheres. E bendito é o fruto do vosso ventre, Jesus.
1: Santa Maria, Mãe de Deus, rogai por nós, pecadores, agora e na hora de nossa morte. Amém.
0: Rogai por nós, Santa Mãe de Deus,
1: para que sejamos dignos das promessas de Cristo.
0: Oremos e infundi, Senhor, vos rogamos a vossa graça em nossos corações, para que nós que conhecemos pela anunciação do anjo a encarnação de Jesus Cristo, vosso Filho, por sua paixão e morte na cruz, cheguemos à glória da ressurreição. Pelo mesmo Cristo, Senhor nosso. Amém. Você que está aqui na Capela São José, pode sentar enquanto nós cantamos para preparar um momento de meditação. Cantemos.

Você que está acompanhando pela rádio aí na sua cidade, você que está acompanhando pela internet, já vai deixando a água aí pronta para daqui a pouquinho darmos a bênção da água, de preferência a água filtrada, para que você possa beber, todos os que estão aí na sua casa, e você já ter a água benta aí para você beber. Você que está aqui no santuário, daqui a pouquinho a gente, na Capela São José, a gente dá a bênção da água. Hoje a igreja comemora São Lourenço. São Lourenço era diácono, ele ajudava o Papa Sisto e eles rezavam a missa nas catacumbas em Roma, porque estava tendo perseguição para com os cristãos. Era ali, era o lugar mais seguro. A guarda romana adentrou ali nas catacumbas, prenderam o Papa Sisto e levaram. Depois de 5 dias, ele foi morto. Sobrou quem? Lourenço e os outros que ficavam ajudando o Papa. O Império Romano queria pegar essas pessoas. Então, foi lá o encontro de Lourenço, e o prefeito de Roma foi lá falar com Lourenço: olha, eu quero toda a riqueza da igreja. Lourenço pensou, falou: o senhor vai ter que dar um tempo para que eu possa juntar todos os bens da igreja e te apresentar. E ele deu esse tempo. Quando concluiu-se o tempo dado, lá volta o prefeito lá com Lourenço. Lourenço levou o prefeito lá na igreja. Quando entraram na igreja, a igreja estava cheia de gente: cego, surdo, mudo, aleijado, idosos, crianças, jovens, doentes, estava tudo ali. E o prefeito, doidinho para catar o dinheiro e a riqueza: cadê? E aí Lourenço falou: aqui está a riqueza da igreja. O prefeito gostou dessa história? Não. Prendeu Lourenço, ele foi, né, muitas vezes torturado, e aí puseram numa grelha. Quem já fez churrasco sabe o que que é a grelha, né? Puseram fogo embaixo e aquecendo aquela grelha, e ali puseram Lourenço, e ele ficou ali. Lourenço tinha um senso de humor, mesmo na hora da morte. Então ele chama os guardas, fala: olha, vem aqui, me vira do outro lado, porque esse lado aqui já torrou, já queimou tudo, agora me vira do outro lado. Ele morreu martirizado. Até na hora da morte, né, a glória é muito mais importante. O corpo se desfaz na cabeça de Lourenço. E o evangelho de hoje nos fala dessa entrega. Jesus diz para os seus discípulos: se o grão de trigo não morrer, ele não vai dar frutos. Então, o grão de trigo, quando ele cai na terra, ele estoura, as sementes que vão saindo dali vão gerar novas sementes, novos frutos, porque o grão de trigo arrebentou-se. Se ele não é enterrado, se ele não é colocado para germinar, ele é só um grão de trigo. Assim nos remete a Jesus Cristo. Se o Cristo não morre, não tem os frutos. Nós somos esses frutos de Jesus Cristo, porque ele morreu por cada um de nós. Então a sua morte gerou frutos. Lourenço, quando morreu, é aí que a igreja começou a crescer. A ideia do Império Romano com Lourenço não deu certo. A ideia do Império Romano matando Jesus também não deu certo. Então, aí é que deu mais frutos, porque foram perseguidos, mortos por causa de Jesus, por causa de Deus. Então, meu irmão, minha irmã, entrega sua vida para Deus, siga os caminhos de Deus, viva os desafios da vida em Deus.
Você que está aí em casa, pega agora a sua água. Você que está aqui na Capela São José, pegue aí agora a sua água, segure. Oremos. Deus eterno e todo-poderoso, quisestes que pela água, fonte de vida e princípio de purificação, as nossas almas fossem purificadas e recebessem o prêmio da vida eterna. Abençoai esta água que os romeiros trouxeram ao santuário, nossos ouvintes que estão nos seguindo pela rádio, pela internet. Renove em cada um de nós a fonte da vida, de vossa graça, a fim de que nos livre de todos os males e possamos nos aproximar de vós com o coração puro e receber a salvação. E que esta água recorde para nós a água do batismo como fonte que jorra para a vida eterna. Em nome do Pai, e do Filho e do Espírito Santo. Amém. Fiquemos de pé. Vamos olhar para Nossa Senhora. Você aí na sua casa, no seu trabalho, que está acompanhando pela internet, pela rádio Aparecida, tem a imagem de Nossa Senhora Aparecida aí? Não tem? Não se preocupe. Nossa Senhora de Fátima, Nossa Senhora de Lourdes, Nossa Senhora que você tiver aí, é a mãe do Salvador. Não tem nenhuma dessas? Também não tem problema. Põe a mão no coração, você que está em casa, acompanhando pela internet, e nós aqui na Capela São José, nós vamos estender as nossas mãos em direção à Nossa Senhora Aparecida e rezar. Ó Maria Santíssima, pelos méritos de nosso Senhor Jesus Cristo, em vossa querida imagem de Aparecida, espalhais inúmeros benefícios sobre todo o Brasil. Eu, embora indigno de pertencer ao número de vossos filhos e filhas, mas cheio do desejo de participar dos benefícios de vossa misericórdia, prostrado a vossos pés, consagro-vos o meu entendimento, para que sempre pense no amor que mereceis. Consagro-vos a minha língua, para que sempre vos louve e propague a vossa devoção. Consagro-vos o meu coração, para que depois de Deus vos ame sobre todas as coisas. Recebei-me, ó Rainha incomparável, vós que o Cristo crucificado deu-nos por mãe, no ditoso número de vossos filhos e filhas. Acolhei-me debaixo de vossa proteção, socorrei-me em todas as minhas necessidades espirituais e temporais, e sobretudo na hora de minha morte. Abençoai-me, ó celestial cooperadora, e com vossa poderosa intercessão fortalecei-me em minha fraqueza, a fim de que, servindo-vos fielmente nesta vida, possa louvar-vos, amar-vos e dar-vos graças no céu por toda a eternidade. Assim seja. Dai-nos a

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3: 100,3, a primeira na sua sintonia, 14h49, quase chegando no final da programação, mas é claro que eu não posso deixar de mandar um grande abraço pra galera aí que chegando nessa segunda-feira, ainda mais pra galera que vai já comemorar hoje, segunda-feira, tia, que é isso, meu amigo? Pode sim, pode ainda mais pra você que tá fazendo aí mais um aninho de vida, eu já aproveito pra mandar um grande abraço para os nossos queridos aniversariantes, começando com os amigos do Clube de Amigos da Rádio Sacramento, um abração lá pra Edna Aparecida Santana Polar. Lastrine, um abraço aí pra Edna e ela também que tá fazendo aí mais um ano de vida pra você e família toda, muita paz, viu, Edna? Ó, a Maria de Lourdes Faria também tá fazendo aí mais um ano de vida, um grande abraço aí pra Maria de Lourdes e também pra nossa grande amiga, a Marlene Souza Félix, e dona Marlene, ela aí que é uma artista da cozinha, dona Marlene, um grande abraço pra você, viu? Ela que todo mundo conhece, né, galera? O que a dona Marlene coloca a mão ali pra fazer na cozinha, meu amigo, pode ficar tranquilo, viu? Um grande abraço aí pra toda a turma aí que tá fazendo aniversário hoje, sintam-se abraçados com desejos de paz, amor e muita prosperidade no caminho de vocês, viu? Vamos com mais música na sintonia, claro, curtindo o melhor da programação, daqui a pouquinho eu já volto pra dar aquele tchauzinho pra você, é claro, né? Então, segura comigo na sintonia, já eu volto.

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4: A comunicação é minha, mas também é toda sua. 15:55, já vai chegando aquele momento de dar tchau, né, galera? E o tchau também sempre vem com aquela mensagem pra você levar aí pro seu dia, pra sua semana e pra toda a sua vida, meus queridos amigos. Então segura essa aí, ó, que é uma mensagem bem curta pra você pensar bastante e, é claro, levar aí pra sua semana toda, viu? A única jornada impossível, meu amigo e minha amiga, é aquela que você nunca começa, viu? Então bora encarar essa semana. Chega de preguiça e chega de desculpinha, hein? Muito obrigado, amigos. Valeu, até mais. Fui.

0: programa Vibe 100 volta amanhã. Boa tarde.
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1: Os milagres de Jesus realmente aconteceram? Alguns teólogos modernos questionam a realidade dos milagres de Jesus, interpretando-os apenas como símbolos. Influenciado pelo existencialismo, Rudolf Bultmann argumentou que na era científica, acreditar em milagres é impossível, considerando os mitos da mentalidade antiga. No entanto, negar os milagres é negar a essência do cristianismo. Não acreditar em milagre faz de qualquer um não cristão. Os milagres de Jesus no Novo Testamento possuem base histórica. Os evangelistas podem ter adaptado as narrativas para que não fossem apenas descrições dos eventos, mas sinais que conduzissem à fé, destacando significados maiores além dos gestos extraordinários. Portanto, como cristãos, devemos crer e acolhê-los com fé.
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Alô, minha gente, boa tarde. Sacramento, cidades vizinhas, comunidades rurais e a galera da NET, sejam todos bem-vindos. Nosso carinho, nosso abraço, vamos chegando. Estamos chegando e trazendo conosco aí o nosso ponteio da viola. Vem comigo!

direção geral Padre Ricardo Fidelis, produção José de Bahia. Apresentação é minha, sou eu, Walter Viro, seu amigo, vem cá, vem ficar comigo. Até às 18h30, o melhor do sertanejão raiz no seu rádio, hein? A partir de agora, 9197 à sua disposição, que é o nosso WhatsApp. Pode mandar mensagem de áudio, mensagem de texto, hein? Áudio curto, hein, moçada? Áudio curto, se mandar áudio longo, eu não vou pôr no ar, não. 16h07.

Tudo bem, minha gente? Agora 16:20. 16:20 em Sacramento. Nós tivemos aí nas primeiras de hoje, né? Dino Franco e Moraí. Boiadeiro de palavra. Antes o Silveira e Silveirinha, hoje tá fazendo um ano. E o Tião Carreiro e Pardinho, hoje eu não posso ir. Então fica em casa, fica quieto por aí mesmo. 16:20, boa tarde.

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2: 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Dezesseis horas agora, 26 minutos. Amaraí e Amoroso, Lamento de

0: Muito bem, agora 16:32, 16:32, segunda-feira, 10 de agosto de 2026. Você curtiu aqui no nosso programa pela Rádio Sacramento FM, Ponteio da Viola é o nome do programa que você ouve. E eu sou o Walter Filho, seu amigo, viu? É, pode mandar o seu WhatsApp aí pra falar comigo. Nós tivemos o Zé do Cedro, João do Pinho, Lampião, a Querosene. Antes o Amaraí e Amoroso, Lamento de Caboclo.
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0: São 16 horas agora, 43 minutos. 16h43. Participação no programa aqui do Juliano Jardel, né? A placa do automóvel. Antes, Valderim Misael, a Litorina.
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0: 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Então você aproveite, viu? 16 horas 45 minutinhos, 16h45 agora.
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0: 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Dezesseis horas, quarenta e nove minutos, 16:49 em Sacramento.
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0: aí, Duduca e Dalvan, abra essa porta. São 16:52, 16:52, vamos lá na Decolores. Decolores está em festa, né? E quem tá lá para falar pra gente a respeito disso aí é o nosso colega Silas Bonetti. Fala comigo, Silas, boa tarde.
1: Muito boa tarde, Walter Filho, boa tarde quem nos acompanha aí na programação do Ponteio da Viola. Começando a semana com moda caprichada, é bom demais, hein? 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

0: 17h+1, 17+1 em Sacramento. Esses aí foram Guatupé e Guaratuba, a voz da razão. Vamos conferir aqui porque tá chegando conosco as dicas de hoje para um trânsito seguro. 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
2: São 17 horas agora, mais 11 minutos. 17 mais 11 em Sacramento. Tem moda chegando, tem moda chegando.

São 17 horas, 17 minutos. André Andrade, Dor e Solidão. Edson Roberto Viola Cristiano, Doutor na Viola. 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
1: Agora são 17:24, 17:24. Vamos atender participações aí chegando para nós aqui, né? No nosso Ponteio da Viola. Nosso ouvinte é o Thiago, lá de Uberaba, sempre conosco também, marcando presença aqui no programa, né? Fala aí, Thiago.
2: Alô, Rádio Sacramento, boa tarde, Walter Filho, como é que tá, meu amigo? Começando mais uma semana com chave de ouro, né? Walter Filho, toca aí pra nós aí, Tião Carreiro e Pardinho, saudade.
1: Modão, hein?
2: Foi sempre minha tia Francisco lá no Rosário, meus parentes em Sacramento. Deus abençoe todos vocês aí, fique com Deus.
1: Amém, meu amigo, ótima semana pra você, modão esse aí, Tião Carreiro e Pardinho, saudade.

0: Aí o trio Parada Dura, Droga de Vida. Antes o Creone, o Barrerito, Dormindo e Sonhando. São 17 horas agora, 34 minutos.
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0: Vamos lá com o calendário das celebrações nas comunidades rurais. É, hoje, segunda-feira, desemboque, 19 horas. Amanhã, dia 18, terça-feira, quenta-sol, 19h30. Dia 21, sexta, Bananal, festa de Nossa Senhora da Abadia, 19 horas. Dia 22, sábado, Santa Bárbara, festa de Nossa Senhora da Abadia, 19 horas. 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
0: Vamos lá, tem música bonita chegando aí, um abraço aí pra Lourdes Lei no Rosário, ouvindo nosso

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1: 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Essa aí que nós ouvimos agora foi o Marcos Violeiro, Cleiton Torres, a viola cura o despeito. E agora nós vamos ouvir a Cabocla Tereza atendendo o pedido de Sr. Agostinho, oferecendo para os amigos de conquista, para nós da rádio, cantam Canário e Passarinho.
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4: R$17,50 em Sacramento.
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0: Muito bem, 17h59, tivemos aí, você conferiu com a gente, né? Tivemos aí a participação de César e Paulinho, o diabo carrega o saco. Roberto Viola e Cristiano, desacato. 18 horas em ponto em Sacramento.
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0: Em nome do Pai, do Filho e do Espírito Santo. Amém. O anjo do Senhor anunciou a Maria,
1: e ela concebeu do Espírito Santo.
0: Ave Maria, cheia de graça, o Senhor é convosco. Bendita sois vós entre as mulheres, e bendito é o fruto do vosso ventre, Jesus.
1: Santa Maria, Mãe de Deus, rogai por nós, pecadores, agora e na hora de nossa morte. Amém.
0: Eis aqui a serva do Senhor.
1: Faça-se em mim segundo a tua palavra.
0: Ave Maria, cheia de graça, o Senhor é convosco. Bendita sois vós entre as mulheres, e bendito é o fruto do vosso ventre, Jesus.
1: Santa Maria, Mãe de Deus, rogai por nós, pecadores, agora e na hora de nossa morte. Amém.
0: O Verbo divino se fez carne
1: e habitou entre nós.
0: Ave Maria, cheia de graça, o Senhor é convosco. Bendita sois vós entre as mulheres, bendito é o fruto do vosso ventre, Jesus.
1: Santa Maria, Mãe de Deus, rogai por nós, pecadores, agora e na hora de nossa morte. Amém.
0: Rogai por nós, Santa Mãe de Deus,
1: para que sejamos dignos das promessas de Cristo.
0: Oremos, infundir, Senhor, em nossos corações a vossa graça, para que nós, que conhecemos pela anunciação do anjo a encarnação de Jesus Cristo, vosso Filho, cheguemos por sua paixão e morte na cruz à glória da ressurreição, pelo mesmo Cristo nosso Senhor.
1: Amém.
0: E desejo para todos que nos acompanham as bênçãos de Deus Todo-Poderoso, o Pai, o Filho e o Espírito Santo, e permaneça para sempre.

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São 18 horas agora, mais 7 minutos, 18 mais 7, de volta aí com o nosso ponteio da viola. Boa noite, gente.

0: Orelhão Azul, Mococa e Paraíso cantando aqui.
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0: No ponteio da viola, né, minha gente? Meu amigo Vando Barbosa, ô Vando, deixa eu te falar uma coisa, essa música que você pediu de Leonardo Zé Rico, Angústia, não achei não, cara, nem na internet. Será que ela não tem outro nome, não? Procurei aí, Angústia, não achei. Tem uma dupla que imita Milionário Zé Rico. Eles cantam uma música que chama Noite de Angústia, mas com Milionário Zé Rico eu nunca ouvi essa música, pra te falar a verdade. Procurei aqui na internet, procurei no computador aqui da rádio aqui, realmente não achei mesmo, viu? Deve ser outro nome, vê se você consegue lembrar aí. Não é Fim de Noite, não, né?

0: Tudo bem, 18 horas agora, 16 minutos. 18 mais 16 em Sacramento. Te imagine o Tinho, orgulhosa e bonita. Antes Mococa e Paraíso, Orelhão Azul.
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São 18 horas agora, mais 20 minutos, 18:20. Ô, gente, é o seguinte, sábado foram encontrados aí dois relógios na rua e a pessoa deixou conosco aqui na Rádio Sacramento. Então, quem perdeu é só procurar com a gente aqui na Rádio Sacramento, tá? E dizer qual as marcas dos relógios, que cor que é o relógio e tal, a aparência do relógio, né? É, que vai levar o relógio, tá? Se você realmente identificar que os relógios são seus, você vai levar. Foram encontrados dois, certo? Não vou dizer nem marca, nem cor, nem mais nada, porque, né? A pessoa que perdeu sabe muito bem identificar. Certinho? Então é só você ligar para nós. Eu falo, fui eu que perdi, é um relógio marca tal, o outro é marca tal, assim, assim. Beleza? Se for desse jeito, vai levar o relógio sem problema nenhum. 18:21 agora.

minha gente, eu tô indo embora, vem o Santo Terço com o Padre Ricardo, um abraço a todos, obrigado pelo carinho, obrigado pela sua audiência e pela sua participação no Ponteio da Viola. Boa semana para todo mundo, amanhã tamo de volta, se o bom pai assim o permitir, que é graças a ele é que a vida continua. Até lá, minha gente.

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5: Queridos ouvintes da Rádio Sacramento, com alegria e fé, iniciamos agora a oração do

Com o coração cheio de esperança, iniciemos nossa oração pedindo pelas famílias, pela igreja, pelo mundo e por todas as intenções que trazemos em nosso coração. Em nome do Pai, e do Filho, e do Espírito Santo. Amém. Senhor Jesus, nós vos oferecemos este terço que vamos rezar, contemplando os mistérios de nossa redenção. Concedei-nos, por intercessão de Maria, vossa Mãe Santíssima, a quem nos dirigimos, as virtudes que nos são necessárias para bem rezá-lo e a graça que nos vem desta santa devoção.

0: Contemplemos neste dia os mistérios gozosos, mistérios da alegria. Nos mistérios gozosos, contemplamos a alegria do início da salvação, meditando sobre a encarnação e os primeiros anos da vida de Jesus. Esses momentos nos convidam a louvar o sim de Maria, a simplicidade da vida de Cristo e a grandeza do plano de Deus. Creio em Deus Pai Todo-Poderoso, Criador do céu e da terra, e em Jesus Cristo, seu único Filho, nosso Senhor, que foi concebido pelo poder do Espírito Santo, nasceu da Virgem Maria, padeceu sob Pôncio Pilatos, foi crucificado, morto e sepultado, desceu à mansão dos mortos, ressuscitou ao terceiro dia, subiu aos céus, está sentado à direita de Deus Pai Todo-Poderoso, donde há de vir a julgar os vivos e os mortos. Creio no Espírito Santo, na Santa Igreja Católica, na comunhão dos santos, na remissão dos pecados, na ressurreição da carne, na vida eterna. Amém. Pai nosso que estais no céu, santificado seja o vosso nome. Venha a nós o vosso reino. Seja feita a vossa vontade, assim na terra como no céu.
1: O pão nosso de cada dia nos dai hoje. Perdoai-nos as nossas ofensas, assim como nós perdoamos a quem nos tem ofendido. E não nos deixeis cair em tentação, mas livrai-nos do mal. Amém.
0: Ave Maria, cheia de graça, o Senhor é convosco, bendita sois vós entre as mulheres, e bendito é o fruto do vosso ventre, Jesus.
1: Santa Maria, Mãe de Deus, rogai por nós, pecadores, agora e na hora da nossa morte. Amém.
0: Ave Maria, cheia de graça, o Senhor é convosco, bendita sois vós entre as mulheres, e bendito é o fruto do vosso ventre, Jesus.
1: Santa Maria, Mãe de Deus, rogai por nós, pecadores, agora e na hora da nossa morte. Amém.
0: Ave Maria, cheia de graça, o Senhor é convosco, bendita sois vós entre as mulheres, e bendito é o fruto do vosso ventre, Jesus.
1: Santa Maria, Mãe de Deus, rogai por nós, pecadores, agora e na hora da nossa morte. Amém.
0: Glória ao Pai, ao Filho e ao Espírito Santo.
1: Assim como era no princípio, agora e sempre, pelos séculos dos séculos. Amém.
0: Ó meu Jesus, perdoai-nos, livrai-nos do fogo do inferno, levai as almas todas para o céu e socorrei principalmente aquelas que mais precisarem da vossa misericórdia. Sagrado Coração de Jesus, nós temos confiança em vós. Nossa Senhora do Patrocínio do Santíssimo Sacramento, rogai por nós. No primeiro mistério, contemplamos a encarnação do Filho de Deus, anunciada pelo Arcanjo São Gabriel.

0: Pai nosso que estais nos céus, santificado seja o vosso nome. Venha a nós o vosso reino, seja feita a vossa vontade, assim na terra como no céu.
1: O pão nosso de cada dia nos dai hoje. Perdoai-nos as nossas ofensas, assim como nós perdoamos a quem nos tem ofendido. E não nos deixeis cair em tentação, mas livrai-nos do mal. Amém.
0: Ave Maria, cheia de graça, o Senhor é convosco. Bendita sois vós entre as mulheres. E bendito é o fruto do vosso ventre, Jesus.
1: Santa Maria, Mãe de Deus, rogai por nós, pecadores, agora e na hora da nossa morte. Amém.
0: Ave Maria, cheia de graça, o Senhor é convosco. Bendita sois vós entre as mulheres, e bendito é o fruto do vosso ventre, Jesus.
1: Santa Maria, Mãe de Deus, rogai por nós, pecadores, agora e na hora da nossa morte. Amém.
0: Ave Maria, cheia de graça, o Senhor é convosco. Bendita sois vós entre as mulheres, e bendito é o fruto do vosso ventre, Jesus.
1: Santa Maria, Mãe de Deus, rogai por nós, pecadores, agora e na hora da nossa morte. Amém.
0: Ave Maria, cheia de graça, o Senhor é convosco. Bendita sois vós entre as mulheres, e bendito é o fruto do vosso ventre, Jesus.
1: Santa Maria, Mãe de Deus, rogai por nós, pecadores, agora e na hora da nossa morte. Amém.
0: Ave Maria, cheia de graça, o Senhor é convosco. Bendita sois vós entre as mulheres, e bendito é o fruto do vosso ventre, Jesus.
1: Santa Maria, Mãe de Deus, rogai por nós, pecadores, agora e na hora da nossa morte. Amém.
0: Ave Maria, cheia de graça, o Senhor é convosco. Bendita sois vós entre as mulheres, e bendito é o fruto do vosso ventre, Jesus.
1: Santa Maria, Mãe de Deus, rogai por nós, pecadores, agora e na hora da nossa morte. Amém.
0: Ave Maria, cheia de graça, o Senhor é convosco. Bendita sois vós entre as mulheres, e bendito é o fruto do vosso ventre, Jesus.
1: Santa Maria, Mãe de Deus, rogai por nós, pecadores, agora e na hora da nossa morte. Amém.
0: Ave Maria, cheia de graça, o Senhor é convosco. Bendita sois vós entre as mulheres, e bendito é o fruto do vosso ventre, Jesus.
1: Santa Maria, Mãe de Deus, rogai por nós, pecadores, agora e na hora da nossa morte. Amém.
0: Ave Maria, cheia de graça, o Senhor é convosco. Bendita sois vós entre as mulheres, e bendito é o fruto do vosso ventre, Jesus.
1: Santa Maria, Mãe de Deus, rogai por nós, pecadores, agora e na hora da nossa morte. Amém.
0: Ave Maria, cheia de graça, o Senhor é convosco. Bendita sois vós entre as mulheres, e bendito é o fruto do vosso ventre, Jesus.
1: Santa Maria, Mãe de Deus, rogai por nós, pecadores, agora e na hora da nossa morte. Amém.
0: Glória ao Pai, e ao Filho, e ao Espírito Santo.
1: Assim como era no princípio, agora e sempre, pelos séculos dos séculos. Amém.
0: Ó meu Jesus, perdoai-nos, livrai-nos do fogo do inferno. Levai as almas todas para o céu, e socorrei principalmente aquelas que mais precisarem da vossa misericórdia. Sagrado Coração de Jesus, nós temos confiança em vós. Ó Maria concebida sem pecado, rogai por nós que recorremos a vós. No segundo mistério, contemplamos a visitação de Nossa Senhora, a Santa

0: nosso que estais nos céus, santificado seja o vosso nome. Venha a nós o vosso reino. Seja feita a vossa vontade, assim na terra como no céu.
1: O pão nosso de cada dia nos dai hoje. Perdoai-nos as nossas ofensas, assim como nós perdoamos a quem nos tem ofendido. E não nos deixeis cair em tentação, mas livrai-nos do mal. Amém.
0: Ave Maria, cheia de graça, o Senhor é convosco. Bendita sois vós entre as mulheres. E bendito é o fruto do vosso ventre, Jesus.
1: Santa Maria, Mãe de Deus, rogai por nós, pecadores, agora e na hora da nossa morte. Amém.
0: Ave Maria, cheia de graça, o Senhor é convosco. Bendita sois vós entre as mulheres, e bendito é o fruto do vosso ventre, Jesus.
1: Santa Maria, Mãe de Deus, rogai por nós, pecadores, agora e na hora da nossa morte. Amém.
0: Ave Maria, cheia de graça, o Senhor é convosco. Bendita sois vós entre as mulheres, e bendito é o fruto do vosso ventre, Jesus.
1: Santa Maria, Mãe de Deus, rogai por nós, pecadores, agora e na hora da nossa morte. Amém.
0: Ave Maria, cheia de graça, o Senhor é convosco. Bendita sois vós entre as mulheres, e bendito é o fruto do vosso ventre, Jesus.
1: Santa Maria, Mãe de Deus, rogai por nós, pecadores, agora e na hora da nossa morte. Amém.
0: Ave Maria, cheia de graça, o Senhor é convosco. Bendita sois vós entre as mulheres, e bendito é o fruto do vosso ventre, Jesus.
1: Santa Maria, Mãe de Deus, rogai por nós, pecadores, agora e na hora da nossa morte. Amém.
0: Ave Maria, cheia de graça, o Senhor é convosco. Bendita sois vós entre as mulheres, e bendito é o fruto do vosso ventre, Jesus.
1: Santa Maria, Mãe de Deus, rogai por nós, pecadores, agora e na hora da nossa morte. Amém.
0: Ave Maria, cheia de graça, o Senhor é convosco. Bendita sois vós entre as mulheres, e bendito é o fruto do vosso ventre, Jesus.
1: Santa Maria, Mãe de Deus, rogai por nós, pecadores, agora e na hora da nossa morte. Amém.
0: Ave Maria, cheia de graça, o Senhor é convosco. Bendita sois vós entre as mulheres, e bendito é o fruto do vosso ventre, Jesus.
1: Santa Maria, Mãe de Deus, rogai por nós, pecadores, agora e na hora da nossa morte. Amém.
0: Ave Maria, cheia de graça, o Senhor é convosco. Bendita sois vós entre as mulheres, e bendito é o fruto do vosso ventre, Jesus.
1: Santa Maria, Mãe de Deus, rogai por nós, pecadores, agora e na hora da nossa morte. Amém.
0: Ave Maria, cheia de graça, o Senhor é convosco. Bendita sois vós entre as mulheres, e bendito é o fruto do vosso ventre, Jesus.
1: Santa Maria, Mãe de Deus, rogai por nós, pecadores, agora e na hora da nossa morte. Amém.
0: Glória ao Pai, e ao Filho, e ao Espírito Santo.
1: Assim como era no princípio, agora e sempre, pelos séculos dos séculos. Amém.
0: Ó meu Jesus, perdoai-nos, livrai-nos do fogo do inferno. Levai as almas todas para o céu, e socorrei principalmente aquelas que mais precisarem da vossa misericórdia. Sagrado Coração de Jesus, nós temos confiança em vós. Ó Maria concebida sem pecado, rogai por nós que recorremos a vós. No terceiro mistério contemplamos o nascimento do Filho de

0: Pai nosso que estais nos céus, santificado seja o vosso nome. Venha a nós o vosso reino. Seja feita a vossa vontade, assim na terra como no céu.
1: O pão nosso de cada dia nos dai hoje. Perdoai-nos as nossas ofensas, assim como nós perdoamos a quem nos tem ofendido. E não nos deixeis cair em tentação, mas livrai-nos do mal. Amém.
0: Ave Maria, cheia de graça, o Senhor é convosco. Bendita sois vós entre as mulheres, e bendito é o fruto do vosso ventre, Jesus.
1: Santa Maria, Mãe de Deus, rogai por nós, pecadores, agora e na hora da nossa morte. Amém.
0: Ave Maria, cheia de graça, o Senhor é convosco. Bendita sois vós entre as mulheres, e bendito é o fruto do vosso ventre, Jesus.
1: Santa Maria, Mãe de Deus, rogai por nós, pecadores, agora e na hora da nossa morte. Amém.
0: Ave Maria, cheia de graça, o Senhor é convosco. Bendita sois vós entre as mulheres, e bendito é o fruto do vosso ventre, Jesus.
1: Santa Maria, Mãe de Deus, rogai por nós, pecadores, agora e na hora da nossa morte. Amém.
0: Ave Maria, cheia de graça, o Senhor é convosco. Bendita sois vós entre as mulheres, e bendito é o fruto do vosso ventre, Jesus.
1: Santa Maria, Mãe de Deus, rogai por nós, pecadores, agora e na hora da nossa morte. Amém.
0: Ave Maria, cheia de graça, o Senhor é convosco. Bendita sois vós entre as mulheres, e bendito é o fruto do vosso ventre, Jesus.
1: Santa Maria, Mãe de Deus, rogai por nós, pecadores, agora e na hora da nossa morte. Amém.
0: Ave Maria, cheia de graça, o Senhor é convosco. Bendita sois vós entre as mulheres, e bendito é o fruto do vosso ventre, Jesus.
1: Santa Maria, Mãe de Deus, rogai por nós, pecadores, agora e na hora da nossa morte. Amém.
0: Ave Maria, cheia de graça, o Senhor é convosco. Bendita sois vós entre as mulheres, e bendito é o fruto do vosso ventre, Jesus.
1: Santa Maria, Mãe de Deus, rogai por nós, pecadores, agora e na hora da nossa morte. Amém.
0: Ave Maria, cheia de graça, o Senhor é convosco. Bendita sois vós entre as mulheres, e bendito é o fruto do vosso ventre, Jesus.
1: Santa Maria, Mãe de Deus, rogai por nós, pecadores, agora e na hora da nossa morte. Amém.
0: Ave Maria, cheia de graça, o Senhor é convosco. Bendita sois vós entre as mulheres, e bendito é o fruto do vosso ventre, Jesus.
1: Santa Maria, Mãe de Deus, rogai por nós, pecadores, agora e na hora da nossa morte. Amém.
0: Ave Maria, cheia de graça, o Senhor é convosco. Bendita sois vós entre as mulheres, e bendito é o fruto do vosso ventre, Jesus.
1: Santa Maria, Mãe de Deus, rogai por nós, pecadores, agora e na hora da nossa morte. Amém.
0: Glória ao Pai, e ao Filho, e ao Espírito Santo.
1: Assim como era no princípio, agora e sempre, pelos séculos dos séculos. Amém.
0: Ó meu Jesus, perdoai-nos, livrai-nos do fogo do inferno. Levai as almas todas para o céu e socorrei principalmente aquelas que mais precisarem da vossa misericórdia. Sagrado Coração de Jesus, nós temos confiança em vós. Ó Maria concebida sem pecado, rogai por nós que recorremos a vós. No quarto mistério contemplamos a apresentação do Senhor Jesus no templo.

0: Pai nosso que estais nos céus, santificado seja o vosso nome. Venha a nós o vosso reino, seja feita a vossa vontade, assim na terra como no céu.
1: O pão nosso de cada dia nos dai hoje. Perdoai-nos as nossas ofensas, assim como nós perdoamos a quem nos tem ofendido. E não nos deixeis cair em tentação, mas livrai-nos do mal. Amém.
0: Ave Maria, cheia de graça, o Senhor é convosco. Bendita sois vós entre as mulheres. E bendito é o fruto do vosso ventre, Jesus.
1: Santa Maria, Mãe de Deus, rogai por nós, pecadores, agora e na hora da nossa morte. Amém.
0: Ave Maria, cheia de graça, o Senhor é convosco. Bendita sois vós entre as mulheres, e bendito é o fruto do vosso ventre, Jesus.
1: Santa Maria, Mãe de Deus, rogai por nós, pecadores, agora e na hora da nossa morte. Amém.
0: Ave Maria, cheia de graça, o Senhor é convosco. Bendita sois vós entre as mulheres, e bendito é o fruto do vosso ventre, Jesus.
1: Santa Maria, Mãe de Deus, rogai por nós, pecadores, agora e na hora da nossa morte. Amém.
0: Ave Maria, cheia de graça, o Senhor é convosco. Bendita sois vós entre as mulheres, e bendito é o fruto do vosso ventre, Jesus.
1: Santa Maria, Mãe de Deus, rogai por nós, pecadores, agora e na hora da nossa morte. Amém.
0: Ave Maria, cheia de graça, o Senhor é convosco. Bendita sois vós entre as mulheres, e bendito é o fruto do vosso ventre, Jesus.
1: Santa Maria, Mãe de Deus, rogai por nós, pecadores, agora e na hora da nossa morte. Amém.
0: Ave Maria, cheia de graça, o Senhor é convosco. Bendita sois vós entre as mulheres, e bendito é o fruto do vosso ventre, Jesus.
1: Santa Maria, Mãe de Deus, rogai por nós, pecadores, agora e na hora da nossa morte. Amém.
0: Ave Maria, cheia de graça, o Senhor é convosco. Bendita sois vós entre as mulheres, e bendito é o fruto do vosso ventre, Jesus.
1: Santa Maria, Mãe de Deus, rogai por nós, pecadores, agora e na hora da nossa morte. Amém.
0: Ave Maria, cheia de graça, o Senhor é convosco. Bendita sois vós entre as mulheres, e bendito é o fruto do vosso ventre, Jesus.
1: Santa Maria, Mãe de Deus, rogai por nós, pecadores, agora e na hora da nossa morte. Amém.
0: Ave Maria, cheia de graça, o Senhor é convosco. Bendita sois vós entre as mulheres, e bendito é o fruto do vosso ventre, Jesus.
1: Santa Maria, Mãe de Deus, rogai por nós, pecadores, agora e na hora da nossa morte. Amém.
0: Ave Maria, cheia de graça, o Senhor é convosco. Bendita sois vós entre as mulheres, e bendito é o fruto do vosso ventre, Jesus.
1: Santa Maria, Mãe de Deus, rogai por nós, pecadores, agora e na hora da nossa morte. Amém.
0: Glória ao Pai, e ao Filho, e ao Espírito Santo.
1: Assim como era no princípio, agora e sempre, pelos séculos dos séculos. Amém.
0: Ó meu Jesus, perdoai-nos, livrai-nos do fogo do inferno. Levai as almas todas para o céu e socorrei principalmente aquelas que mais precisarem da vossa misericórdia. Sagrado Coração de Jesus, nós temos confiança em vós. Ó Maria concebida sem pecado, rogai por nós que recorremos a vós. No quinto mistério contemplamos a perda do menino Jesus e o encontro no templo.

0: nosso que estais nos céus, santificado seja o vosso nome. Venha a nós o vosso reino, seja feita a vossa vontade, assim na terra como no céu.
1: O pão nosso de cada dia nos dai hoje. Perdoai-nos as nossas ofensas, assim como nós perdoamos a quem nos tem ofendido. E não nos deixeis cair em tentação, mas livrai-nos do mal. Amém.
0: Ave Maria, cheia de graça, o Senhor é convosco. Bendita sois vós entre as mulheres. E bendito é o fruto do vosso ventre, Jesus.
1: Santa Maria, Mãe de Deus, rogai por nós, pecadores, agora e na hora da nossa morte. Amém.
0: Ave Maria, cheia de graça, o Senhor é convosco. Bendita sois vós entre as mulheres, e bendito é o fruto do vosso ventre, Jesus.
1: Santa Maria, Mãe de Deus, rogai por nós, pecadores, agora e na hora da nossa morte. Amém.
0: Ave Maria, cheia de graça, o Senhor é convosco. Bendita sois vós entre as mulheres, e bendito é o fruto do vosso ventre, Jesus.
1: Santa Maria, Mãe de Deus, rogai por nós, pecadores, agora e na hora da nossa morte. Amém.
0: Ave Maria, cheia de graça, o Senhor é convosco. Bendita sois vós entre as mulheres, e bendito é o fruto do vosso ventre, Jesus.
1: Santa Maria, Mãe de Deus, rogai por nós, pecadores, agora e na hora da nossa morte. Amém.
0: Ave Maria, cheia de graça, o Senhor é convosco. Bendita sois vós entre as mulheres, e bendito é o fruto do vosso ventre, Jesus.
1: Santa Maria, Mãe de Deus, rogai por nós, pecadores, agora e na hora da nossa morte. Amém.
0: Ave Maria, cheia de graça, o Senhor é convosco. Bendita sois vós entre as mulheres, e bendito é o fruto do vosso ventre, Jesus.
1: Santa Maria, Mãe de Deus, rogai por nós, pecadores, agora e na hora da nossa morte. Amém.
0: Ave Maria, cheia de graça, o Senhor é convosco. Bendita sois vós entre as mulheres, e bendito é o fruto do vosso ventre, Jesus.
1: Santa Maria, Mãe de Deus, rogai por nós, pecadores, agora e na hora da nossa morte. Amém.
0: Ave Maria, cheia de graça, o Senhor é convosco. Bendita sois vós entre as mulheres, e bendito é o fruto do vosso ventre, Jesus.
1: Santa Maria, Mãe de Deus, rogai por nós, pecadores, agora e na hora da nossa morte. Amém.
0: Ave Maria, cheia de graça, o Senhor é convosco. Bendita sois vós entre as mulheres, e bendito é o fruto do vosso ventre, Jesus.
1: Santa Maria, Mãe de Deus, rogai por nós, pecadores, agora e na hora da nossa morte. Amém.
0: Ave Maria, cheia de graça, o Senhor é convosco. Bendita sois vós entre as mulheres, e bendito é o fruto do vosso ventre, Jesus.
1: Santa Maria, Mãe de Deus, rogai por nós, pecadores, agora e na hora da nossa morte. Amém.
0: Glória ao Pai, e ao Filho, e ao Espírito Santo.
1: Assim como era no princípio, agora e sempre, pelos séculos dos séculos. Amém.
0: Ó meu Jesus, perdoai-nos, livrai-nos do fogo do inferno. Levai as almas todas para o céu, e socorrei principalmente aquelas que mais precisarem da vossa misericórdia. Sagrado Coração de Jesus, nós temos confiança em vós. Ó Maria concebida sem pecado, rogai por nós que recorremos a vós. Infinitas graças vos damos, soberana rainha, pelos benefícios que todos os dias recebemos de vossas mãos liberais. Dignai-vos agora e para sempre tomar-nos debaixo do vosso poderoso amparo. E para mais vos agradecer, vos saudamos dizendo:
1: Salve Rainha, Mãe de Misericórdia, vida, doçura e esperança nossa, salve. A vós bradamos os degradados filhos de Eva, a vós suspiramos gemendo e chorando neste vale de lágrimas. Eia, pois, advogada nossa, esses vossos olhos misericordiosos a nós volvei, e depois deste desterro, mostrai-nos Jesus, bendito fruto do vosso ventre. Ó clemente, ó piedosa, ó doce sempre Virgem Maria.
0: Rogai por nós, Santa Mãe de Deus,
1: para que sejamos dignos das promessas de Cristo. Amém.
0: O Senhor esteja convosco.
2: Ele está no meio de nós.
0: Abençoe-vos Deus Todo-Poderoso, Pai, Filho e Espírito Santo. Amém.

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0: agosto de 2026.
1: Vamos aos destaques do dia.
0: Agosto Lilás, mês de conscientização pela prevenção e combate à violência contra a mulher.
1: Hoje vamos falar das principais formas de violência e como denunciar.
0: Atualmente existem em todo o país 495 delegacias especializadas de atendimento à mulher. Luana Karen.
2: Em 2025, as unidades realizaram mais de 782 mil atendimentos. Além disso, foram registrados 608 mil boletins de ocorrência.
1: Gás de cozinha já está disponível, vale para a nova recarga do botijão.
0: A recarga poderá ser realizada pelo responsável familiar diretamente em revendas credenciadas. Natália Koslick.
3: Podem participar as famílias com pelo menos duas pessoas em sua composição, renda per capita de até meio salário mínimo e cadastro único atualizado nos últimos 24 meses.
1: E vamos falar sobre o fenômeno climático El Niño que atinge o Brasil.
0: Ele provoca chuvas acima da média, ventanias e ciclones no sul e sudeste do país, além de estiagem no norte, nordeste e centro-oeste.
1: Quem conversa com a gente sobre o tema é Volney Wolf. Ele fala como a população pode buscar mais informações.
4: A primeira coisa é buscar as informações nas defesas civis municipais, ou seja, nos órgãos oficiais, nos órgãos do governo do estado e nos órgãos oficiais do governo federal.
0: Hoje, na apresentação da Voz do Brasil, Mariana Jungmann e Luciano Seixas.
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0: Famílias que têm direito a repor o gás de cozinha já têm acesso ao Vale Recarga.
1: Os beneficiários podem verificar o direito ao benefício no site do Ministério do Desenvolvimento e Assistência Social, Família e Combate à Fome ou no portal da Caixa Econômica Federal.
5: Para ter acesso à recarga do gás do povo, o responsável familiar deve procurar uma das revendedoras que participam do programa em todo o país. Quem explica é a Secretária Nacional de Integração e Articulação de Plataformas Sociais Eletrônicas, Ana Lúcia Alonso.
6: Se apresentando na loja ou ligando para ela, você tem o direito de fazer a recarga a cada 2 meses ou a cada 3 meses, de acordo com o tamanho da sua família. Se você encontrou a sua revenda, é só se apresentar e fazer o pagamento da recarga com o cartão da Caixa Econômica Federal com chip, que pode ser o cartão do Bolsa Família, ou então você pode usar o seu celular. Você não precisa de intermediários e você tem garantido com segurança a troca do seu gás para fazer o almoço de todo dia.
3: Podem participar as famílias com pelo menos duas pessoas em sua composição, renda per capita de até meio salário mínimo e cadastro único atualizado nos últimos 24 meses. Os vales recargas são liberados no dia 10 de cada mês, observando a quantidade de botijões a que cada família tem direito ao ano. A periodicidade varia conforme a composição familiar. Domicílios com 2 ou 3 membros, por exemplo, recebem um vale a cada 3 meses. Já as famílias com 4 ou mais integrantes têm direito a um vale a cada 2 meses. As consultas das distribuidoras credenciadas, da situação do vale, assim como de outras informações sobre o programa, podem ser feitas pelos canais oficiais da Caixa e do Ministério do Desenvolvimento e Assistência Social, Família e Combate à Fome. O Disque Social, pelo número 121, é uma das indicações. Reportagem Natália Koslick.
0: Você sabe o que fazer diante de um caso de violência contra uma mulher?
1: Quais serviços buscar ou por qual meio fazer uma denúncia?
0: O Agosto Lilás é uma oportunidade para falar sobre esse tema e conscientizar sobre os direitos das mulheres.
1: O tema da campanha deste ano são os 20 anos da Lei Maria da Penha, considerada um dos marcos na proteção dos direitos da mulher no Brasil.
7: Foi para pedir socorro que, há 2 anos, a vítima de violência, que vamos chamar de Maria, entrou pela primeira vez em uma casa da mulher brasileira.
8: Eu cheguei na casa sem esperança nenhuma, sem expectativa nenhuma, sem norte algum. Eu estava só o farrapo humano, né? Tinha violências que eu nem tinha conhecimento que eram violências, né? Mas assim, é página virada.
7: Criada há 11 anos, a Casa da Mulher Brasileira reúne em um só lugar serviços como apoio psicossocial, delegacia e juizado especializados, defensoria pública, serviço de saúde e alojamento de passagem. Atualmente, há 13 dessas em funcionamento no país, abertas 24 horas por dia, todos os dias da semana. A coordenadora geral de fortalecimento da rede de atendimento do Ministério das Mulheres, Maura Souza, explica como funciona o atendimento.
9: Primeiro, a mulher passa pelo serviço de acolhimento, atendimento psicossocial, e se for um caso por um alojamento de passagem, a gente oferta esse serviço no âmbito da Casa da Mulher Brasileira, além da brinquedoteca, para que essa mulher tenha condições de ter o atendimento nos outros serviços.
7: No agosto lilás, mês de conscientização pelo enfrentamento à violência contra a mulher, a casa reforça a garantia dos direitos das mulheres. A subsecretária de enfrentamento à violência da Secretaria da Mulher do Distrito Federal, Maíra Castro, destacou que, além do apoio imediato, a Casa da Mulher Brasileira também ajuda as vítimas a alcançarem autonomia profissional e financeira.
10: Elas podem fazer cursos, ter essa a empregabilidade. Temos mais de 400 mulheres empregadas em diferentes órgãos, estão sempre visando essa oportunidade, uma porta de saída que elas tenham da violência doméstica.
7: O tema deste Agosto Lilás são os 20 anos da Lei Maria da Penha, considerada um dos marcos na proteção dos direitos da mulher no Brasil. Além da agressão física, a norma abrange outras 4 formas de violência contra a mulher. A violência patrimonial, que se caracteriza pela destruição ou retenção de bens, dinheiro ou outros recursos. A violência moral, que ocorre por meio de calúnia, difamação, injúria ou qualquer conduta que atinja a honra e a reputação da mulher. A violência psicológica, caracterizada por atitudes que causam medo, humilhação, ameaças, isolamento e manipulação, e a violência sexual, que é qualquer ato praticado sem consentimento. Em qualquer dos casos, a mulher deve fazer o registro da ocorrência. Os profissionais são qualificados para esse atendimento, de acordo com Mariana Almeida, delegada adjunta da Delegacia de Atendimento à Mulher 2 do Distrito Federal.
11: Esse policial precisa ter a sensibilidade de acolher essa vítima, de acalmá-la para que assim ela consiga, né, relatar o que está acontecendo, e também ele precisa saber o que de fato vai auxiliar essa vítima para poder encaminhá-la a outros órgãos, a outros serviços públicos, porque a gente precisa de toda essa atuação de rede, como prevê a própria lei Maria da Penha.
7: Há em todo o país 495 delegacias especializadas de atendimento à mulher. Em 2025, as unidades realizaram mais de 782 mil atendimentos. Além disso, foram registrados 608 mil boletins de ocorrência e mais de 300 mil inquéritos instaurados e medidas protetivas de urgência solicitadas. As vítimas de violência também podem contar com a Central de Atendimento à Mulher, o Ligue 180. A ligação é gratuita e o serviço funciona 24 horas por dia, todos os dias da semana. Os serviços também podem ser acessados pelo WhatsApp 61 99 610 0180 ou pelo e-mail central180@mulheres.gov.br. Mas atenção, se o caso for de emergência, ou seja, se a mulher estiver em risco imediato, a recomendação é acionar a Polícia Militar por meio do 190. Reportagem Luana Karen.
0: A Agência Nacional de Proteção de Dados, a ANPD, abriu um processo de fiscalização contra o Discord.
1: A medida busca apurar possíveis descumprimentos das regras de proteção previstas no Estatuto Digital da Criança e do Adolescente.
0: A fiscalização ocorre após episódio que resultou na morte de uma adolescente de 13 anos.
1: A plataforma terá que informar quais medidas adota para evitar situações de risco. Confira com Thaís de Araújo.
12: Muito popular entre os jogadores online, o Discord é uma plataforma que permite a troca de mensagens por texto, voz e vídeo. O serviço também reúne comunidades em que os usuários podem conversar e interagir em tempo real. Para investigar possíveis falhas na proteção de crianças e adolescentes dentro da plataforma, a Agência Nacional de Proteção de Dados, a ANPD, abriu um processo de fiscalização. O objetivo da agência é verificar se a plataforma está cumprindo as regras do Estatuto Digital da Criança e do Adolescente, o ECA Digital, para prevenir situações que possam colocar menores de 18 anos em contato com conteúdos que incentivem ou facilitem a automutilação e o suicídio. Também serão analisados os mecanismos usados pelo Discord para verificar a idade dos usuários e para identificar e retirar conteúdos que violem essas regras, além de comunicação de casos graves às autoridades. A plataforma terá 5 dias úteis para apresentar informações sobre as medidas adotadas para prevenir e combater violações graves contra crianças e adolescentes. Se forem encontradas irregularidades, a ANPD poderá determinar mudanças e aplicar as sanções previstas no ECA Digital. Entre elas, multa de até R$50 milhões por infração. A fiscalização da ANPD é um trabalho conjunto com a Polícia Civil e o CyberLab da Secretaria Nacional de Segurança Pública do Ministério da Justiça e Segurança Pública, que atuam para investigar um grupo criminoso suspeito de incentivo ao suicídio e à automutilação por meio do Discord, resultando na morte de uma adolescente de 13 anos no último dia 22 de julho. Thaís de Araújo para a Voz do Brasil.
0: O fenômeno El Niño já é uma realidade e está afetando o clima no Brasil.
1: Ele provoca chuvas acima da média, ventanias e ciclones no sul e sudeste do país.
0: E estiagem que pode levar à crise hídrica do norte, nordeste e centro-oeste.
1: Mais cedo, nós conversamos com o secretário nacional de Defesa Civil, Volney Wolff, sobre como a população e os municípios podem se preparar para as consequências desses eventos. Acompanhe. Secretário Volney Wolff, seja muito bem-vindo à Voz do Brasil, um prazer ter o senhor com a gente aqui. Vamos começar falando sobre os impactos do El Niño, que já estão sendo sentidos, secretário, especialmente ali no sul do país. O senhor pode fazer pra gente um relato sobre como está a situação por lá, quais têm sido os principais problemas decorrentes de eventos climáticos e quais os municípios mais afetados?
13: Sim. Mariana, bem, começando aí do início, né? Na verdade, os efeitos do El Niño já são sentidos no Brasil inteiro, né? De sul a norte do país. O aquecimento das águas do Atlântico, que já passam de 2 graus, nos permitem inferir que nós já estamos vivendo um El Niño no grau muito forte, né? Isso quer dizer que vamos ter chuvas intensas na região sul do Brasil, possivelmente ainda na região sudeste, mas teremos também estiagem e escassez hídrica muito, muito forte na região amazônica e na região do Nordeste, que a gente já começa a sentir também. Além disso, na região centro-oeste, é possível que tenhamos ainda incêndios e também a região centro-oeste é uma região que tem escassez hídrica e tem chuvas intensas em alguns períodos, né? E ainda, principalmente ali na São Paulo, Rio, ondas de calor prometem ser bastante fortes ainda no ano de 2026. Bom, a gente viu no último mês, especificamente agora em julho, na região sul, especialmente lá no Rio Grande do Sul, chuvas intensas que duraram mais de uma semana. Aliás, elas perduraram por mais de 10 dias. E isso ocasionou elevação dos níveis dos rios, das principais vales de rios do Rio Grande do Sul, que levam água até a bacia do Guaíba, na grande Porto Alegre, né? Então, isso acabou ocasionando danos e prejuízos à população, né? Em muitos dos municípios, a população teve água em suas casas, né? Isso sempre ocasiona um grande problema à população. E agora, na última semana, né? No último final de semana, estava previsto o ciclone extratropical, né? Que é um ciclone que é formado ali na região leste do Brasil, vindo do sul do país, Uruguai, Argentina, em função daquelas massas de ar frio, que ao chegar no continente, geram chuvas intensas, mas pior que isso, né? Nesse caso, ventanias próximas de 100 km por hora e o que aconteceu ali na região metropolitana de Porto Alegre é que a velocidade dos ventos passaram de 100, chegaram a 115, 120 quilômetros, tanto na região metropolitana de Porto Alegre, como lá no sul, na região de Pelotas principalmente, né? E isso traz muitos transtornos à população das cidades.
0: Perfeito, secretário. Como o senhor citou, novos fenômenos climáticos, como tornados e ciclones, ainda são esperados, né? Como é que os municípios podem se preparar para esta situação?
13: Então, eu acho assim, é importante que a população, no primeiro momento, busque informações de órgãos oficiais. Então, a primeira coisa é buscar as informações nas defesas civis municipais, nas prefeituras, ou seja, nos órgãos oficiais, nos órgãos do governo do estado e nos órgãos oficiais do governo federal. Como uma segunda medida, é muito importante que as pessoas busquem medidas de autoproteção. Ao ter um alerta de possível chuvas intensas com ventanias, ou seja, que vai haver em potencial a possibilidade de ocorrer um desastre, que essas pessoas busquem medidas de autoproteção. É importante também, Luciano, que as prefeituras busquem, ao longo dos períodos de preparação, botar em prática os seus planos de contingência. Quando possível, e muitas delas têm feito isso, principalmente na região sul do Brasil, fazer simulados com a população. Tirar os planos de contingência da gaveta e transformar isso em simulados, aonde junto com a população, os órgãos de defesa civis, mas mais que isso, dos sistemas municipais, estaduais de defesa civil, fazem um simulado de como é que seria uma situação de potencial desastre em função, por exemplo, de chuvas intensas.
1: O secretário, e os municípios que já foram atingidos, né? Porque a gente viu aí que no Rio Grande do Sul a coisa já começou a escalar. No caso dos municípios que já foram atingidos, como é que eles devem proceder para conseguir a ajuda do governo federal?
13: A Defesa Civil Nacional, ela orienta desde a decretação da situação de emergência, a solicitação de reconhecimento federal e a elaboração de planos. No primeiro momento, ajuda humanitária, quando for o caso, de restabelecimento, quando há alguma avaria pequena na infraestrutura pública, e em último caso, a orientação sobre a construção de planos de reconstrução naqueles casos onde os danos e os prejuízos na infraestrutura pública foram de maior porte.
0: Perfeito. Secretário, a gente está falando do sul do país, como o senhor colocou, né? Questão de alagamentos, chuvas, tornados, e também o senhor colocou no início, existe o outro lado, né? O agravamento da estiagem em grande parte do país, mais notadamente região centro-norte. Quais são os maiores perigos desta situação?
13: Então, nós não podemos nos esquecer que em 2023, de 23 para 24, no El Niño também muito forte, talvez tenha sido a maior estiagem, a maior crise hídrica que a gente viveu nos últimos tempos na região amazônica, né? Os grandes rios, parte deles secaram, os transportes via navegação ficaram muito prejudicados e nós tivemos que lançar mão, de algumas ações para ajudar os estados do norte. Nós temos equipes em todas as regiões do norte, em todos os estados do norte, mais o centro-oeste, reuniões de capacitação de como a gente deve se preparar para que, em havendo essa situação de crise hídrica, a gente possa trabalhar de maneira muito integrada entre os estados, os municípios e o governo federal, para que as pessoas possam ter o menos possível de impacto nessas situações.
1: Muito bem, nós conversamos com Volney Wolf, secretário nacional de Defesa Civil. Muito obrigada, secretário, pela sua entrevista aqui à Voz do Brasil.
13: Eu que te agradeço, Mariana e Luciano. Muito obrigado pela oportunidade.
0: O Ministério das Relações Exteriores prestou solidariedade à Colômbia depois do terremoto que atingiu o país na manhã desta segunda-feira.
1: O tremor de magnitude 7,4 foi o mais forte registrado no país durante a última década, segundo o Serviço Geológico Colombiano.
0: O Itamaraty acompanha os esforços de busca e de assistência às populações afetadas e manifesta disposição de colaborar com as autoridades colombianas. Até o momento não foram identificados brasileiros entre as vítimas.
1: O governo da Colômbia decretou o estado de emergência. Segundo o balanço oficial, ao menos 111 pessoas morreram e 87 ficaram feridas.
0: O plantão consular permanece à disposição para prestar assistência a cidadãos brasileiros em situação de emergência.
1: O atendimento da Embaixada do Brasil em Bogotá pode ser feito por meio do telefone
0: para assistência a cidadãos brasileiros em situação de emergência.
1: O atendimento da Embaixada do Brasil em Bogotá

0: Marina Castro explica como garantir a vaga.
1: O candidato que for pré-selecionado por meio da lista de espera terá 3 dias úteis a contar da data da convocação para acessar a página do FIES e complementar as informações da inscrição. Na sequência, será a vez de validar a documentação exigida, primeiro na instituição de ensino e depois no banco. Os prazos de cada etapa devem ser observados rigorosamente para evitar a perda da vaga para financiamento do curso.
2: Nessa edição foram disponibilizadas 75.500 vagas, distribuídas em mais de 1.200 instituições privadas de educação superior.
0: Metade das vagas é destinada para estudantes com renda familiar per capita de até meio salário mínimo, inscritos no CadÚnico.
2: Os pré-selecionados devem acompanhar a classificação no endereço fiesseleçãoaluno.mec.gov.br.
0: E estudantes que participam do processo seletivo do ProUni, o programa Universidade para Todos, e foram pré-selecionados, devem comprovar as informações de inscrição até sexta-feira, dia 14.
2: A documentação exigida deve ser apresentada diretamente na instituição de ensino superior.
0: Os estudantes que recebem bolsa integral do ProUni podem solicitar a bolsa permanência. Saiba como.
3: Estudantes com bolsa integral do ProUni e matriculados em cursos presenciais de turno integral podem solicitar a bolsa permanência, auxílio mensal de R$ 700, concedido pelo Ministério da Educação. O benefício é destinado ao custeio de despesas educacionais e atende alunos de cursos com duração mínima de 6 semestres e média de pelo menos 6 horas de aula por dia. Para receber a bolsa, o estudante também precisa ter conta corrente individual no Banco do Brasil ou na Caixa Econômica Federal, vinculada ao mesmo CPF cadastrado no sistema do ProUni. O auxílio não pode ser acumulado com outras bolsas públicas de mesma finalidade e pode ser suspenso caso a bolsa principal do ProUni seja interrompida ou o aluno deixe um curso integral. O pedido deve ser feito diretamente na coordenação do ProUni da instituição de ensino superior onde o estudante está matriculado. A faculdade verifica se o curso é elegível, realiza o cadastro no sistema e inclui o aluno na relação mensal de beneficiários, conforme a disponibilidade orçamentária do Ministério da Educação. Claudimário Carvalho, para a Voz do Brasil.
2: Desde os 14 anos de forma legal, com remuneração e ainda aprender um ofício.
0: É a aprendizagem profissional, uma modalidade de contratação que combina formação teórica e experiência prática no ambiente de trabalho.
4: Criada no ano 2000, a contratação de aprendizes é voltada a adolescentes e jovens entre 14 anos completos e 24 anos incompletos. O contrato de aprendizagem é registrado em carteira de trabalho, com acesso aos direitos trabalhistas e previdenciários. Entre eles, remuneração proporcional às horas trabalhadas, nunca inferior ao salário mínimo hora, o depósito do Fundo de Garantia do Tempo de Serviço, FGTS, o 13º salário, as férias e o vale-transporte. No entanto, o contrato de aprendizagem tem prazo determinado de até 2 anos e a jornada de trabalho possui regras específicas, de 4 a 6 horas diárias para aprendizes que ainda não concluíram o ensino médio e de até 8 horas diárias para aqueles que já concluíram o ensino médio. Para se candidatar a uma vaga de aprendizagem, o jovem deve estar regularmente matriculado e frequentando uma instituição de ensino. A contratação está vinculada à participação em curso de aprendizagem profissional em instituição habilitada, como SESC, SENAC e SENAT, por exemplo. A contratação de aprendizes é obrigatória para estabelecimentos de qualquer natureza que possuam, no mínimo, 7 empregados em funções que demandem formação profissional. Daniele Popov para a Voz do Brasil.
2: O custo dos alimentos da cesta básica registrou queda em 26 capitais brasileiras no mês de julho.
0: Foi o que mostrou a pesquisa realizada todo mês pela Conab, a Companhia Nacional de Abastecimento, e pelo DIEESE, o Departamento Intersindical de Estatísticas e Estudos Socioeconômicos.
2: Segundo a análise, na comparação entre julho e junho, as maiores quedas ocorreram em Natal, Maceió e Belo Horizonte. Apenas São Luís registrou aumento.
0: Os produtos que tiveram as principais reduções nas capitais brasileiras foram a batata, tomate, café e açúcar.
2: Ainda segundo o levantamento da Conab e do DIEESE, houve também diminuição no preço da carne em 14 capitais.
0: E essas foram as notícias do governo federal.
2: Fique agora com as notícias do Poder Judiciário e do Congresso Nacional. Boa noite. Boa noite.

0: você e até amanhã.
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3: Em seminário, o presidente do STF do CNJ fala sobre transparência e confiança pública.
4: Ministro Fachin participa da abertura das celebrações do bicentenário dos cursos jurídicos no Brasil.
3: STJ reconhece validade de tarifa de adiantamento a depositante prevista em contrato bancário.
4: Boa noite, eu sou Marcela Luiz.
3: E eu sou Walter Lima.
4: Presidente do STF e do CNJ, ministro Edson Fachin, abre seminário O Judiciário em Debate. Integridade, eficiência e acesso à justiça.
3: O evento é uma iniciativa do jornal Folha de São Paulo em parceria com a OAB do Estado. Carolina Chaves.
5: O ministro Edson Fachin explicou que o judiciário já avançou muito na transparência e no acesso à justiça com a ajuda da tecnologia, mas é preciso mais para preservar a confiança nas instituições e exercício responsável da função.
6: Precisamos enfrentar com seriedade a agenda de moralização dos gastos públicos, de aprofundar as investigações de corrupção que ainda permanece em nosso país, bem como aperfeiçoar os mecanismos de transparência e encontrar soluções públicas, justas e fiscalmente sustentáveis para questões estruturais do Estado brasileiro, inclusive no que diz respeito ao regime remuneratório da magistratura, que é o que faremos com a proposição de uma lei federal de caráter nacional, cuja minuta estará pronta até o final deste ano.
5: Os encontros acontecem nas manhãs de segunda-feira, nos dias 10, 17 e 24 de agosto.
4: O presidente do STF e do CNJ, ministro Edson Fachin, também participou hoje do início das comemorações dos 200 anos dos cursos jurídicos no Brasil na Faculdade de Direito da Universidade de São Paulo.
3: A cerimônia abriu a programação do bicentenário dos cursos jurídicos no Brasil.
4: Na ocasião, Fachin ressaltou o papel da Faculdade de Direito de São Paulo como espaço de defesa das liberdades públicas, dos direitos humanos e da democracia.
3: Os cursos de direito no país foram criados em 11 de agosto de 1827, por decreto de Dom Pedro I.
4: A Polícia Federal deflagrou hoje uma operação para investigar possíveis irregularidades na aplicação de recursos do regime próprio de previdência social do município de Maceió, em Alagoas.
3: A ação foi autorizada pelo ministro André Mendonça, do STF. Marta Ferreira.
7: Entre os alvos está o Maceió Previdência, autarquia responsável pela análise e concessão de benefícios de pensão por morte e aposentadoria. A Polícia Federal busca esclarecer as circunstâncias do credenciamento, da cotação, da análise de risco, da governança e da tomada de decisão que antecederam os investimentos. A investigação tem como objeto duas aplicações realizadas nos anos de 2023 e 2024, que totalizaram 97 milhões de reais. Na decisão do ministro André Mendonça, ele aponta que houve possível direcionamento dos investimentos e exposição desproporcional do patrimônio previdenciário a ativos de risco elevado e liquidez reduzida.
4: É válida a tarifa de adiantamento a depositante prevista em contrato bancário.
3: Esse entendimento é do STJ. Fátima Uchoa.
8: A tarifa de adiantamento a depositante remunera o serviço prestado quando o banco adianta recursos para cobrir pagamentos que ultrapassam o saldo da conta. Em ação civil pública, o Ministério Público de São Paulo questionou a legalidade da tarifa. O juízo de primeiro grau declarou nula a cláusula contratual, proibiu novas cobranças e determinou a devolução em dobro dos valores pagos. E o Tribunal Estadual substituiu a restituição em dobro pela devolução simples. Na quarta turma do STJ, o ministro relator João Otávio de Noronha explicou que que a tarifa de adiantamento a depositante não se confunde com os encargos da operação de crédito e a cobrança é permitida quando há previsão contratual clara e segue normas do Conselho Monetário Nacional e do Banco Central, como nesse caso. Assim, o colegiado deu parcial provimento ao recurso especial do banco e julgou improcedente a ação civil pública.
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4: Uma boa noite.
3: E até amanhã.
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1: Eu sou Paula Groba.
2: E eu sou Ricardo da Caoca.
1: E estes são os destaques de hoje do Jornal do Senado, que começa agora.
2: Senado inicia a semana de esforço concentrado.
1: Senadora cobra resultados e transparência no uso de verbas para o povo Yanomami.
2: Projeto proíbe que concursos da segurança pública limitem vagas para mulheres.
1: Boa noite.
2: Boa noite.
1: Mais de 2 bilhões de reais foram destinados desde 2023 à proteção do território Yanomami.
2: Mas como esses recursos estão sendo aplicados? Essa foi uma das questões debatidas pela Subcomissão Permanente dos Povos Indígenas Yanomami durante a audiência nesta segunda-feira. Repórter Rodrigo Rezende.
3: O ministro dos Povos Indígenas, Eloy Terena, destacou que os recursos conseguidos por meio dos créditos extraordinários são distribuídos para diversos ministérios e que, no caso da pasta dos povos indígenas, vários eram os desafios enfrentados na área Yanomami, porção do território brasileiro na região norte do Amazonas de Roraima, equivalente ao tamanho de Portugal.
4: Quando nós assumimos em 2023, desenhamos ali uma estrutura para fazer frente às demandas que estavam colocadas, né? Garimpo ilegal presente na terra indígena, situação de desnutrição e uma ausência de proteção territorial.
3: A senadora Damaris Alves, do Republicanos do Distrito Federal, afirmou que os recursos ainda precisam ser aumentados, mas sempre com cobrança por resultados.
5: Que em 2022, 56% das crianças estavam em estágio de desnutrição. Agora em 26, depois das ações emergenciais, a gente cai para 46. O valor foi pouco para a gente alcançar as metas de nutrição e combate à fome.
3: Além da compra e distribuição emergencial de cestas básicas, parte dos recursos destinados ao Ministério dos Povos Indígenas foi usada para criar uma estrutura capaz de identificar a origem e o destino do ouro extraído no Brasil, especialmente o retirado do território Yanomami.
1: E em meio às divergências entre governo, oposição e judiciário, está pronto para votação no plenário do Senado o projeto que cria o Exame Nacional de Proficiência em Medicina.
2: A discussão ganhou um novo capítulo após o Tribunal Regional Federal suspender as sanções aplicadas pelo governo às faculdades que tiveram baixo desempenho no Exame Nacional de Avaliação da Formação Médica, realizado em 2025. Repórter Douglas Castilho.
6: A controvérsia principal é entre o atual Enamed, exame realizado ao longo do curso de medicina organizado pelo MEC, e a proposta do Profimed, avaliação de proficiência a ser realizada pelo Conselho Federal de Medicina após a graduação em análise no Congresso. Em debate no Senado, o senador Rogério Carvalho, do PT de Sergipe, afirmou que o processo de verificação não pode se dar apenas ao fim do curso.
7: Eu defendo que tem o teste de proficiência, mas ele tem que ser a última etapa de um processo mais amplo de avaliação e que tem que gerar consequências para as escolas que garantem o ingresso.
6: Já o relator do projeto de lei do Profimed, senador doutor Irã, do PP de Roraima, reforçou que o Conselho Regulamentador da Profissão, o CFM, deve ser o responsável pela certificação.
8: Colocar o Profimed, a prova de proficiência, no Ministério da Educação, que tem sido responsável pela proliferação desenfreada de escolas médicas no nosso país, produzindo médicos com baixo conhecimento, colocando a população em alta vulnerabilidade, isso é um perigo para a sociedade.
6: Uma decisão do TRF da primeira região em 5 de agosto suspendeu as punições impostas pelo executivo às universidades com resultados considerados ruins no ano passado, com base no Enamed.
1: O Senado começou hoje uma semana de esforço concentrado com votações importantes. Os parlamentares terão uma agenda intensa no plenário e nas comissões, com propostas que podem impactar a indústria, o mercado de trabalho e a relação entre contribuintes e o fisco.
2: Entre os destaques está a criação de um programa de estímulo à indústria nacional de fertilizantes. Os detalhes com o repórter Pedro Pincer.
9: A pauta de votações do plenário para esta semana prevê a votação de pelo menos 10 projetos. O primeiro item que deve ser analisado é a criação do Programa de Desenvolvimento da Indústria de Fertilizantes. O objetivo é estimular investimentos na implantação, ampliação e modernização da infraestrutura voltada à produção nacional de fertilizantes e de seus insumos. Para o autor, senador Laércio Oliveira, do Progressistas de Sergipe, a iniciativa busca reduzir a dependência dependência brasileira da importação de fertilizantes e fortalecer a segurança alimentar, a competitividade do agronegócio e a indústria.
10: O Brasil não pode apenas continuar reagindo às crises internacionais. Precisamos nos antecipar a elas. Precisamos construir autonomia. Precisamos fortalecer a nossa indústria. Precisamos garantir estabilidade para quem produz e segurança para quem consome.
9: Na quarta-feira, está prevista a votação do texto da Câmara para o projeto de lei complementar que cria descontos para contribuintes que regularizarem espontaneamente seus débitos tributários e reforça na esfera administrativa a aplicação de decisões do STF e do STJ. E também a criação de dois estatutos: o do aprendiz, que estabelece regras para a jornada de trabalho, novas hipóteses de rescisão do contrato e direitos para essa parcela de trabalhadores, e o da vítima, que reúne em um único texto direitos e garantias hoje distribuídos em diferentes normas para vítimas de crimes e contravenções, calamidades públicas, desastres e epidemias.
1: E após a aprovação no Senado, foi sancionada a lei que permite a destinação ao Corpo de Bombeiros de emendas parlamentares antes exclusivas da área da saúde.
2: Os recursos financiarão atendimentos de urgência feitos pelas corporações. Repórter Marcela Diniz.
1: 40% das ocorrências atendidas por bombeiros no Brasil em 2025 foram do tipo pré-hospitalar, em acidentes e outras situações de urgência. Isso equivale a mais de 1 milhão de emergências. Com a Lei Complementar 234, sancionada no dia 6 de agosto, parlamentares estão autorizados a destinar recursos de emendas da área da saúde para financiar esse tipo de atendimento. Antes, as verbas recebidas pelos corpos de bombeiros estaduais e do Distrito Federal teriam de estar vinculadas à rubrica da segurança pública. O senador Wilder Moraes, do PL Goiano, um dos relatores do projeto que deu origem à lei, ressaltou que os bombeiros atuam em parceria com o Serviço de Atendimento Móvel de Urgência, o SAMU, e afastou a possibilidade de disputa pelo orçamento da saúde pública.
11: Não transfere recursos da saúde para a segurança pública, apenas permite financiar os serviços de saúde que os bombeiros já prestam gratuitamente.

0: Na Comissão de Segurança Pública, a senadora Damares Alves, do Republicanos do Distrito Federal, defende a medida.
1: O que queremos? Uma política de valorização da mulher lá na Polícia Militar, no Corpo de Bombeiro, na Polícia Civil.
0: A proposta cria ainda a Política Nacional de Valorização das Mulheres na área de segurança pública, que será condição para o repasse de verbas do Fundo Nacional do Setor, como explicou o relator na Comissão de Direitos Humanos, senador Alessandro Vieira, do MDB de Sergipe.
2: As mulheres na segurança pública são historicamente discriminadas. Isso é um fato incontestável. Uma realidade que se repete em matérias, em casos que todos nós temos em diversas oportunidades de conhecimento.
0: A nova política estabelece igualdade de oportunidades entre mulheres e homens nas carreiras da segurança pública. O fim da exclusividade ou preferência dessas atividades para homens. A rejeição de práticas, atitudes e crenças discriminatórias. E o enfrentamento do assédio e da violência contra mulheres no ambiente de trabalho.
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5: 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Com edição de Paula Groba e trabalhos técnicos de João Lira, o Jornal do Senado fica por aqui. Acompanhe agora as notícias da Câmara dos Deputados. Boa noite.
4: Boa noite e até amanhã.

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1: Plenário pode votar projeto que prioriza processo sobre crimes de racismo.
2: Câmara retira da Justiça a atribuição de julgar entidade que atende menores.
1: Parlamentares garantem direitos para a pessoa que tem espinha bífida aberta.
2: Boa noite. Os deputados aprovaram uma proposta que busca garantir direitos a pessoas com espinha bífida aberta. A condição resulta de uma falha congênita no sistema neurológico e gera uma série de dificuldades a quem tem a malformação. A reportagem é de Paula Bittar.
3: A Comissão de Constituição e Justiça da Câmara aprovou uma proposta que classifica a espinha bífida aberta como deficiência para todos os efeitos legais. A espinha bífida é uma condição congênita em que há uma falha no fechamento do tubo neural, estrutura que dá origem ao cérebro, medula e vértebras. Essa falha pode deixar partes da medula expostas ou mal protegidas, resultando em diferentes níveis de comprometimento neurológico. O tipo mais grave e conhecido é a mielomeningocele, em que parte da medula espinhal e os nervos saem por uma abertura nas costas do bebê, formando uma bolsa visível ao nascimento e por isso é chamada de aberta. Essa condição pode causar paralisia nas pernas. De acordo com a proposta, pessoas diagnosticadas com espinha bífida aberta terão atendimento integral pelo Sistema Único de Saúde, sendo assegurado, no mínimo, atendimento por equipe multidisciplinar, acesso a exames complementares, assistência farmacêutica e acesso a modalidades terapêuticas reconhecidas, inclusive fisioterapia e atividade física. O atendimento integral prevê também a divulgação de informações sobre a espinha bífida aberta e as medidas preventivas e terapêuticas disponíveis. A relatora na comissão, deputada Silvia Cristina, do PP de Rondônia, destacou que o projeto garante mais segurança jurídica e facilita o acesso das pessoas aos direitos previstos na Lei Brasileira de Inclusão.
4: Apesar dos avanços na legislação brasileira, muitas pessoas com espinha bífida ainda enfrentam dificuldades para ter condição reconhecida como deficiência e, consequentemente, acessar direitos garantidos. Como relatora, o parecer favorável foi porque entendo que estamos promovendo justiça social, inclusão e dignidade. Estamos garantindo que crianças, jovens e adultos com espinha bífida tenham maior proteção legal, mais acesso às políticas públicas e melhores condições para exercer plenamente sua cidadania.
3: A proposta que classifica a espinha bífida aberta como deficiência para todos os efeitos legais já pode seguir para a análise do Senado, a menos que haja recurso para votação antes pelo plenário da Câmara. Da Rádio Câmara de Brasília, Paula Bittar.
0: Saúde.
1: Leandre, do PSD do Paraná, apresentou o projeto que assegura às pessoas em tratamento contra o câncer o direito de usar lenço, turbante ou cobertura semelhante em fotografias destinadas à emissão, renovação ou segunda via de documentos oficiais de identificação.
2: Leandre explica que a proposta condiciona o uso do acessório à plena visibilidade dos elementos do rosto necessários à identificação biométrica. A deputada ressalta que a proposta também prevê a atualização gratuita da fotografia após o fim do tratamento oncológico.
0: Educação.
1: Professora Luciene Cavalcante, do PSOL de São Paulo, cobra do Senado a aprovação de projeto que cria um piso nacional para os profissionais de apoio técnico, administrativo e operacional da educação básica. A proposta, já aprovada pela Câmara, aguarda análise desde março.
5: Isso seria hoje, em valores, um pouco mais de R$ 3.800 por 40 horas de trabalho. Infelizmente, a gente não tem ainda leis que garantam o piso e a carreira dos profissionais não docentes. Quem são esses profissionais? São os profissionais que estão nas secretarias da escola, que estão nas inspetorias, que estão na limpeza das escolas, fazendo as merendas. São todos os profissionais que são essenciais para a educação e não são docentes. A escola não é feita só de professores. A gente tem todo um outro corpo de profissionais que precisam ser valorizados e não estão sendo valorizados.
2: Professora Luciene Cavalcante afirma que o Fundo da Educação Básica, o Fundeb, oferece recursos para custear a valorização da categoria. A deputada garante que o Senado já tem assinaturas suficientes para apreciação da proposta.
0: Trabalho.
1: Marreco Zeca Filho, do PRD do Maranhão, é autor de projeto que cria diretrizes específicas para a inclusão profissional de adultos com transtorno do espectro autista. O texto prevê qualificação acessível, adaptação dos processos seletivos e apoio para ingresso no mercado de trabalho.
2: Para Marreca Filho, a contratação isoladamente não assegura a inclusão das pessoas com autismo. Ele também propõe acompanhamento no ambiente profissional, além da orientação de gestores e de equipes, para reduzir barreiras que dificultam a permanência e o desenvolvimento na carreira.
1: Doutor Francisco, do PT do Piauí, é autor de projeto que institui 7 de abril como Dia Nacional do Médico Legista. O deputado ressalta que a data faz referência à regulamentação em 1886 da função médico-policial responsável pela realização de perícias a serviço do Estado.
2: Doutor Francisco explica que o médico legista produz provas técnicas usadas na investigação de crimes e nas decisões judiciais. A proposta incentiva campanhas educativas, homenagens e eventos científicos voltados à divulgação dos avanços da medicina legal.
0: Previdência.
1: Eduardo da Fonte, do PP de Pernambuco, apresentou o projeto que cria uma política nacional de proteção às mães solo, com prioridade nos programas federais de combate à pobreza. A proposta prevê o pagamento em dobro dos benefícios de transferência de renda custeados pela União.
2: O projeto de Eduardo da Fonte também prevê atendimento prioritário à mãe solo em programas habitacionais, vagas em creches, qualificação profissional, microcrédito e assistência jurídica. Ele argumenta que a integração das medidas estabelecidas no texto amplia o autonomia das mulheres.
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0: Votação.
1: O plenário da Câmara pode votar em breve projeto que dá prioridade a inquéritos e processos sobre crime de racismo. O texto está em regime de urgência e não precisa passar pelas comissões, como explica o repórter Antônio Vital.
7: O plenário da Câmara dos Deputados pode votar projeto que dá prioridade aos processos e inquéritos relativos a crime de racismo na polícia e no judiciário. A proposta também estabelece procedimentos que os policiais devem seguir ao registrar a ocorrência. Uma das medidas determina que a autoridade policial deve registrar a ocorrência com a classificação própria de crime resultante de discriminação ou preconceito de raça, cor, etnia, religião ou procedência nacional. Dessa forma, essas ocorrências não poderão mais ser classificadas como crimes diversos, o que faz com que denúncias de racismo não apareçam nas estatísticas de segurança pública, de acordo com a autora do projeto, deputada Dandara, do PT de Minas Gerais. A proposta obriga ainda o delegado a comunicar o caso imediatamente ao Ministério Público e a justificar por escrito caso opte por não classificar a ocorrência como crime racial. Além disso, dá à vítima o direito de pedir a reclassificação da ocorrência, quando houver decisão nesse sentido. Outro direito da vítima, de acordo com o texto, é ser acompanhada durante toda a fase de inquérito por um advogado ou defensor público. O projeto ganhou regime de urgência, o que permite que seja votado diretamente no plenário, sem passar pela análise das comissões permanentes da Câmara. O texto contém outras medidas que deverão ser seguidas pela polícia ao registrar e investigar crimes de racismo. Uma das diretrizes é evitar a exposição indevida, o constrangimento, a humilhação ou o questionamento sobre a vida privada da vítima ou sobre a legitimidade da queixa. A polícia terá ainda que evitar interrogatórios sucessivos sobre o mesmo fato. O regime de urgência foi aprovado de maneira simbólica pelo plenário, mas foi criticado por deputados do Novo, Missão e do PL. Para o deputado Cabo Gilberto Silva, do PL da Paraíba, a legislação atual já prevê pena de prisão para o crime de racismo e o projeto aumenta a discriminação racial.
8: São projetos como esse que faz a discriminação às pessoas, senhor presidente. Ele não valde em nada o povo brasileiro. A legislação já existe, senhor presidente. Quem descumprir a legislação vai pagar e pagar caro, simples. Até porque racismo é crime inafiançável, senhor presidente. É só denunciar que a pessoa vai presa. Sim, direito à fiança, em flagrante delito. Então, eu não entendo por que tanta energia para ser gasta com um projeto dessa natureza.
7: De acordo com a autora da proposta, a deputada Dandara, embora a legislação já preveja punição para o crime de racismo, existe uma lacuna em relação ao atendimento humanizado, especializado e à não revitimização de quem faz a denúncia. Segundo ela, a vítima muitas vezes está sujeita a tratamento inadequado, repetição excessiva de depoimentos e questionamentos indevidos sobre a ocorrência.
9: Orienta como que as forças de segurança devem agir para garantir o cumprimento das leis brasileiras que tipificam o racismo e a injúria como crimes inafiançáveis e imprescritíveis. Nós não queremos a revitimização. A pessoa já passa por uma violência, ela não consegue nem sequer registrar o boletim de ocorrência, não consegue dar andamento no processo no Ministério Público, e isso vai acarretando uma série de violências continuadas.
7: Ainda não há data para votação no plenário da Câmara do projeto que dá prioridade aos processos e inquéritos relativos a crime de racismo na polícia e no judiciário. Da Rádio Câmara de Brasília, Antônio Vital.
0: Segurança Pública.
2: Professora Marcivânia, do PCdoB do Amapá, apresentou um projeto que endurece as regras para a concessão de trabalho externo a pessoas privadas de liberdade. A proposta exige o cumprimento de parte da pena, bom comportamento e decisão judicial fundamentada.
1: O texto da professora Marcivânia também obriga o uso de tornozeleira eletrônica durante o período fora do presídio. Além disso, proíbe o benefício para condenados por crimes como feminicídio, latrocínio, crimes hediondos e participação em organização criminosa armada.
2: Daiana Santos, do PCdoB do Rio Grande do Sul, defende o projeto que destina 30% da arrecadação das BETs ao Fundo Nacional de Segurança Pública. O texto também reserva pelo menos 30% de todos os recursos do fundo para prevenir o feminicídio e enfrentar a violência contra a mulher.
1: Daiana Santos avalia que a ampliação do financiamento pode interromper o ciclo de violência antes do desfecho fatal. A deputada cita o monitoramento de agressores, as patrulhas Maria da Penha e as casas de acolhimento entre as ações possíveis.
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0: Justiça.
2: A Câmara aprovou o projeto que retira da Justiça a atribuição de julgar entidades de atendimento a crianças e adolescentes. O texto agora será analisado pelos senadores. A repórter Maria Neves tem os detalhes.
11: A Comissão de Constituição e Justiça da Câmara dos Deputados aprovou o projeto da deputada Laura Carneiro, do PSD do Rio de Janeiro, que retira do Poder Judiciário a tarefa de avaliar a qualidade do trabalho das entidades de atendimento a menores em conflito com a lei. Atualmente, o Estatuto da Criança e do Adolescente determina que essa atribuição cabe aos conselhos tutelares, ao Ministério Público e à Justiça da Infância e da Juventude. As avaliações periódicas são pré-requisito para renovar a autorização de funcionamento das instituições que atendem menores em cumprimento de medida socioeducativa. Na opinião de Laura Carneiro, uma vez que a Justiça é responsável por julgar possíveis irregularidades no funcionamento dessas entidades, o acúmulo das funções de avaliar e julgar pode comprometer a imparcialidade do processo. A deputada também argumenta que os conselhos tutelares e o Ministério Público são os órgãos em melhores condições de avaliar as instituições que atendem crianças e jovens.
12: O Ministério Público é o grande fiscal da lei, fiscal da probidade. Também é uma maneira que os conselhos tutelares, que trabalham com as crianças e adolescentes, podem auxiliar nessa fiscalização. É no Ministério Público e nos conselhos tutelados que você tem as equipes multidisciplinares que sabem fazer esse papel.
11: O Estatuto da Criança e do Adolescente determina que os programas de acolhimento em execução serão reavaliados pelo Conselho Municipal dos Direitos da Criança e do Adolescente, no máximo a cada 2 anos. Para receber o atestado de qualidade, que com o projeto passa a ser de responsabilidade apenas dos conselhos tutelares e do Ministério Público, a instituição deve comprovar que atende todos os requisitos previstos na lei. Dentre as obrigações das entidades de acolhimento estão a oferta de atividades educativas, não separar irmãos, promover a participação da criança ou adolescente na vida da comunidade local e incluir pessoas da comunidade no processo educativo. Ainda de acordo com o estatuto, no caso de programas de acolhimento institucional ou familiar, os avaliadores devem considerar também os índices de sucesso na reintegração ou de adaptação à família substituta. Da Rádio Câmara de Brasília, Maria Neves.
0: Economia.
1: Vander Loubé, do PT de Mato Grosso do Sul, é um dos autores do projeto que cria a figura jurídica das cooperativas solidárias. A proposta estabelece regras próprias para a constituição e o funcionamento dessas organizações voltadas à economia solidária e à inclusão social.
2: O texto também prevê incentivos para fortalecer o setor. Entre as medidas citadas por Vander Loubé estão prioridade em compras públicas, criação de um fundo de fomento e normas específicas para cooperativas de plataformas digitais e de finanças solidárias.
1: Projeto de Valdemar Oliveira, do Avante de Pernambuco, cria o Sistema Nacional de Comunicação Preventiva e Gestão de Riscos de Regularidade Federativa. Ele explica que o objetivo é reduzir bloqueios provocados por pendências de estados, Distrito Federal e municípios.
2: De acordo com Valdemar Oliveira, os entes federados vão receber alertas antecipados para que regularizem dívidas antes de sofrerem restrições. Na visão do parlamentar, a medida busca fortalecer a gestão pública e ampliar a transparência no uso de recursos públicos.
0: Agricultura.
1: Sérgio Brito, do PSD da Bahia, quer promover a discussão sobre os impactos do fenômeno climático Super El Niño na agricultura brasileira. Segundo ele, o debate também deve abordar os reflexos no preço dos alimentos e na segurança alimentar.
2: Sérgio Brito propõe a participação de representantes do governo, de órgãos de meteorologia e de entidades do setor agropecuário. O deputado informa que o objetivo é elaborar estratégias de adaptação às mudanças climáticas e subsidiar políticas públicas para reduzir os impactos sobre a produção rural.
1: Proposta em análise na Câmara reconhece a Axé Music como expressão da cultura nacional. A autora da matéria, Lidice da Mata, do PSB da Bahia, argumenta que o gênero conquistou projeção em todo o país e se consolidou como um dos principais movimentos da música brasileira.
13: A música baiana tomou conta do Nordeste, tomou conta do Sudeste através dos seus principais compositores e cantores que executam, interpretam a chamada música baiana ou axé music. Então, na medida em que esse movimento se transformou num movimento de reconhecimento nacional na prática, é muito importante que nós possamos reconhecer.
2: Lidice da Mata lembra que o axé surgiu na Bahia a partir da mistura de ritmos como samba reggae e se expandiu por todo o país. A parlamentar acredita que o reconhecimento fortalece a cultura e o mercado musical brasileiro.
1: Termina agora o Jornal Câmara dos Deputados, produzido pela Rádio Câmara, com trabalhos técnicos de Everson Urani e apresentação de Márcio Aquilissardi e Val Monteiro. Boa noite.
2: Uma boa noite para você. Ouça agora o Minuto do TCU.
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14: Está no ar a segunda temporada do videocast Diálogos com o TCU. O primeiro episódio já está disponível nos canais oficiais do Tribunal de Contas da União no YouTube e Spotify. O tema de estreia são os desafios da segurança pública.
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0: Boa noite a todos. Em razão da justificativa do nobre vereador Francisco, José Francisco Bonfim, Kiko Bonfim, que perdeu a sua avó durante a madrugada de ontem para hoje, ele está em luto acompanhando o velório na cidade de Itaú de Minas, então está justificada a ausência do primeiro secretário da casa, no qual, de forma regimental, convido o segundo secretário desta casa, vereador Daniel de Souza Campos, para que venha a fazer parte do dispositivo, assumindo hoje a primeira secretaria da nossa reunião.
1: Você sabe o que faz um vereador? Semanalmente, os vereadores se reúnem para propor, discutir, votar e aprovar leis que atendam os interesses da população. As propostas podem partir do próprio legislativo, do executivo ou até mesmo da sociedade, mas a aprovação final é um papel da Câmara Municipal de Sacramento. E não é só isso. Ao longo da semana, as atividades não param. O vereador atende às solicitações da comunidade, elabora documentos e realiza estudos para acompanhar de perto a elaboração de políticas públicas. Além disso, podem e devem fiscalizar a atuação do executivo e sugerir melhorias nos serviços públicos. Se é importante para você, é prioridade para a Câmara Municipal de Sacramento.
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0: Sob proteção de Deus, declara aberta a sessão. Indaga a secretaria se há quórum legal.
3: Boa noite, senhor presidente, nobres colegas, público que nos acompanha pelo nosso meio de transmissão, público aqui também presente, o qual o nome do meu amigo Fernando Diogo, eu cumprimento a todos, está aqui. Senhor presidente, sim, há quórum.
0: Havendo quórum legal, passemos a apreciação da ata da sessão anterior. Está em discussão e votação a ata da sessão anterior. Aqueles que concordaram com a ata da sessão anterior permaneçam como se encontram. Aprovada por unanimidade. Solicita a secretaria a leitura do expediente recebido.
3: Expediente recebido. Ofício número 7 de 2026 da presidente da subseção da OAB de Sacramento, a qual solicita a sessão do plenário da Câmara para a realização de curso de oratória promovido em comemoração ao Dia do Advogado. O evento está programado para o dia 13 de agosto de 2026, quinta-feira, com início previsto às 19 horas e término às 22 horas. Ofício de número 43 de 2026, Secretaria Municipal de Meio Ambiente e SEMBEA, Centro Municipal de Bem-Estar Animal, através da Diretora de Serviço de Apoio ao Bem-Estar Animal, Janaína dos Reis Coutinho Alves, e do Secretário Municipal de Meio Ambiente, Leonardo Quintino, em referência ao ofício dessa casa de número 0378 de 2026, no qual o presidente solicitou informações sobre o acompanhamento e a fiscalização de reclamação administrativa junto à ouvidoria da Prefeitura Municipal. Ofício de número 37 de 2026, do provedor da Santa Casa Misericórdia de Sacramento, Márcio Antônio de Oliveira, no qual encaminha a prestação de conta daquela entidade referente ao mês de julho de 2026. Ofícios de número 123, 214, 215, 218, 219, 220 de 2027, do senhor prefeito municipal Osmar Trevisan Júnior, nos quais encaminha: primeiro, projeto de lei de número 058 de 2026, que autoriza doação de lote urbano de propriedade do município de Sacramento, localizado no bairro José Sebastião de Almeida, Coab, para o Grêmio Recreativo Beija-Flor Sacramentano. Segundo, projeto de lei de número 55 de 2026, que estima a receita e fixa a despesa do município de Sacramento, Minas Gerais, para o exercício financeiro de 2027. Terceiro, projeto de lei de número 57 de 2026, em regime de urgência especial, que autoriza o chefe do Poder Executivo a firmar termo para repassar recurso financeiro à pesquisadora Natasha Marques Cassini e das outras providências. Quarto, projeto de lei de número 056 de 2026, em regime de urgência especial, que altera dispositivo da lei municipal de número 2134, de 14 de outubro de 2025, que dispõe sobre a Política Municipal de Segurança Alimentar e Nutricional Sustentável e da outras providências para adequá-la às normas do Sistema Nacional de Segurança Alimentar Nutricional. Quinto, projeto de lei de número 60 de 2026, que institui o selo social Sacra Social no município de Sacramento, destinado a certificar empresas que contribuem para o desenvolvimento de projetos sociais e da outras providências. Sexto, projeto de lei de número 61 de 2026, em regime de urgência especial, que autoriza a abertura de crédito adicional suplementar no orçamento de 2026 do município de Sacramento e da outras providências. E ofício 222 de 2026, no qual o senhor prefeito solicita a retirada de tramitação do projeto de lei de número 51 de 2026, que autoriza a alienação de bens imóveis de propriedade do município de Sacramento sobre a modalidade de leilão e da outras providências. É o que consta na secretaria, senhor presidente.
0: Obrigado, Vossa Excelência. Em respeito ao público presente e aqueles que nos acompanham também nas redes sociais, indago aos senhores vereadores se há possibilidade, no entendimento de vocês, para que invertamos a pauta para entrega de congratulação na noite de hoje. Aqueles que concordarem com a inversão de pauta, permaneçam como se encontram. Aprovado por unanimidade. Entrega de moção de congratulação. Neste momento, suspendemos a sessão para que proceda a homenagem desta Câmara Municipal através de moção de congratulação à senhora Fernanda Etel dos Santos pelo Dia Municipal do Motorista, comemorado em 25 de julho, próximo passado. Esta moção registra o reconhecimento do Poder Legislativo pela dedicação, pelo profissionalismo e relevante trajetória como motorista, destacando sua contribuição para a valorização da categoria em nosso município. Convidamos o vereador propositor Daniel de Souza Campos para que proceda a entrega da homenagem. Para receber a homenagem, convidamos a senhora Fernanda Etel dos Santos a se portar aqui à frente do dispositivo.

Convidamos também os familiares e convidados da Fernanda para vir aqui à frente, para que possamos fazer os cumprimentos e as fotos.

0: Fernando, é que desempenha aí com muita desenvoltura e competência a sua profissão, né? Já herdada, né, pelo nosso querido Fernando, que transportou aí metade dos universitários de Sacramento aí já formados na data de hoje. A nossa gratidão é eterna. Divida com seu pai, Fernanda, viu? Os cumprimentos, né? O exímio motorista também. Parabéns a você que está aí seguindo, né, essa profissão tão bonita, com muita galhardia. Parabéns mesmo. Convido o vereador autor a fazer os seus comentários.
1: Fazendo tribuna, né?
0: Bem rápido, ninguém está podendo fazer, né? Você preparou?
2: Mais uma vez, né? Boa noite, senhor presidente, nobres colegas e público que está aqui. Hoje é um dia muito especial para essa Casa de Lei e para todos aqueles que fazem parte da profissão de motorista, que é uma verdadeira missão. No ano de 2025, tive a honra de ser o autor da Lei Municipal de número 2105, que institui o Dia Municipal do Motorista, celebrando anualmente no dia 25 de julho. Essa lei não nasceu do desejo de que Sacramento tivesse todos os anos um momento para reconhecer homens e mulheres que dedicam sua vida ao volante, transportando pessoas, sonhos, esperança e contribuindo para o desenvolvimento da nossa cidade. Mas uma lei só alcança seu objetivo e propósito quando se transforma em reconhecimento. E hoje damos um passo importante. Hoje a Câmara Municipal realiza uma homenagem pública a uma representante da categoria de motorista, valorizando uma trajetória que simboliza o trabalho de todos aqueles que exercem essa profissão com responsabilidade e dedicação. Fernanda, eu já conheço como cidadã há muitos anos, mas eu tive a honra de conhecê-la mais de perto quando eu exerci a função de diretor de transporte do município. Foi nesse período que eu pude acompanhar seu profissionalismo, sua responsabilidade e principalmente o cuidado com que trata cada passageiro. Percebi que para Fernanda, dirigir nunca foi apenas conduzir um veículo, sempre foi cuidar de pessoas. E isso faz toda a diferença. Quero também explicar publicamente o motivo da escolha do seu nome para receber essa homenagem. Em Sacramento existe muitos motoristas competentes, experientes e merecedores também do nosso respeito. A escolha da Fernanda não diminui em absolutamente nada o mérito de nenhum dos outros. Pelo contrário, hoje ela representa todos os motoristas da nossa cidade. Além do profissionalismo que a gente pode acompanhar de perto, sua trajetória possui significado histórico. Fernanda foi a segunda mulher a conduzir o ônibus do transporte coletivo urbano de Sacramento. Seu pioneirismo ajudou a mostrar que competência, responsabilidade e dedicação não tem gênero, abrindo caminho para que todas as outras mulheres também pudessem ocupar esse espaço nessa profissão tão importante. Ao conhecer melhor sua história, compreendi que esses valores vêm de muito antes. A Fernanda sempre reconheceu seu pai, sou Fernando Diogo, seu maior exemplo de caráter, honestidade e perseverança. Eu também tive a oportunidade de trabalhar com ele, assim como seus primos, seu tio, apesar da pouca idade, mas Deus me permitiu conviver com vários membros da sua família. Quando ouvimos o sobrenome da sua família, imediatamente lembramos das pessoas que honraram e continuam honrando essa profissão de motorista em Sacramento. E é uma família que construiu um legado de trabalho, responsabilidade e... exerceu diariamente essa profissão com responsabilidade, prudência, respeito e acolhimento, garantindo que cada passageiro chegasse ao seu destino com segurança. Seu trabalho vai muito além de conduzir um veículo. Você conduz histórias, famílias, estudantes, trabalhadores e sonhos. E é justamente essa forma humana de exercer essa profissão que conquistou o respeito e o carinho da população. Esse reconhecimento ficou evidente quando você foi escolhida como melhor motorista de Sacramento por 5 anos consecutivos, demonstrando a confiança da comunidade e a excelência do trabalho que realiza todos os dias. Fernanda, hoje essa homenagem leva o seu nome, mas representa cada motorista de nossa cidade, aqueles que enfrentam o trânsito, a estrada, sol e chuva, para servir a população com responsabilidade, compromisso e dedicação. Receba essa moção de congratulação como gesto de gratidão do Poder Legislativo e do povo de Sacramento pela sua trajetória, pelo seu exemplo e pelo seu legado que você constrói diariamente. Que Deus continue iluminando seus caminhos, protegendo cada viagem e abençoando a sua vida, sua família e todos os motoristas da nossa cidade. Parabéns, Fernando, por essa justa e merecida homenagem. Muito obrigado.
0: A família, os convidados que vieram acompanhar Fernando, fiquem à vontade para continuar acompanhando nossos trabalhos. Obrigado pela presença de vocês. Retornando aos nossos trabalhos, indago aos relatores de comissões se há pareceres a serem oferecidos.
1: Peço a palavra, senhor presidente.
0: Com a palavra, vereador Vitor Rodrigues, presidente da CCJ.
1: Boa noite, senhor presidente. Boa noite, nobres colegas, servidores desta casa. Público hoje aqui presente, em especial a família da nossa amiga Fernanda, homenageada pelo vereador Daniel de Souza Campos. Público hoje aqui presente, em especial a família da nossa amiga Fernanda, homenageada

no exercício econômico financeiro de 2026, as organizações civis que especifica e dá outras providências, e autoriza a inclusão do Instituto Jovem Cidadão, Guarda Mirim de Sacramento, e o acréscimo financeiro ao dispensário dos pobres de Sacramento. Sacramento, Minas Gerais, aos 10 de agosto de 2026, Vitor Rodrigues, presidente relator, Sargento Edna Aparecida dos Santos Almeida, Daniel Campos, vereadores membros. Parecer ao projeto de lei de maio de 2026, que dispõe sobre a criação de cargo de provimento em comissão de diretor de manejo e apoio operacional ligado à Secretaria Municipal de Saúde, que passa a integrar o artigo 5º da Lei Municipal número 1451, de 3 de fevereiro de 2026. Informa o prefeito municipal que é uma medida humanitária urgente para salvar vidas, evitar gastos desnecessários e modernizar a gestão pública do nosso município por meio da Secretaria de Saúde, fundamentada no conceito moderno de saúde única. Sacramento, Minas Gerais, aos 10 de agosto de 2026, assina esse parecer Vitor Rodrigues, presidente relator, Sargento Edna Aparecida dos Santos Almeida, Daniel Campos, vereadores membros. Parecer ao projeto de lei de setembro de 2025, que dispõe sobre o programa de exames de oftalmologia e otorrinolaringologia completos em crianças do primeiro ano de ensino fundamental da rede pública municipal de Sacramento e dá outras providências. Comparecer técnico número 2662 de 2025 do Instituto Brasileiro de Administração Municipal, o IBAN, onde assegura a constitucionalidade e juridicidade da proposta apresentada. Assina esse parecer Vitor Rodrigues, presidente relator, Sargento Edna Aparecida dos Santos Almeida, vereadora membro. A Comissão de Constituição e Justiça, através de seu presidente relator, vereador Vitor Rodrigues, com base nas atribuições que lhe são conferidas pela Lei Orgânica do Município de Sacramento e do Regimento Interno desta Casa Legislativa, vem respeitosamente a presença de Vossa Excelência, doutor Thales Andrei Nunes Rodrigues, requerer a baixa em diligência para retirada do projeto de lei número 46 de 2026, mensagem 45 de 2026, protocolada em 15 de junho de 2026, que autoriza a concessão de uso de terreno público localizado na Fazenda Boa Vista, lugar Capão Redondo, para a implantação da empresa Paranaíba Indústria e Comércio Limitada. Tendo em vista da superveniência, aprovação, promulgação e publicação da Lei Municipal número 2.205, de 10 de julho de 2026, a qual dispõe sobre incentivos fiscais e estímulos econômicos no município de Sacramento, Estado de Minas Gerais e da outras providências, restou estabelecido o marco normativo geral para a concessão de benefícios fiscais e estímulos econômicos no âmbito municipal. Desta forma, para a fruição das vantagens e eventual concessão de incentivos, basta que a empresa Paranaíba Indústria e Comércio Limitada realize o devido enquadramento administrativo nos requisitos e procedimentos previstos na Lei Municipal número 2.205 de 2026. Ante o exposto, requer-se o deferimento da baixa do processo em diligência ao Poder Executivo pelo prazo regimental. Sacramento, Minas Gerais, aos 10 de agosto de 2026, Vitor Rodrigues, presidente relator. Parecer ao projeto de decreto legislativo de agosto de 2026. A Comissão de Constituição e Justiça, a campo parecer emitido pela Douta Assessoria Jurídica da Casa e os fundamentos legais pertinentes ao projeto de decreto legislativo dispostos na Lei Orgânica do Município de Sacramento, em seu artigo 23º, inciso 21º, prevendo a competência privativa da Câmara Municipal para outorga de títulos e honrarias, e o regimento interno desta Casa, no artigo 177, parágrafo 1º, inciso 5º, disciplinando que a matéria que envolva outorga e concessão de honrarias deverá ser precedida de decreto legislativo. Em iguais linhas, a norma que regulamenta a concessão da mencionada honraria por este Poder Legislativo encontra-se evidenciada na Resolução número 158 de 99, que estabeleceu que a referida honraria seria concedida às pessoas que prestarem relevantes serviços em favor do bem comum. E, por sua vez, a competência de iniciativa constante da propositura do presente projeto está assegurada por exclusão ao vereador subscritor da concessão, haja vista o disposto no artigo 177, parágrafo 2º, do regimento interno.
Dessa forma, a Comissão de Constituição e Justiça opina pela regular tramitação do projeto de decreto legislativo que busca a concessão de honraria consubstanciada na comenda do mérito legislativo ao senhor Evair José.

0: Zé de Souza, sala das sessões, aos 10 de agosto de 2026, Vitor Rodrigues, presidente relator, sargento Edna Aparecida dos Santos Almeida, vereadora membro. Presidente, eu gostaria de pedir a dispensa de interstício dos pareceres ora lidos, se aprovados, passados em segunda comissão, que sejam incluídos também na ordem do dia.
1: Você pediu dispensa?

0: O vereador Vitor Rodrigues presidente da CCJ pede dispensa de interstício. Eu vou colocar a dispensa para votação em bloco dos pareceres lidos pela comissão dispondo sobre o programa de exames de oftalmologia e torrinolaringologia completos em crianças do primeiro ano de ensino fundamental na rede pública municipal de Sacramento até dando outras providências. Sobre a criação de cargo provimento em comissão, diretor de manejo e apoio operacional ligado à Secretaria Municipal de Saúde, para integrar o artigo 5º, 6 da Lei Municipal 1451, de 3 de fevereiro de 2016. Conceder a subvenção e contribuição no exercício econômico de 2026 às organizações que especifica, e dando outras providências, inclusão do Instituto Jovem Cidadão Guarda Mirim de Sacramento e acréscimo ao dispensário dos pobres de Sacramento. São esses três, Vitor. Diligência, não precisa. E também do decreto legislativo concedendo o título ao senhor Evair José de Souza com a comenda da ordem do mérito legislativo. Os vereadores concordaram com a dispensa de interstício dos quatro pareceres lidos pelo nobre vereador permaneçam como se encontram. Aprovado o dispensa de interstício por unanimidade, caso venha a ser apresentado os pareceres pela segunda comissão, analisaremos a inclusão na ordem do dia. Indago aos demais relatores se há pareceres a ser oferecido.
1: Palavra, senhor presidente.
0: Com a palavra, vereador Carlos Antônio Rodrigues, Bananal.

0: Boa noite, senhor presidente, colegas vereadores.
1: Boa noite.
0: Pessoal que nos acompanha na Rádio Sacramento e também nas redes sociais, muito obrigado. Uma excelente segunda-feira para todos aí. Senhor presidente, Comissão de Fiscalização Financeira e Controle do Orçamento, vê o exame dessa comissão ao projeto de lei proposto pelo Executivo Municipal que altera a lei número 2.158, de 23 de novembro de 2025, que autoriza o Poder Executivo a conceder subvenção e contribuição no exercício econômico financeiro de 2026 às organizações civis que especifica e dá outras providências e autoriza a inclusão do Instituto Jovem Cidadão Guarda Mirim de Sacramento e o acréscimo financeiro ao dispensário dos pobres de Sacramento. Diz o prefeito que o aumento da subvenção do dispensário dos pobres de Sacramento dispensa qualquer digressão, haja vista que seu trabalho de décadas em favor dos necessitados é de conhecimento público. Assim, essa comissão entende que o projeto de lei em apreço está apto, visto que as suas exigências legais foram devidamente cumpridas, estando habilitado para tramitar regularmente nessa casa legislativa na forma do seu regimento interno e da lei orgânica do município. Sala das sessões, aos 10 de agosto de 2026, Carlos Antônio Rodrigues, presidente relator, Daniel Souza Campos e Vitor Gustavo Borges Rodrigues, vereadores membros. Senhor presidente, peço dispensa de interstício do parecer ora lido e caso seja aprovado, seja inserido na ordem do dia. Era o que eu tinha, senhor presidente.
2: Vereador Bananal, pela Comissão de Fiscalização Financeira e Controle e Orçamento, pede dispensa de interstício do parecer ora lido por ele, que autoriza o Poder Executivo Municipal a conceder subvenção ao Instituto Jovem Cidadão, incluindo o mesmo, e um acréscimo financeiro ao dispensário dos pobres de Sacramento. Os vereadores concordaram com a dispensa de interstício do parecer lido. Permaneçam como se encontram. Aprovado por unanimidade, respectivo projeto para a parte da ordem do dia. Indago os demais relatores se há pareceres a serem oferecidos.
3: Peço a palavra, senhor presidente.
2: Com a palavra, vereador Vitor Gustavo Borges Rodrigues.
3: Presidente, fiz uma pequena pausa, pois agora farei a leitura pela Comissão de Educação, Cultura, Esporte e Lazer do projeto de decreto legislativo que concede honraria para o senhor Evair, ao qual o vereador Daniel Campos é presidente da Comissão de Educação, Esporte, Cultura e Lazer e me nomeou para fazer a leitura do parecer a ser apresentado.
0: É isso, hein?
3: Parecer ao projeto de decreto legislativo de agosto de 2026. Trata-se de projeto legislativo proposto pelo vereador Daniel Campos, que busca concessão de honraria consubstanciada na comenda do mérito legislativo ao senhor Evair José de Souza, justificando sua proposição colacionando aos autos a biografia do homenageado. Esta comissão, no desempenho de sua competência estabelecida no artigo 51, alínea A, do Regimento Interno da Câmara Municipal de Sacramento, Minas Gerais, acompanha o entendimento jurídico da CCJ, emitindo parecer favorável pela aprovação quanto ao aspecto constitucional, legal e jurídico da proposta ora apresentada, nos termos e fundamentos do parecer jurídico manifestado pela erudita assessoria jurídica desta Casa de Leis. Conclui-se que, diante do exposto, a comissão entende que o projeto de decreto legislativo ora discutido está apto, visto que as exigências legais foram devidamente cumpridas, estando habilitado para tramitar regularmente nessa casa legislativa na forma de seu regimento interno e da lei orgânica do município. Sala das sessões, aos 10 de agosto de 2026, Vitor Rodrigues, presidente, vereador relator, Vilmar Afonso Lacerda, vereador membro. Presidente, gostaria de pedir a dispensa de interstício do parecer ora lido também, caso seja aprovado, inserido na ordem do dia, por gentileza.
2: Antes da apreciação para aprovação da dispensa de interstício do parecer lido pela Comissão de Educação, Cultura, Esporte e Lazer, necessário se faz fazer o registro da indicação do terceiro membro que passa a integrar a comissão permanente. A indicação, ela é adstrita ao representante líder do partido Avante nesta casa, no caso o vereador Carlos Antônio Rodrigues Bananal. Ele indica, em substituição ao ex-membro da respectiva comissão, que pertencia ao Avante, vereador Marciano, agora substituído pelo vereador do MDB, Vilmar Afonso de Lacerda. Então, diante da indicação, decido que fica designado o vereador Vilmar Afonso de Lacerda como membro permanente da Comissão de Educação, Cultura, Esporte e Lazer, em conformidade com o artigo 85 do Regimento Interno. A saber, no caso de licença ou impedimento de qualquer membro das comissões permanentes, caberá ao presidente da Câmara a designação do substituto. Do gabinete da presidência, em 10 de agosto de 2026, Thales André Nunes Rodrigues. Então, o senhor Vilmar passa a ter a propriedade para assinatura junto aos demais membros da respectiva comissão. Agora sim, passo a apreciação e análise dos novos vereadores, pedido de espécie de interstício pela segunda comissão, que é a Comissão de Educação, Cultura, Esporte e Lazer, na concessão de honraria consubstanciada na comenda do mérito legislativo ao senhor Evair José de Souza. Como entende os seus vereadores pela dispensa do interstício? Permaneço como se encontram. Aprovado unanimidade. Respectivo decreto fará parte também da ordem do dia. Indago aos demais relatores se há pareceres a serem oferecidos. Não havendo outros pareceres a serem oferecidos, passemos à ordem do dia.

Projeto de Decreto Legislativo número 5, de 3 de agosto de 2026, que concede a comenda da Ordem do Mérito Legislativo da Câmara Municipal de Sacramento, Dr. Clemente Vieira de Araújo, ao senhor Evair José de Souza. Em primeira discussão. Em primeira votação, como votam os senhores vereadores?

Aprovado em primeira votação pelos vereadores presentes. Em segunda discussão. Eu gostaria de manifestar aqui a indicação do vereador Daniel Souza Campos pela... felicitá-lo pela indicação. Evair é uma pessoa muito conhecida na cidade, que desempenha um papel junto à farmácia hoje São Rafael, mas quantos anos, né? Ali junto primeiro à farmácia Nossa Senhora da Esperança do seu finado Herculano, depois com Juarez, Rodrigo, agora lá junto com o Rafael, na São Rafael. Evair é uma pessoa super conhecida, né? Gosta da política, sempre nos bate-papos, ele gosta de participar, é uma pessoa muito conscientizada e um trabalhador, né, nato aí na nossa cidade, muito amplamente reconhecido na função como técnico de farmácia. Parabéns ao vereador autor pela lucidez da sua indicação. A palavra continua com os vereadores. Em segunda votação, como votam os senhores vereadores?

0: Aprovado por unanimidade dos vereadores presentes. Projeto de lei que altera a Lei Municipal 2.158, de 23 de dezembro de 2025, que autoriza o Poder Executivo Municipal a conceder subvenção e contribuição no exercício econômico de 2026 às organizações civis que especifica e dá uso providências, autorizando a inclusão do Instituto Jovem Cidadão Guarda Mirim de Sacramento e o acréscimo financeiro ao dispensário dos pobres de Sacramento. Em primeira discussão.
1: Peço a palavra, senhor presidente.
0: Com a palavra, vereador Leandro Zimbock.
1: Boa noite, senhor presidente. Boa noite, colegas vereadores. Boa noite aos servidores e quem nos acompanha também presencial e também pelos meios de transmissão. Senhor presidente, eu gostaria de pedir vista desse projeto, até mesmo que a gente está vendo aqui. São só duas instituições que constam no projeto, e a gente tem outras instituições que nos procuraram. Também aqui, a gente vê o valor aqui de R$15.000 ao dispensário dos pobres em uma parcela. E o valor de R$802.507.56 ao Instituto Jovem Cidadão Guarda Mirim de Sacramento, em 8 parcelas. Então, assim, a gente tem que verificar certinho se já foi pago alguma parcela, porque o projeto é datado aqui de 2026, para o ano de 2026. São parcelas mensais, porque nós não temos mais 8 meses nesse ano. Então, para a gente esclarecer certinho, ver. Acho que é uma oportunidade também de a gente colocar todas as instituições aqui a serem beneficiadas, não só essas duas. E a gente, por isso eu peço vista aos colegas que possamos discutir juntos e resolver o problema de todas as entidades. E se tiver erro aqui na forma com que foi feito o projeto aqui, a gente corrigir também, porque isso aqui não talvez já tenha sido paga alguma parcela, mas nós temos só 4 meses em 2026, e aqui está para ser pago em 8 parcelas. Agradeço se for concedida a vista e tenho dito, senhor presidente.
0: Continua em primeira discussão. O pedido de vista vai ser apreciado pelos vereadores. Só um motivo de esclarecimento, talvez, vereador Leandro, a questão, né, de faltar não 8 meses mais até o final do exercício. O projeto foi dado a entrada na casa dia 15/6. E a gente vê aqui que foi assinado, datado dia 28 de maio. Pode ter sido isso, a tramitação na casa, e às vezes não checou, né, a questão da tramitação para constar as parcelas. Imagino que possa ter sido isso. Vou colocar em discussão e apreciação dos vereadores o pedido de vista, em votação, o pedido de vista do vereador Leandro Dizemboc. Os vereadores concordaram com o pedido de vista do nobre vereador, permaneçam como se encontram. Aprovado o pedido de vista por unanimidade. Não havendo mais projetos a serem apreciados na ordem do dia, passemos ao nosso grande expediente, onde as matérias poderão ser apresentadas através de indicações, requerimentos e projetos. A palavra está com os senhores vereadores.
2: Peço a palavra, senhor presidente.
0: Com a palavra, vereador secretário Daniel de Souza Campos.
2: Senhor presidente, tem alguns requerimentos para essa noite e depois alguns comentários. Gostaria de começar com um requerimento ao Via Casa, que seja encaminhado ao senhor prefeito municipal, ao diretor de transporte universitário, senhor Cleomar Antônio Ferreira, e à secretária municipal de educação, professora Marilda Borges Souza, para que seja prestado informações e adotadas providências quanto à disponibilidade de transporte aos estudantes universitários que necessitam se deslocar para estágios curriculares obrigatórios, aulas e demais atividades acadêmicas obrigatórias realizadas em período diurno e aos sábados, no seguinte termo: que seja informado se o município atualmente disponibiliza transporte para o estudante universitário para participação de estágios curriculares obrigatórios e aulas integrantes da grade curricular realizada em período diurno e aos sábados; em caso positivo, informar os critérios, procedimentos, documentos e prazo necessário para o estudante solicitar e ter acesso ao transporte; em caso negativo, que seja apresentado fundamento legal, regulamentador ou contratual específico utilizado para negar esse transporte; que seja esclarecido por qual motivo estudantes vêm relatando negativa do transporte para estágios curriculares obrigatória, especialmente para atividades realizadas aos sábados. Caso tenha ocorrido alteração no procedimento ou entendimento administrativo anteriormente adotado, que seja encaminhado cópia integral do ato, norma, orientação, ordem de serviço ou decisão administrativa que fundamentar essa mudança, que seja esclarecido como o município vem aplicando a execução dos contratos do transporte educacional, que seja informada a quantidade de solicitação do transporte para estágio, aulas ou atividades acadêmicas realizadas durante o dia ou sábados, apresentado nos anos 2025 e 2026, especificando, que seja informado se há atualmente veículo ou serviço contratado na modalidade de transporte eventual disponível para atendimento dessa demanda, e que em caso positivo, como vem sendo realizado, e que o município informe quais providências poderão ser adotadas de imediato para garantir solução a estudantes que comprova, mediante documentação da instituição de ensino, que o estágio, aula ou atividade realizada no período diurno ou sábado constitui componente curricular obrigatório ou requisito indispensável para a conclusão do curso. Esse requerimento, eu fiz ele o ano passado, eu estava até olhando nos meus arquivos, mais ou menos em julho, outubro, que é a respeito do transporte para estágio, né? Vira semestre, vira ano, esse assunto ele sempre torna a casa. Fui procurado por alunos, né, que está tendo esse impasse. O ano passado, ao fazer um requerimento desse mesmo teor, a Secretaria de Educação informou que já estava oferecendo transporte, mas agora os alunos estão tendo essa negativa aí do transporte. Então eu busco informação para saber o que mudou, se era oferecido antes, por que agora não é oferecido, tendo em vista que foi falado nessa casa que até chegou veículos para comprar a frota para justamente atender essa finalidade.
3: Me concede uma parte?
2: Parte concedida, vereador Vitor Rodrigues.
3: Vereador Daniel, se possível, eu gostaria de assinar o requerimento com Vossa Excelência, haja visto que eu e minha assessora fizemos uma visita em loco na Secretaria Municipal de Educação, obtivemos algumas informações, até repassei para alguns estagiários que também me procuraram Vossa Excelência, mas infelizmente as informações, elas tornam a vida financeira do estagiário que já trabalha, tem uma rotina durante a semana de aulas exaustivas um pouco pesada, pois pelo visto a cobrança será de R$300 por estagiário, por universitário, e a gente sabe que há alguns anos o executivo já vem fazendo esse compromisso na área da educação com quem está cursando algum curso em Franca, Araxá, Uberaba, mas infelizmente ano passado já teve um boato de mudança, depois uma cobrança de R$100, agora uma cobrança de R$300. Não dá para entender. Diziam que ia aumentar o investimento na educação e na saúde, mas acho que não é isso que está acontecendo. Se puder assinar com Vossa Excelência, eu agradeço. Obrigado.
2: Eu que agradeço, vereador Vitor Rodrigues, a assinatura de Vossa Excelência vem muito para somar, e é até importante fazer uma observação que inclusive tem alunos que concordaram em pagar esse valor que subiu do ano passado para esse ano, mas a negativa fala que tem que ter uma quantidade mínima, então realmente o acesso vem sendo dificultado aí. Eu gostaria de fazer um outro requerimento, ouvir a casa, que após a aprovação no plenário, que seja encaminhada ao chefe do Poder Executivo Municipal e à Secretaria Municipal de Desenvolvimento Humano e Social a seguinte solicitação. Considerando que o ofício de número 190 de 2026, encaminhado pelo Poder Executivo em resposta ao requerimento de número 251 de 2026, não apresentou a informação solicitada no item 4 daquele requerimento referente à listagem relatório das famílias cadastradas no Programa Habitacional do Município. Requer o encaminhamento da listagem de relatório atualizado das famílias cadastradas no cadastro habitacional do município de Sacramento, resguardando os dados pessoais para fins de conferência dos dados e da ordem cronológica das inscrições. O presente requerimento tem por finalidade obter informações de interesse da fiscalização legislativa que não constou da resposta encaminhada por meio do ofício número 190/2026, apesar de ter sido objeto da solicitação expressa. As informações referidas mostram-se necessárias ao exercício das atribuições fiscalizadoras do Poder Legislativo, especialmente para acompanhamento do cadastro habitacional municipal e da ordem cronológica das respectivas inscrições, observada devida proteção aos dados pessoais dos cidadãos cadastrados. Diante do exposto, requer-se o encaminhamento da informação acima especificada nos termos que ora requerida. Sala de sessões, 10 de agosto. Esse requerimento aqui, eu já por duas vezes solicitei informações, responderam bem superficial a uns outros questionamentos, mas esse em específico não houve resposta, então vou fazê-lo aqui pela terceira vez para buscar essa resposta, para que a gente possa entender aí como está esse trâmite desse projeto que está nessa casa, né, em tramitação, que se trata sobre a doação do lote ali no bairro Jardins. Gostaria agora, antes de ler por último um outro requerimento, a qual fiz em conjunto com o vereador Vitor, explicar às pessoas que não ouvem algumas das nossas, no nosso dia a dia no Poder Legislativo. Como todo mundo bem sabe, né, foi a primeira vez que eu saí candidato, primeira vez que, com a graça de Deus e a vontade do povo, a gente conseguiu chegar nessa cadeira. Mas é importante, né, a gente fazer esclarecimento a pedido de muitas pessoas que nos acompanham, que a gente vê que, infelizmente, o vereador, pelo menos por mim eu vou falar, tem tido muita dificuldade em fazer o seu papel no Legislativo. Hoje o vereador que talvez quer fiscalizar, não quer dizer que às vezes está errado ou não, mas ele quer fiscalizar para entender o que está acontecendo, porque alguém o procurou para poder saber determinado assunto. E quando a gente coloca à disposição para fazer esse papel de fiscalizador, a gente tem sido interpretado aí, tentado, né, passar uma imagem de uma forma negativa. A gente tem encontrado várias pessoas na rua que falam que têm participado de reunião com alguns grupos, ao qual a chama, né, para não procurar determinado vereador X ou Y. Eu acho que esse não é o papel. Eu acho que quando o executivo não tem o que se esconder, não tem problema nenhum ao ter vereador que quer fiscalizar. Tem pessoas que têm me rodeado, têm sido convidadas para participar de reuniões, onde tem tido promessa de cargo, algum tipo de vantagem, para talvez não ter nenhum tipo de contato comigo mais, em razão da minha posição aqui no plenário fiscalizador. É muito triste, né, a gente ver a forma qual essa casa, porque as perguntas que a gente faz aqui é para a população, e a gente traz essas perguntas aqui para obter resposta, para informar. E quando a gente vê que as respostas que a gente busca aqui não é respondida, não é para nós as respostas, é para a população. E a população está vendo, né, o descaso que vai sendo feito. E até digo mais, né, a gente vê, né, a aproximação de algumas pessoas, e até em serviço circular da gente, né, com algumas más intenções, que isso aí lá na frente eu vou explicar, e a população em breve vai entender o que está acontecendo. Mas é triste, né, a gente ver isso, mas isso, assim, isso não me desmotiva, pelo contrário, isso é só combustível. Eu vim aqui para realmente fazer a diferença, eu vim aqui para ser perseguido, esse é o meu propósito aqui. Até me estranharia se tivesse tudo tranquilo, tudo calmo, tudo. Aí eu estranharia que tinha alguma coisa fora do normal. Agora, realmente, a minha passagem aqui, ela é para ser uma passagem dificultosa, eu sei disso, e é esse o propósito a qual eu vim, e vou estar aqui até 2028, se Deus assim permitir. Então, sigo trabalhando dessa forma. As pessoas que vêm nos acompanhando, inclusive até uma pessoa me parou na rua esse dia e falou: Daniel, essa redução que teve da carga horária, eles estão atribuindo a um vereador X do plenário, Y. Expliquei que isso não tem nada a ver, fui no sindicato, houve apenas a prefeitura que não teve interesse em renovar o acordo coletivo que vem aí, acho que talvez há uns 10 anos sendo feito, mas isso não é vereador nenhum que está provocando. Mas eles querem jogar isso na conta de alguma pessoa, que infelizmente sempre é pessoas que estão aí, vereador, que está se fiscalizando. Então isso é muito triste, mas é um recado, né? Não vou parar, vou continuar dessa forma fiscalizando. Foi para isso que eu vim, para isso que eu estou aqui. E até alusivo a isso que eu estou falando, com o intuito de fiscalizar, a gente é barrado na rua, e até esse requerimento aqui, eu e o vereador Vitor hoje ainda ficou o dia ainda mastigando se faria, se não faria, vamos aguardar, mas parece que o número de pessoas que vem nos procurando, vem querendo falar com a gente sobre a situação, vem aumentando, e a gente, quando chegou aqui na Câmara, falou: não, temos que apresentar, porque a população precisa entender, e nós também precisamos entender, para saber o que vamos falar para a nossa população com mais firmeza e com mais garantia. Então, diante disso, eu e o vereador Vitor gostaria de fazer um requerimento de convocação, requerer que ouvir a casa a convocação do secretário municipal de Fazenda e Administração, senhor Kleber Silveira Borges, para comparecer perante essa casa legislativa em data a ser designada, a fim de prestar esclarecimento acerca da situação financeira, fiscal, tributária, orçamentária e administrativa do município de Sacramento, abrangendo os assuntos a seguinte demilitados: a situação financeira e disponibilidade de caixa, arrecadação, receitas próprias e transferência recebida pelo município, aplicação dos recursos destinados à educação, despesa com pessoal e estrutura administrativa, subvenção e repassos à entidade, arrecadação e aplicação dos recursos da COSIP, impacto financeiro da Secretaria Municipal de Transporte,
4: e a justificativa que a presente convocação decorre do exercício da função institucional de fiscalização e controle externo atribuída ao Poder Legislativo Municipal, especialmente quando acompanhada da execução financeira e orçamentária e a fiscalização dos atos da administração pública. A Lei Orgânica do Município estabelece em seu artigo a competência da Câmara para convocar auxiliar direto prefeito para prestar informação sobre a matéria da sua competência. Então, o intuito dessa convocação é para que a gente possa ouvir, de fato, de quem entende, de quem sabe do assunto, como que está a situação da prefeitura, que a gente vai saber falar. A gente fala, vê na rua, ah, mas a situação está assim, a gente vai expressar a nossa opinião. Não, eu não acho que está, mas às vezes na realidade está, então a gente precisa ouvir quem realmente entende para saber como está a situação da prefeitura, que a partir daí a gente vai saber falar, não, a situação está assim, está assado e está Y. Então esse é o intuito dessa convocação, para que a gente possa ouvir quem realmente domina desse assunto e esclarecer para a população, como das outras vezes a gente já teve uso dessa tribuna e foi esclarecido como funciona um programa, e pelo menos boa parte aí das dúvidas da população até diminuiu em razão disso, quando também a gente chamou aqui a administradora do cemitério, que o pessoal tinha muita dúvida a respeito de como funcionava o cemitério municipal, pelo menos para mim 100% reduziu os questionamentos sobre o cemitério. Então, o intuito é esse, para a gente possa entender e falar, não, gente, a situação está assim, foi falado na Câmara, está assado. Então, o intuito é esse, para que a gente possa entender de fato o que está acontecendo. Senhor presidente, é o que eu tinha para hoje, vou deixar os minutos que restam e ainda os extras, se for necessário, eu retorno. Muito obrigado.
5: Para continuar aberto aos demais vereadores que não fizeram uso da mesma.
6: Presidente, eu peço a palavra.
5: Com a palavra, vereador Vilmar Lacerda.
6: Boa noite, quero cumprimentar aqui a mesa diretora, os demais colegas de parlamento, as pessoas que acompanham pelas redes sociais, pela Rádio Sacramento. Eu tenho aqui um requerimento a fazer, presidente. O vereador que a subscreve, com base nas atribuições que lhe são conferidas pela Lei Orgânica do Município de Sacramento e do Regimento Interno desta Casa Legislativa, vem respeitosamente a presença de Vossa Excelência requerer à mesa diretora, ouvida a casa, com um foco na resolução 376 de 2022, a concessão de título de honra ao mérito à empresa amiga cidadã Francisca Afonso da Costa, à empresa Mormix, sala das sessões, 10 de agosto de 2026, Vilmar Afonso Lacerda, vereador MDB. Em anexo aqui, eu vou entregar a biografia junto, certo? Tenho aqui um requerimento também. O vereador que este subscreve, com a base nas atribuições que lhe são conferidas pela Lei Orgânica do Município de Sacramento e Regimento Interno desta Casa Legislativa, vem respeitosamente a presença de Vossa Excelência e requerer à mesa diretora a confecção de um cartão de prata em homenagem ao senhor Averor Silva Araújo pelo reconhecimento aos relevantes serviços prestados ao município de Sacramento. Sala das sessões, 10 de agosto de 2026, Vilmar Afonso Lacerda, vereador do MDB. E tem mais um requerimento aqui, o vereador que este subscreve, com base nas atribuições que lhe são conferidas pela Lei Orgânica do Município de Sacramento e do Regimento Interno desta Casa Legislativa, vem respeitosamente a presença de Vossa Excelência requerer da mesa diretora, ouvida a casa, com um fruto na resolução de número 372 de 2022, a concessão do cartão de prata e de honra ao mérito Marcenal Davi Bisinotto, comemorativo ao Dia do Produtor Rural, ao senhor Célio Onésio de Barcelos. Sala das sessões, 10 de agosto de 2026. Vilmar Afonso Lacerda, vereador do MDB. Em anexo também está a biografia. Quero fazer aqui uma indicação ao vereador que essa subscreve, vem respeitosamente a presença de vossa excelência indicar ao chefe do Poder Executivo Municipal que determine ao meio da secretaria competente a realização de uma operação tapa-buracos na comunidade de Jaguarinha. Eu pude estar lá presente agora recentemente e o asfalto está bem danificado. E gostaria também, já que estou falando de Jaguarinha, parabenizar o Murilo, que é um cidadão que está aí junto com a gente, trabalhando aí, prestando serviço, pelos relevantes serviços que vem prestando às nossas comunidades rurais. Sala das sessões, 10 de agosto de 2026, Vilmar Afonso Lacerda, vereador do MDB. Eu gostaria aqui também, em nome dos festeiros da Festa de Reis da Jaguarinha, agradecer a Prefeitura pelo apoio recebido, parabenizar também o José Antônio Rosimeire, Giovanni Dilma e toda a comunidade que esteve presente ali, unindo forças para que essa festa pudesse ser realizada. Eu quero agradecer também vocês, gente, pela receptividade. Eu pude estar lá presente na festa, é uma recepção calorosa, a comunidade inteira, o pessoal de Jaguarinha. Então, assim, a gente fica grato por isso. E nosso coração se enche de gratidão a cada um de vocês que, com fé, dedicação, carinho e muito amor, ajudaram a realizar essa festa de Santos Reis. Que Deus abençoe grandemente cada festeiro, suas famílias e todos aqueles que contribuíram para que essa linda tradição continuasse viva. Que os Santos Reis intercedam por todos vocês, trazendo saúde, paz e prosperidade. E é muito bom participar de um momento tão especial de fé, união e alegria. Viva Santos Reis, que Deus possa abençoar a todos nós. Tenho dito.
5: A palavra continua aberta aos demais vereadores. Com a palavra, vereador Bananal.
7: Boa noite, senhor presidente, colegas vereadores. Mais uma vez, boa noite a todos que nos acompanham aí na Rádio Sacramento e nas redes sociais. O presente também, uma boa noite. Senhor presidente, minha fala hoje é rápida, acho que é rápida. Semana passada passei batido. Eu queria cumprimentar e também pedir que a casa encaminhe um ofício de cumprimento a senhora Esther Ranuz e também a Chayene Rosa. Eu não sei se vossas excelências ficaram sabendo do projeto que essas meninas desenvolvem lá na escola municipal Luiz Manhan Bosco, né? E foi motivo de algumas matérias, inclusive coloquei até no nosso site do jornal. Eu queria ler aqui a matéria que foi feita através da prefeitura, que diz o seguinte: na escola municipal Luiz Manhan Bosco, as professoras Esther Ranuz e Chayene Rosa, responsáveis pelas turmas do primeiro ano do ensino fundamental, desenvolveram o projeto Estrelas da Leitura, Brilhando no Caminho da Alfabetização. Uma iniciativa que estimula o gosto pela leitura.